0: Diz pra mim, no Nossa Noite deste sabadão, finalzão de semana, eu quero saber, diz pra mim aí, onde é que você tá curtindo o Nossa Noite neste sabadão? Manda lá no direct, arroba locutor Rodrigo Santos com dois S's no final.
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0: Estamos de volta. Tem o Kaique, coração, não é de aço.
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0: Alegre Solimões.
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0: Esse é a nossa noite com Traia Véia, Luan Pereira, Wi-Fi, nesta noite gostosa de sabadão. Maria Tereza, grande beijo pra você, a Giovana também, grande Lucas, sempre na sintonia, tamo junto.
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0: Estamos de volta, tem Mato Grosso e Matias no Nossa Noite.
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0: noite, quem de nós dois no Nossa Noite deste sabadão? Daqui a pouquinho tem mais músicas, tem mais alôs também.
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0: Já estamos de volta. Tem um novo sucesso no Fala Mansa, a origem de tudo.
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0: gostou, faz barulho, gente!
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0: Essa é a nossa noite com o Lucas Luco. Lembra que aqui não tem nada, mas tem participações, muitas participações chegando no Instagram, arroba locutor Rodrigo Santos com dois S's no final. Márcio Braga, aquele abraço pra você. Grande Lucas, o Sapo também sempre na sintonia. Valeu, valeu, valeu. Bom finalzão de semana.
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2: Na atividade 10h46.
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2: Na atividade 10h46.
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0: Estamos de volta. Tem Felipe Rodrigo.
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0: Ed Brito e Samuel, toda mulher, no Nossa Noite, neste sabadão, é finalzão de semana, ô delícia, já caminhando pro domingão, excelente domingão pra você, tá?
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2: Na atividade 11:13. 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
0: Estamos de volta, tem Gustavo Lima e a bala alojada é reta final.
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0: Never Gonna Give Up, encerrando nossa noite deste sabadão, desejando a você um excelente domingão. Aproveita ao máximo ao lado das pessoas que você ama e, claro, se o Pai Maior nos permitir, a gente se fala. Beijo carinhoso do Rodrigo Santos. Forte abraço. Tchau, tchau.
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0: Oi, já tô chegando aqui no Domingão. Bom dia! E aí, lindona, tudo bem? Ô, amigão, como é que tá? Tudo beleza, é? Sim, já é domingo! Muito prazer, sou o Joel Cabral, já tá começando madrugada com você. Você tá na onde agora? Tá trabalhando? Tá em casa de boa descansando, é? Você tá viajando? Poxa vida, obrigado pela carona! A partir de agora a festa começa e quero se participando, tá? Passa lá no meu Instagram, no arroba Joel Cabral Voz, me manda mensagem dizendo de onde você tá me ouvindo e depois eu te mando um abraço aqui, tá? Combinado? Bora começar a festa do Domingão? Chega pertinho do rádio, bora aqui, ó!
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0: Simone Mendes é a primeira a chegar no Madrugada, sofrimento na resposta, eita!

Madrugada, Israel e Rodolfo, chegou um áudio, que história, gente! Antes, Murilo Huff, Saudade Estranha, Luan Pereira com Gustavo Mioto, Moletom, e abrimos com a Simone Mendes. Continua por aqui, tá? Bom

0: devagar demais, pô.
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0: É.

Seu Domingão, Tchãozinho e Alessandro, Conde Paulo e Paulino, Amor de Trem. Teve antes César e Paulinho e Bruno e Marrone, Morango e Mel. E ainda Maurício e Eduardo, Solteira no Mundo. Gostando, é? Daqui a pouquinho, após o intervalo, se prepare, tá? Você vai cantar com Felipe Araújo, com Mato Grosso e Matias, com Zezé de Camargo.

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4: Ué, agora que você tá chegando aqui.
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4: Negro e Solimões com Henrique e Juliano, saudade atemporal. Bom dia!
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madrugada, tocando Zezé de Camargo, abraça-me! Teve antes Guilherme, Benuto e Panda, eu duvido! Moisés Rico com Aroma de Problema, Rio Negro e Solimões, Henrique e Juliano, Saudade Atemporal, aqui segue pra você no Domingão!

Madrugada boa demais, fechando a primeira hora, Leandro e Romário e Icario Gilmar, Corações Egoístas. Antes, o Felipe Araújo cantou Minha Vontade e PPA com Diego e Vitor Hugo, Carmé de Chocolate. Na próxima hora, lá vem Paula Fernandes, Léo Magalhães, o Matheus e Cauã e Lauana Prado. What?

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1: 1:04.
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0: que continua o melhor do seu domingo. Madrugada com você. Matheus e Cauã e Laona Prado abrindo essa hora. Admita. Bom dia.
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madrugada gostosa que encontro, hein? Luan Santana e Henrique Juliano. Erro planejado. Eita, que loucura é essa, gente? Planejar erro. Antes, Rio Negro e Solimões e Country Beat apaixona muita gente. César Menotti, Fabiano, Fica Comigo e Diz Pra Mim. E Matheus e Cauã e Laona Prado, Admita, que segue. Ó, ó.

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1: É madrugada boa, tocando Mato Grosso e Matias enquanto o sol brilhar. Teve antes Paula Fernandes, anota aí. E o João Lucas Freitas com Kleber e Cauã, Preso ao Seu Beijo. Daqui a pouquinho tem mais. Você tá gostando, é? Sério? Então se prepare pra cantar juntinho com Eduardo Costa, com Maiara e Maraísa, até com o Felipe Araújo, é?

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4: Guilherme Benuto com Panda no Madrugada. Eu duvido.
5: Vai.

madrugada gostosa, tocando Felipe Araújo, Mentira que virou paixão. Teve antes PPA com Diego e Vitor Hugo, né? Carmé de Chocolate, Marcos e Beluti e Dilcinho com Estado Frágil e ainda outro trio, né? Guilherme, Beluto e Panda. Eu duvido. Continua por aqui. Ó, oh, ó. Oh.

Na madrugada, fechando essa hora, Gustavo Lima retrovisou. Que reflexiva essa moda, não é? Temos que ser gratos, né? O tempo todo. Antes, Eduardo Costa, um novo cara. E o Ed Brito e Samuel, toda mulher. Daqui a pouquinho tem mais uma hora na madruga. Você continua por aqui? Sério? Ah, então vai se preparando que lá vem, ó. Murilo Rufi, o Jean e o Gio.

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0: Rápido, rapidinho, rapidaço. Tá chegando o bloco com os melhores anunciantes. Na Atividade Sertaneja. 2 e 1. 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

0: muito bom dia! Tá começando mais uma hora aqui no Madrugada. Você tá bem, lindona? Ô, amigão, como é que tá? Tudo beleza, é? É o domingo mais animado do Brasil! Ó, tem notificação chegando, hein? A Juliana tá lá no bairro Aimoré. O Marcos tá no Lajeado Baixo. Sabe onde ficam esses bairros? Em Guabiruba, Santa Catarina. Obrigado pela participação de vocês aí, viu? O Flávio também tá ouvindo a gente. Fala, Flavião, como é que tá, rapaz? Tá curtindo a gente em Minas Gerais. Obrigado pela sua participação, viu? Ó, você quer participar também? Passa lá no arroba Joel Cabral Voz no meu Instagram e me conta de onde você tá me ouvindo e depois eu te mando um abraço aqui, tá bom? Combinado? Bora começar essa hora? Chega pertinho do rádio, vem que tem!
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0: Abrindo essa hora, Jean e Giovanni, mensagem errada no Madrugada. Bom dia!

0: e Jean e Giovanni. Mensagem errada, que segue. Ó.
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0: Marques e Noção de Amor.
1: Teve antes Henrique e Juliano, Paraíso em Casa. E Maurício e Eduardo, Solteira no Mundo. Daqui a pouquinho se prepare pra cantar junto, ó. Lá vem Simone Mendes, o Gustavo Mioto.

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1: 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Duas horas e 2:30. 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
3: Que legal que você continua comigo, hein? Bom dia. 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
3: E o Negro e Salimões com Emílio e Eduardo sonhando com você. Ó que modão, gente.
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Gustavo Mioto na madrugada gostosa, voltando pra mim. Teve antes Gustavo Lima, Bala Alojada, Yasmin Santos, Não Quero Ser Mais Eu, e Rio Negro e Solimões, Emílio e Eduardo, Sonhando com Você. Continua por aqui no

no Domingão, Ana Castela, é que eu não te esqueci. Teve antes Simone Mendes, Pior Parte. E ainda os Bonifácios com a Thaíra e Alexandre. Deus me deu esse lugar. Na próxima hora tem mais moda, hein? Se continua por aqui, não é? Se prepare pra cantar, ó, com Guilherme Santiago, Israel e Rodolfo. Vai ter César e Paulinho.

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4: 3 e 1. 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
4: Léo Magalhães chegando. Cancela o pedido. Bom dia. Bom dia.

César e Paulinho na madrugada gostosa. Prefiro a saudade. Eita! Teve antes João Pedro e Cristiano acordou namorando. Hugo e Guilherme com metade de mim. E Léo Magalhães cancela o pedido. Aqui segue. Ó, ó.

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1: É madrugada boa, tocando Mato Grosso e Matias enquanto o sol brilhar. Teve antes Guilherme Santiago, as modas que eu fiz pra você. E Leandro e Romário e Iker e o Gilmar, corações egoístas. Daqui a pouquinho a gente já volta, tá? Lá vem, ó, o Ralph, César e Paulinho e Bruno e Marrone, o Jorge e o Matheus.

Madrugada gostosa, se é amor, não sei. Eita! Teve antes Rio Negro e Solimões e Country Beat apaixona muita gente. Jorge Matheus, Cantada Bomba e Gustavo Lima, Retrovisor, que segue, ó. Bom dia, sou!

0: Guitarra de Mágico.
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0: madrugada, fechando essa hora, Kleber e Cauã, mil adjetivos. Teve antes o Ralph, você tá fazendo falta. E os Bonifácios com a Thaíra e Alexandre, Deus me deu esse lugar, bora de saudade. Vai começar aquela viagem especial no mundo da música sertaneja e eu conto sempre com você. Combinado, lindona? Certo, amigão? Então não sai daí, é Vapt Vupt. Segura!
1: 3h59. 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

0: tudo bem por aí? Já tô de volta, mais uma hora tá começando e agora prometi muita saudade, não é? É o que a gente vai conferir a partir de agora. Sabe aquela dos anos 90? É, você vai fazer essa viagem especial, eu quero você do meu lado, pode ser? Bora começar? Vem junto!
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0: A primeira é a promessa do bloco anterior, César e Paulinho. Mais você do que eu, que modão!

0: um beijo. E abrimos com César e Paulinho. Vem cá, vem. Bom dia.
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0: João Paulo e Daniel. Chovendo em meu olhar. Ei, modão, ó.

Madrugada, Leandro e Leonardo, diz pra mim, que saudade. Antes você ouviu o Rick e o Renner, de Mal com Você. E abrimos com o João Paulo e Daniel, Chovendo em Meu Olhar. Obrigado por ter vindo com a gente, viu? Calma, tem mais saudade daqui a pouquinho, após o intervalo. Vai ter Roberta Miranda, Dalvan, Rio Negro e Solimões, Guilherme Santiago. E ainda essa daqui do Zezé de Camargo e Luciano.

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2: 4h35.
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4: De 1995. Roberta Miranda. Mistério.

0: Guilherme Santiago, ei, parece um menino. Teve Rio Negro e Solimões antes, só lembranças. O Dalvan com Rastro na Areia e abrimos com a Roberta Miranda. Vem cá, bom dia.
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0: Zezé e Luciano chegando, ei, sorriso bonito. Que moda, gente, que saudade.

0: No Madrugada, essa é de 98, na hora de amar, Cleiton e Camargo. Antes, Christian Ralph, sensível demais. E abrimos com o Zezé e Luciano. Brigadão por ter vindo com a gente neste domingo, tá? Zero hora de segunda, tô aqui de novo. Você vem comigo sempre? Ó, desejo pra você um ótimo domingo, se divirta muito mesmo, tá? E a zero hora de segunda, tô aqui. Lindona, um abraço, forte aperto de mão, amigão. Até lá, tchau!
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0: gente, aqui é o Joel Cabral. Não saia da sintonia, já tem o Ronei Rocha tocando muita moda boa aqui na sua manhã. Bom dia, Baité!
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3: Hora certa para você, 5:06. Bom dia, 5:06.
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3: Estamos chegando, 5:07. Muito bom dia para vocês. 5:07, a partir de agora a gente chega para dar início a mais uma super edição do Atividade Só Modão. Vamos junto, né? Até as 9:00 da manhã te faço companhia, tocando o melhor da música sertaneja e raiz. E para você participar, linha liberada neste momento, 37999379280, Zap Atividade 998208726. Pode acessar também o nosso site, atividadesertaneja.com.br. E a gente começa sempre mandando aquele forte abraço para todas as comunidades rurais em sintonia, para você padeiro, a você confeiteiro, para você caminhoneiro, a você frentista, para você taxista, a você guarda noturno, para você da área de saúde, a você da polícia militar, para você da Vila Vicentina, para você pedreiro, servente de pedreiro, açougueiro, onde quer que você esteja sintonizado em 87,9, tenham todos uma ótima manhã de domingão. Música.

0: Todo mundo abençoado nesta manhã de domingão, com a graça de Deus e Nossa Senhora Aparecida, vamos dar início a mais uma super edição do Atividade Salmodão. Vamos falar do tempo, previsão para hoje, domingo 27 de setembro de 2026, sol dia todo sem nuvens no céu, noite de tempo aberto, ainda sem nuvens, viu? Não há previsão para chuva, a temperatura mínima de 21 graus, a máxima chegando aí nos 36 graus, viu gente? É isso mesmo, 36 graus. A máxima para hoje, aquela sensação térmica aí de 37 até 38 graus, viu? Então, muita água, muito líquido para a gente manter-se bem hidratado, viu? Nesse calorão aí, mais quente do que ontem, viu? Ontem, me recordo aqui, a máxima chegou até 35 graus. Hoje vamos chegar a 36 e sempre com aquela sensação térmica 37, 38 graus aí, viu? Então, domingão aí promete ser muito quente. Então, bastante água aí, principalmente para as nossas crianças e para os nossos idosos, viu? Vamos tomar bastante líquido para a gente ficar bem hidratado neste domingão aí, viu? O calorão tá firme, né? E neste momento, céu limpo em Abaeté, a umidade relativa do ar está em 80%, vento a 5 km por hora, a temperatura de momento 22 graus, sensação térmica aí de 24 graus neste momento, viu? Então, muita água, viu, gente? Muito líquido neste domingão, porque o calor tá aí neste domingo. Tá brabo, viu, calorão? 5 horas, 10 minutos.
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0: Tá falando com ele, é o seu amigo de todas as manhãs aqui na Atividade Sertaneja, Rádio do Povo, a Rádio da Cidade, 24 anos com você. E vamos começar o nosso Atividade Só Modão, já estamos aqui com 5 e 10, né? Hoje o Joel Cabral invadiu um pedacinho aqui do nosso Atividade Só Modão, mas não tem problema, né? Joel Cabral, programação bacana demais. Agora é comigo, viu? Agora é comigo, Joel. Dá licença, meu amigo. Porque agora comando aqui, fica comigo até as 9 da manhã, viu? 5 e 11, tô em Resende Transportes e a hora certa para você, 5 horas 11 minutos. Bom dia, Baeté, bom dia, região.

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1: Olha a hora, gente, 5:20. Muito bom dia para você. 5:20, a nossa primeira sequência, Milionário José Rico, 20 anos, Pedro Bento e Zé da Estrada, Serenata de Amor, Nicanor e Palmeri, Amor em Segredo, para fechar aqui a primeira sequência da nossa programação, nosso primeiro bloco musical, né, aqui do Atividade Só Modão, que vai até as 9. É muita moda boa, só tá começando a nossa programação de domingo, só tá começando aqui o nosso domingão, né? Vamos junto, vamos tocando muita moda boa. 5:21, o meu abraço aí pros plantonistas da noturna, pessoal que ralou aí na madrugada, daqui a pouquinho, né, já estão indo aí pro descanso. Muito bom dia para vocês, um bom descanso a todos, e para você que tá levantando agora, para você que tá preparando aí pro trabalho, para você que já tá no trabalho, um domingo abençoado para todos nós, e obrigado aí pelo carinho da audiência. 5:21. Manda abraço, né? 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Abraço aí pro Alaíra Álvares, tá na sintonia da nossa programação. Bom dia, obrigado aí pela audiência. Meu bom dia vai também aí pro Osmar lá do Supermercados BH. O Osmar tá na sintonia, já mandou o zap pra gente aqui, mandou foto do local, né, Osmar? Localidade aí, coisa boa, né? Grande abraço pra você, viu, Osmar? O Osmar Guarnelli, né, tá lá acompanhando a nossa programação sertaneja. Radinho ligado na atividade. Bom dia, Osmar. Bom dia pra você. Bom dia pra toda a família aí. Obrigado pela carona aí. Obrigado pela audiência, viu? 5:22. Quem também tá na sintonia é o Helder, né? O Helder também é lá do Supermercados BH. Pessoal do Supermercado BH aí tá ouvindo aí a nossa programação. Daqui a pouquinho, Helder vai pro trabalho? Não, hoje tá de folga também. Tá igual o Osmar, né, Helder? Hoje tá curtindo o descanso do domingão. O Osmar tá lá, já tá indo descansar, né, que é pra sua noturna aí mais tranquilo, né, Guarnelli? Mas tá valendo, né? Abraço pra você. Importante que tá ouvindo a atividade sertaneja. Aí já começa o dia lá em cima, viu, Osmar? Abração, viu? Bom dia, bom domingo. 5:23. Sanfoninha chonada essa do Zé Bete, viu? 5:23, vamos abrir mais uma sequência aqui da nossa programação. Vamos, deixa eu tocar aqui, deixa eu ver o que tem pra gente aqui. O Osmar ainda tá lá, tá dizendo aqui, ó. Não saiu ainda não, né, Guarnelo? Não vai sair, né? Não vai sair agora tão cedo, né? Tem que aproveitar mesmo, tá certo. 5:23, vamos tocar aqui, deixa eu ver aqui, cadê a música aqui, gente? Perdi até a música aqui, o Osmar me desconcentrou aqui que eu perdi até a música, viu? Mas vamos colocar de novo aqui, cadê? O problema aqui vai ser achar a música aqui que tava na agulha aqui. Agora sim, ó, tá aqui a música do Leandro e Leonardo. Vamos tocar pra gente matar a saudade aqui do Leandro e Leonardo, né? 5:24.
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1: É comigo mesmo, vamos junto, tocando moda boa, eu de cá, você de lá, um fazendo companhia pro outro. E a gente vai remando, né? Vai remando aqui no Atividade Só Modão, porque o tempo não para. 5:24, Leandro e Leonardo, canta pra gente, bom dia. Bom dia.

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7: Hora certa para você, 5 horas 36 minutos. Bom dia, 5h36.
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7: E vamos seguindo a nossa programação sertaneja. Vamos seguindo aqui o nosso Atividade Só Modão. Vamos junto, né? Até 9 horas da manhã. Olha só, gente, a Associação dos Donatários do bairro Renato Azeredo convida todos os associados e suas famílias para uma importante reunião que acontecerá no dia 3 de outubro, sábado, às 10 horas da manhã, no Salão Paroquial de Abaeté. Durante aí o encontro serão apresentadas informações atualizadas sobre o último encontro, sobre aí o loteamento do bairro Renato Azeredo. Também estarão presentes autoridades convidadas para acompanhar e apoiar esse momento tão importante aí para a comunidade. Sua participação faz toda a diferença. Compareça, tire as suas dúvidas e acompanhe de perto aí os avanços desse trabalho. Então, sábado, próximo sábado, dia 3 de outubro, às 10 horas da manhã, no Salão Paroquial de Abaeté, a Associação dos Donatários do bairro Renato Azeredo conta com a sua presença. 5h37, vamos seguindo aqui a nossa programação, vamos seguindo o nosso Atividade Só Modão. Um abraço lá para o Paulo Isidoro, lá no Bernardo Soares de Faria. Já está na sintonia, bom dia para você. Bom dia também para a Dilma, no bairro Simão da Cunha. Abraço, o Luiz Mauro está na sintonia. Bom dia, Luiz Mauro. Já tomou o cafezinho? Está tomando? Abraço, né, Luiz Mauro e toda a família também na sintonia. É, ótima manhã de domingão aí para vocês, viu? 5h38.
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Feijão. Um bom dia para você que tá aí nas comunidades rurais, bom dia para você que tá aí no curral, tá te dando aquele leitinho gostoso, aí ouvindo aí o Atividade Somadão, nosso abraço, né, pessoal da Zona Rural, sempre ligados todas as manhãs, o nosso bom dia.

0: Essa é a nossa homenagem ao homem do campo, né? O nosso abraço a todas as comunidades rurais em sintonia. Vamos seguindo aqui a nossa programação. Nazareno do Táxi, Nazareno e a dona Cleide já estão na sintonia, estão tomando lá o cafezinho, né, Nazareno? Bom dia para o senhor aí, bom dia para a dona Cleide, bom domingo. Abraço também lá para o Adelmo Leiteiro, tá lá no bairro dos Neres. Bom dia, o Delminho, o Arley do Caminhão, um abraço para você, abraço aí para os caminhoneiros, né, o Lagoa, o Ailton, o Marney também tá ouvindo a gente, bom dia para o Wilson, o ex-pião, alô Wilson, grande abraço, bom domingo para você também, abraço aí para o Marcão do João Canoeiro, alô Marcão, abraço para você, bom dia, meu bom dia vai também aí pro Baiano do Zé Morada, o Baiano não perde a nossa programação, Baiano e Aparecida, né, bom dia, 5h40.
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0: E vamos seguindo, vamos abrir mais uma sequência, Marcos Paulo e Marcelo, canta pra gente... Mesa de bar, é moda boa, viu? É moda ajeitada aqui no Atividade Só Modão, agora 5h40, viu? Não vamos perder a hora, não, viu, gente? Acerte aí o seu relógio. Mineiro não perde o trem, né? 5h40, tô em Resende Transportes. E a hora certa, bom dia! Música.

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0: Moda boa, na nossa madrugada sertaneja, Daniel, Travessia do Araguaia. Essa foi indicação da Celina, tá lá no Pau d'Olho, né? Alô, Conde, bom dia pra você aí no Pau d'Olho. Já ouvindo a nossa programação, já pegou aí o pedaço do Jael Cabral também. A Celina já disse aqui, ó, tô na sintonia desde as 4h20 da manhã. É o horário lá que a Celina acordou e já ligou o radinho na atividade, viu, gente? O pessoal já acostumou, né? Acorda bem cedo. Então, radinho na atividade sertaneja, vai ouvindo aí as melhores músicas, as melhores programações. Abraço aí pra Celina, bom dia. Meu bom dia também aí pra Rosa Maria do Centro-Oeste Cap. Tá acompanhando, bom dia, Rosa. Bom dia lá pro Eduardo do Caetano, pra Rita do Salão, Cadu, Luciana, família toda. Abraço, Claudinho da Copasa. Tá na sintonia, bom dia, Claudinho. Bom dia, Aparecida. Obrigado pela audiência também aí, né? A Mariazinha já tomou o cafezinho. Mariazinha também é madrugadeira, né? Já toma aquele cafezinho caprichado bem cedinho. Vai ouvindo uns modão chonado aqui, né, Mariazinha? Grande abraço pra você, bom dia. O Tininho, alô, Frango. Frango tá lá acompanhando a gente. Abraço pra você, Frango. Abraço aí pra toda a família, né? Meu bom dia também pra vocês aí. O Totonho tá lá acompanhando, a Ronilda. Bom dia, Marinho, lá do Salgados, Vovó Maria e toda a família. Abraço lá para o Zé Osvaldo, para a Vilma, lá nos Neres, né? Pessoal tá lá ligadinho, né? O Ricardo também tá acompanhando, né, Ricardo? Já acordou, já preparou o café. Beatriz, né? Paulo Henrique, a Laila, bom dia. O Rosinha também tá ligado, a Michele, Betinha e toda a família. Nosso abraço para vocês aí, pessoal, gente boa, né? O Gilberto e a Bel e a Maria Luísa lá no Santo Antônio. Panificadora União, bom dia. Oi, tá curtindo o descanso também lá, né, pessoal? Descanso merecido, né, gente? Abraço pra você que tá aí no descanso aí, né, no domingão, e aproveitando a forga, né? Tá igualzinho o Carlinho Julião. Carlinho Julião tá lá de moila ainda, né? Tá aproveitando o domingão, né, Carlinho? Carlinho e Aninha, e também o Otávio, né? Bom dia pra vocês aí, bom domingo. Carlinho trabalhou muito a semana aí, tá dizendo aqui, né? Ralou bastante a semana, então agora tem que descansar no domingo aí. É, Deus tá vendo, né, Carlinho? Deus tá vendo, né? Abraço pra você, bom dia. Obrigado aí pela audiência. Deixa eu ver aqui, o garotinho tá achando bom. O garotinho tá achando bom aí as mentiradas do Carlinho Julião, né? Mas é gente boa, né? É gente boa, Carlinho. Grande abraço, viu? Bom dia pra você. O Totonho Tratorista também tá na sintonia. Totonho tá lá. Já vai começar o trabalho daqui a pouquinho, né, Totonho? Hoje é domingo. É o dia bom que é hoje pra começar mais cedo, hein, Totonho? Amanhã aquela peleja, né? Amanhã, mas vamos sofrer antecipado não, né, Totonho? Vamos aproveitar o domingão, amanhã é outro dia. Pé de boi tá esperando aí pra amanhã, né? Já dá uma aquela regada nele aí, porque hoje tá quente demais. Então já deixa as folhas bem verdinhas aí, viu, Totonho, pra amanhã. Já deixa preparadinha aí, deixa no ponto, viu? O pessoal gosta do mal feito, né? Abraço pro Totonho também, né? O Itamar Pedreira também, que eu diga, né? O Itamar entrou no time do Totonho, viu? Camisa 10 titular, o Itamar Pedreira, viu? Grande abraço lá pro Itamar, lá no Santa Luzia. Bom dia. Vamos lá, vamos seguindo aqui a nossa programação. Tá chegando mais um aqui. Esse aqui também, né? Pode colocar ele no time, viu, Totonho? O Rogério Titeia, lá nos Neres. Pode colocar ele no time de vocês também aí, viu? Capaz que pega um titular aí, viu? Eu acho que pega, o Titeia lá dos Neres, né? Já tá dando um bom dia pra nós aqui também. Você pega nesse time aí, Titeia? Manda pra nós aqui, conta pra gente aqui. Você tá digitando aí? Conta pra gente aqui. O Titeia tá mandando um abraço lá pro Totonho Tratorista. Tá pedindo aqui, ó, guarda um tiquinho de bordo pra mim também, que a segundona é braba. Amanhã o pessoal fica naquela peleja, né? Mão na cara desde cedo, descarculado, mas vamos lá, vamos seguindo. Alô, Titeia, bom dia também pra você, bom dia pra Janaína, bom dia pra Thaís, aquele abraço.
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0: Hora certa pra você, 5h55. E vamos tocar a moda aqui do Carlinho Julião. Carlinho Julião pediu essa aqui, ó. Cauã Cigano, pra gente ouvir aqui na nossa programação. Então tá chegando pra você, viu, Carlinho? Vamos começar o trabalho também, Carlinho. Vamos aprumar, meu filho. Começar o trabalho aí, que o domingão é rapidinho, viu? Passa rápido aí. Bom dia, 5h55.

Aí na nossa programação do Atividade Salmadão, Cauã Cigano, Solidão, agora 5:59, já estamos aqui aguardando. Vamos ver se vai aparecer, né, o padre Reginaldo Manzotti neste domingão. Ontem não apareceu, ontem não tivemos a oração da manhã, mas estamos aqui aguardando. Amor, tá no plantão aqui, né, para a gente ver se o padre chega com a oração. Antes, deixa eu mandar abraço aqui. O Expedito está na sintonia, bom dia aí para o Expedito, obrigado aí pela audiência. Bom dia também lá para o João Borracheiro, né? O João está acompanhando a nossa programação lá no Santo Antônio. Abraço para você, João, bom dia. O Paraíba do Caminhão também está ligado, alô Paraíba, aquele abraço. A dona Celita, bom dia para vocês aí, domingo abençoado, viu? Abraço lá para o Benjamin, para a dona Cleusa, o Zé Rosiba e toda a família lá no Pau d'Olho, ligados, está ouvindo. Obrigado aí pela companhia também. Estou em Resende Transportes e a hora certa, 6:00. 6:00, né? Com mais 10 segundos aqui na nossa programação. Vamos ver aqui, vamos aguardar. O pessoal está entrando ao vivo agora, o Felipe Alves, né? O diácono Felipe Alves, lá na Rede Evangelizar de Comunicação. Vamos ver se vamos ter aqui a oração da manhã. Vamos estar aguardando mais alguns segundos. Está tocando lá a identificação da rádio. E daqui a pouquinho a gente já sabe se vamos ter ou se não vamos ter a oração, né? O padre, será que vai dar aquela mensagem pra gente neste domingo? Vamos ver aqui, vamos estar esperando aqui mais um pouquinho, né? 6:00, 50 segundos, já vamos virar aqui, já vai pular o nosso reloginho para 6:01, né? Aí vamos lá, deixa eu mandar mais um abraço aqui, o Edmar tá lá no Simão da Cunha. Tá ligado, bom dia para você, Edmar, obrigado aí pela audiência, toda a família. Meu bom dia aí para o senhor Maurício, lá do supermercado 4M, a dona Vilma. Abraço, Zelino do táxi, alô Zelino, bom dia. Dona Silvia, também acompanhando a gente, também recebe aí o nosso abraço, recebe o nosso bom dia, viu? Obrigado aí pela audiência, aos madrugadeiros, né? Pessoal que sempre ouve todas as manhãs, a Carla e a dona Maria José, lá no bairro São João, bom dia. Meu bom dia vai também aí pro Anderson, tá dando bom dia pra gente aqui, ó, cidade de São Gonçalo do Pará. Alô Anderson, aquele abraço para vocês aí em São Gonçalo do Pará. Obrigado aí pela audiência. Meu bom dia vai pro Faqueiro, tá lá em Patrocínio, lá no Alto Paranaíba. Também tá no aplicativo, né, Faqueiro? Bom dia para você, bom domingo aí também, viu? Obrigado aí pela audiência, obrigado aí pela companhia. Abraço aí na cidade de Luz, a Andréia e toda a família, tão ligados, já tá ouvindo. Disse aqui, ó, manda um alô para nós aqui em Luz. Estamos acompanhando a sua programação através do site, está ouvindo pelo site atividadessertaneja.com.br. Alô, Andréia, aí na cidade de Luz. Bom dia para vocês aí também, viu? 6:02. Vamos fazer o seguinte aqui. Deixa eu ver aqui. Vamos colocar aqui. Ainda está passando o intervalo lá na Evangelizar, né? Vamos colocar aqui a trilha da Ave Maria. Vamos fazer o seguinte aqui. Vamos colocar para a gente estar ouvindo aqui a Ave Maria, e vamos aguardar mais um pouco aqui para ver se o padre vai aparecer. 6:02, pula o nosso reloginho, 6:02.

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1: Bom dia, querido povo de Deus! Nós estamos em pleno domingo do mês de setembro, pedindo a Deus Nosso Senhor as graças e bênçãos do céu. Filhos e filhas, hoje é o dia da Bíblia. Palavra de Deus, que a palavra de Deus esteja em nossa vida. Vamos juntos pedir: Senhor, ilumina a minha vida. Senhor, ilumina o meu viver. Vamos rezar juntos? No início deste domingo e durante toda a semana, em nome do Pai, do Filho e do Espírito Santo. Amém. Senhor Deus da vida, que criastes o homem à vossa imagem e semelhança, pensastes com amor os caminhos a serem percorridos para nossa felicidade e salvação. Senhor, por muitas razões a humanidade se perdeu dos preceitos, por isso mandastes os profetas e, por fim, nosso Senhor Jesus Cristo, para nos trazer a plena revelação do verdadeiro amor a Deus, ao próximo e a nós mesmos. Obrigado, Senhor, por deixar esta revelação na palavra. Palavra que nos orienta, palavra que nos corrige, palavra que nos ilumina, palavra que nos traz dignidade de filhos de Deus. Manda teu Espírito, Senhor, no início deste dia, para que compreendamos esta palavra e, compreendendo-a, possamos vivê-la. Manda teu Espírito, Senhor, com o dom do entendimento, com o dom da sabedoria, e que possamos ver os teus sinais em tudo e em todos. Senhor, recorremos a Santa Teresinha do Menino Jesus, ela, tão íntima de nosso Senhor Jesus Cristo, possa nos valer nesta manhã. Santa Teresinha do Menino Jesus, fazei-nos simples e dóceis, humildes e confiantes. Santa Teresinha, que prometestes passar o vosso céu fazendo bem sobre a terra sem descanso, eu me recomendo a vós, Santa Teresinha. Ajudai-me a viver tão profundamente unido a Jesus, tão profundamente vivenciando os mandamentos e os santos evangelhos, que eu possa um dia estar convosco no reino de Deus. Santa Teresinha, não se canse de interceder por mim, até de ver-me um dia no céu com os anjos e santos. Pai nosso, que estais no céu, santificado seja o vosso nome, venha a nós o vosso reino, seja feita a vossa vontade, assim na terra como no céu. O pão nosso de cada dia nos dai hoje, perdoai-nos nas nossas ofensas, assim como nós perdoamos a quem nos tem ofendido. E não nos deixeis cair em tentação, mas livrai-nos do mal. Amém. Ó Deus, para o dia de hoje, que a Bíblia esteja em minha mão, a palavra de Deus no meu coração e os meus pés na missão. Um bom dia a todos. Amém.
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7: Olha, gente, 6 horas 13 minutos, de volta aqui na nossa programação do Atividade Salvadão. Vamos junto, né? Vamos até as 9 da manhã, tocando muita moda boa no nosso domingão, 6 e 13.

E um bom dia para você que está acordando agora, para você que está ligando o Rádio Natividade Sertaneja, seja muito bem-vindo, seja muito bem-vinda aqui na nossa programação do Atividade Só Modão. Continua valendo, viu, a sua participação, para você deixar o seu nome, deixar o seu bairro. Final do da nossa programação, você vai estar concorrendo a uma linda calça lá da Zafira Jeans, viu? O Analberto Miranda vai premiar mais um ouvinte neste domingão. Então participa com a gente, manda aí o zap 998208726, pode falar comigo também aqui no 999379280 para você estar participando, viu? Para você estar concorrendo a esta linda calça lá da Zafira Jeans. 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Vamos seguindo aqui a nossa programação sertaneja. O Adão está acompanhando a nossa manhã do Atividade Só Modão. Bom dia para você, Adão.

Obrigado aí pela audiência. O João Serra está em BH, também já está na sintonia, já está dando um bom dia para nós aqui. Obrigado pela participação. As comunidades rurais, deixa eu mandar aquele abraço aí para o Paulinho, para a Fernanda e para a Letícia. Estão lá em Tabocas, né? Alô, Paulinho. Abraço para vocês aí em Tabocas. Bom domingo. Obrigado pela audiência, obrigado aí pela companhia, viu? Beto Galera, na Fazenda Perobas, também está acompanhando a gente, né? Bom dia, ótima manhã, ótimo domingo, 6 horas 15 minutos.

0: A todo mundo abençoado nesta manhã de domingão. A gente vai seguindo aqui a nossa programação sertaneja. Vamos junto, né? Vamos até as 9 da manhã. Vamos tocando muita moda boa aqui na nossa programação. Olha só, a gente participa com a gente aqui no 999379280, viu? 999379280. Ou para você mandar o zap, aí você manda o zap no 998208726. 998208726 para você mandar sua mensagem, para você mandar o seu áudio. Agora, se você quiser falar comigo aqui, 999379280. 6:17.
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0: Ah, falando com ele, é o seu amigo de todas as manhãs aqui na Atividade Sertaneja, a Rádio do Povo, a Rádio da Cidade, 24 anos. Com você, Ataíde e Alexandre, canta pra gente, ou de casa, ou de fora. Bom dia, 6:17.

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0: Na nossa programação da atividade, Só Modão, Milionário e José Rico, Vontade Dividida, Tião Carreira e Praiano, Final dos Tempos, Maurício Rabelo e Cristiano, com André Andrade e Tocantins, Ataíde Alexandre, ou de casa ou de fora, para fechar mais uma sequência, mais um bloco musical da nossa programação, para mandar aquele abraço lá para Cláudia Nunes, tá lá no bairro São João, tá acompanhando, né, tá ligada aqui na nossa Manhã Sertaneja. Bom dia para você, Cláudia, valendo aí a sua participação, viu? Para você estar concorrendo a uma linda calça lá da Zafira Jeans. Obrigado aí pela sua companhia. Tô em Resende Transportes, informando a hora certa, 6 horas 32 minutos.
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5: Hora certa para você, 6 horas 37 minutos. Bom dia, 6h37.
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5: É comigo mesmo. De volta aqui na nossa programação sertaneja. Vamos seguindo aqui o nosso Atividade Só Modão. Muita moda boa, né, pra gente ouvir até as 9 horas da manhã. Dando aquele recadinho para você que a Associação dos Donatários do Bairro Renato Azeredo convida todos os associados e suas famílias para uma importante reunião que acontecerá no dia 3 de outubro, sábado, às 10 horas da manhã, no Salão Paroquial de Abaeté. Durante o encontro, serão apresentadas informações atualizadas sobre o último encontro, né, sobre o loteamento aí do bairro Renato Azeredo. Também estarão presentes autoridades convidadas para acompanhar e apoiar esse momento tão importante aí para a comunidade. Sua participação faz toda a diferença. Compareça, tire aí as suas dúvidas e acompanhe de perto os avanços desse trabalho. 3 de outubro, próximo sábado, 10 da manhã, no Salão Paroquial de Abaeté, a Associação dos Donatários do Bairro Renato Azeredo conta com a sua presença. 6 horas 38 minutos. Vamos seguindo aqui a nossa programação sertaneja, vamos seguindo o nosso Atividade Só Modão, vamos de mais abraços, né, aqui na programação. O Walter Melo, lá no sítio do Portenho, já tá dando um bom dia para nós aqui, né, Walter? Grande abraço para você aí no sítio do Portenho, nosso bom dia. Bom dia também aí pro Pantril e pro Tonico, estão lá no quadradinho, né? O Pantril tá na sintonia, já mandou o zap aqui. Vamos colocar o contato do Chico da Mandioca para você aí, viu, Pantril? Pantril tá querendo dar o contato do Chico da Mandioca, né? A gente já vai passar aí pro Pantril e pro Tonico lá no quadradinho, né? Grande abraço para vocês aí, obrigado pela participação. Bom domingo aí, viu, Pantril? Já a gente manda o Chico da Mandioca aí entrar em contato com você, viu? 6h39, nosso bom dia vai também lá no... na Fazenda Bom Sucesso, o pessoal tá acompanhando a gente. Bom dia aí pro Antônio e pra Edivânia, Fazenda do Pedro Marques. Abraço, é as comunidades rurais, né, pessoal que tá ligado também lá na Fazenda do Zezinho do Hipólito. O Roberto Carlos tá ouvindo, tá participando, deixando aqui, já deixou aqui o nome, né, o Roberto Carlos, pra tá concorrendo aí a linda calça lá da Zafira Jeans. Hoje tem prêmio, né, da Zafira Jeans. Então, pra você que participar, pra você que deixar o seu nome e o seu bairro, vai estar concorrendo no final aqui da nossa programação a esta calça lá da Zafira Jeans, viu? Bom dia para vocês aí, obrigado pela companhia, obrigado aí pela audiência aí na Fazenda do Zezinho do Hipólito, agora 6h40. vamos seguindo a nossa programação. Quem também está na sintonia é o tio Roberto, que está lá em Brasília, está ligadinho com a gente. Bom dia, tio Roberto. Abraço para vocês aí em Brasília. Obrigado aí pela companhia. O Ratão também está ligado, né? O Ratão também está participando, pedindo aqui César e Paulinho. Vamos tocar para você já já, viu, Ratão? Bom dia, bom domingo, bom trabalho. Está no trampo o Ratão neste domingão aí, viu? Acompanhando a nossa programação, mas está trabalhando. Bom dia.
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5: Vamos fazer o seguinte, vamos abrir esta sequência atendendo o tio Roberto lá em Brasília com Lourenço Lorival. Na sequência eu atendo o Ratão com César e Paulinho. Em seguida atendo também o Roberto lá na fazenda do Zezinho do Hipólito com Gilberto e Gilmar. É só moda boa. Bom dia, 6h41.

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1: Hora certa para você, 6:51. Gilberto e Gilmara aqui na nossa programação. Outro Dia Nasceu, essa foi indicação do Roberto lá na fazenda do Zezinho do Hipólito. Na sintonia, bom dia, César e Paulinho, Menino Folgazão, Lourenço e Dorival, Mala Amarela. Para fechar mais uma sequência, a gente vai seguindo aqui a nossa programação sertaneja, o nosso Atividade Só Modão. Muita moda boa, né, pra gente ouvir até as 9. O Nazareno do Táxi tá na sintonia, já tá lá no ponto de táxi da Praça Doutor Canuto, já está ouvindo a nossa programação. Bom trabalho, bom domingo, obrigado aí pela audiência. Meu bom dia também aí para Cleide, está na sintonia, participa da nossa programação, aquele abraço. Deixa eu ver aqui mais uma participação, vamos lá. Deixa eu ver aqui quem também está participando comigo, a Osória, lá no Bernardo Soares de Faria, né? A Osória também está acompanhando a nossa programação. Domingo abençoado para você também, toda a família aí, viu, Osória? Obrigado aí pela audiência, pedindo aqui o trio Parada Dura, vamos tocar para você já já, obrigado pela companhia. Deixa eu ver aqui mais uma participação aqui, a Silvia, bairro Bela Vista, também está ligada, viu? Bom dia para você, Silvia, obrigado aí pela audiência também, viu? O Nego Pedreiro, alô Nego, é o Passa lá, né? O Nego tá mandando abraço lá pro Faqueiro, lá em Patrocínio. Faqueiro tá ouvindo a nossa programação. Não perde a nossa Manhã Sertaneja, tá no aplicativo lá na cidade de Patrocínio, lá no Alto Paranaíba. Alô, Faqueiro, o Nego Pedreiro, o Passa lá, tá te mandando um abraço aí, viu? Bom dia, pessoal, gente boa. O Nego é gente boa, né? Acompanhando a nossa Manhã Sertaneja. Bom dia e bom domingo.
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1: Vamos seguindo nossa Atividade Só Modão. Tem moda boa chegando por aqui, trio Parada Dura. Não quero piedade. Moda ajeitada no nosso domingão. Bom dia, 6:53.

0: Atividade sertaneja, tô em Resende Transportes e a hora certa para você, 4 minutos, faltando para 7 horas da manhã, tá vindo aí o Momento Espírita, eu volto em 5 minutos com a sequência do Atividade Só Modão. Bom dia!
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0: O que é ser livre? Mil vozes dentro de mim, eu disse não. Mil forças à minha volta, um furacão. E eu logrei sustentar o meu lugar. Senti-me como um pilar que escolhe calmo, onde fixa suas bases, seus fundamentos, sua fundação. A folha solta rodopiava à minha volta, pobre escrava do vento, e assoviava inconsciente em movimento. Como sou livre! Enquanto eu ousei atar-me ao mastro do que creio, em meio à voz das sereias que cantam encantadoramente. O que é ser livre? Alguns podem dizer que ser livre é não estar atado, é não estar preso a nada. Ser livre é fazer o que se quer, a hora que se quer. Em verdade, alguns dos nossos conceitos, assim como nós mesmos, precisam amadurecer. Immanuel Kant, um dos principais pensadores do iluminismo, trata a liberdade de uma forma mais profunda. Resumidamente, a conclusão a que ele chega é de que a pessoa só é livre quando faz o que não quer. Parece-nos estranho, pois nos soa justamente como o contrário do que entendemos por liberdade. No entanto, o que ele quer dizer é que quando fazemos apenas aquilo que queremos, somos, na maioria das vezes, escravos do desejo, das convenções. E estamos afastados do dever. O dever nos leva àquilo que precisamos fazer. Para esse pensador, liberdade é agir segundo as leis. Se levarmos esse conceito para a esfera das leis universais, para as leis divinas, perceberemos que ele é perfeito. Somente mediante a responsabilidade, o homem se liberta, sem se tornar indecente ou insensato. A sociedade que fala em nome das pessoas de sucesso estabelece que a liberdade é o direito de fazer o que cada qual quer, sem dar-se conta de que essa liberação da vontade termina por interditar o direito dos outros. Se cada indivíduo agir conforme achar melhor, considerando-se liberado, essa atitude trabalha em favor da anarquia, responsável por desmandos sem limites. Dessa forma, entendemos que a verdadeira liberdade tem muito mais a ver com nossa própria autonomia, com nossa autoconquista, do que simplesmente com o fazer o que queremos. Examinando essa problemática, Jesus sintetizou os meios de conseguir a autêntica liberdade na busca da verdade, única opção para tornar o homem realmente livre. Conhecereis a verdade e ela vos libertará. A verdade que é de Deus. Não a verdade conveniente de cada um, que é a forma doentia de projetar a própria sombra, de impor a nossa imagem, de submeter a vontade alheia à nossa. Deus está dentro de nós. Necessário emergir na sua busca diariamente. Conhecer a verdade, conhecer as leis maiores da vida e ganhar uma liberdade jamais antes sonhada. Esse é o nosso mastro, onde nos ataremos com segurança, enfrentando os obstáculos, enfrentando a liquidez e as incertezas do mundo material. Essa busca pela liberdade autêntica nos levará a uma vida mais plena e significativa. Sentiremos que somos verdadeiramente senhores de nossas ações, permitindo-nos escolher o que é certo, justo, sem considerar desejos passageiros ou pressões de terceiros. Conquistemos nossa ampla liberdade.
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7: Hora certa para você, 7:08. De volta aqui na nossa programação sertaneja. Vamos junto, né? Vamos até as 9 da manhã. Vamos tocando muita moda boa aqui na nossa manhã de domingo. Para você participar, 999-37-9280. Zap Atividade 99820-8726-78.

E continua valendo, né? A sua participação para você deixar o seu nome, deixar o seu bairro. Final da nossa programação, você vai estar concorrendo a uma linda calça lá da Zafira Jeans, viu? Então manda pra gente aí o zap 99820-8726. Deixa aqui o nome e o bairro. Quem sabe, né? Você vai faturar, vai levar pra casa uma calça da Zafira Jeans neste domingão.

0: Vicentina, Zafira Jeans, do Adalberto Miranda. Telefone é o 37-99964-2079, 99964-2079, Zafira Jeans, 13 de maio, 813. Estão valendo aí a sua participação, viu? Quem sabe você fatura, leva pra casa, né? Já pensou? Faturar aí uma calça lá da Zafira Jeans no 0800, que maravilha, né? Grande abraço aí para Adalberto Miranda. Bom dia, bom domingo. E domingo que vem tem mais, viu, gente? Não é só hoje, não. Tá pensando aí que acabou, que hoje vai ter o prêmio final? Nada disso, viu? Domingo que vem teremos mais uma calça lá da Zafira Jeans. O Adalberto já deu sinal verde aqui pra gente, viu? 7h11. Vamos seguindo aqui a nossa programação. Jacinto do DR tá na sintonia, tá ouvindo a nossa Manhã Sertaneja. Bom dia, Jacinto. Obrigado aí pela audiência, né? Obrigado aí pela companhia. Valendo aí a sua participação. Deixa eu mandar mais abraço aqui. A Lena, lá no Bernardo Soares de Faria, também participa comigo. Bom dia pra você, Lena. Grande abraço, né? Tá mandando aquele alô especial pro Agenor do DR, ligado na nossa Manhã Sertaneja. Bom dia, deixa eu ver aqui mais uma participação. Maicon também está participando. Bom dia, manda um alô aqui para nós, Maicon, no bairro Simão da Cunha. Abraço para você, Maicon. Bom dia, bom domingo para você e para toda a família, viu? Obrigado também pela audiência. Vamos aqui para mais uma, deixa eu ver aqui mais uma, vamos abrir aqui a mensagem. O Alair Álvares, coloca meu nome aí no sorteio da calça, tô precisando. Opa, coisa boa, o negócio aqui nós estamos com muitas participações aqui, todo mundo quer ganhar, né? Todo mundo quer ganhar aquela calça maravilhosa da Zafira Jeans, né? Então tá valendo aí, viu, Alair Álvares? Grande abraço para você aí no Simão da Cunha, muito bom dia, né? No Santa Terezinha, na verdade, né? O Alair tá ouvindo a gente, mas tá valendo a sua participação aí para você tá concorrendo, viu, Alair? Grande abraço, obrigado aí pela audiência, obrigado aí pela companhia. Deixa eu ver aqui, vamos para mais uma participação aqui, o Zap chegando aqui. Bom dia, tô ligado aqui no bairro São João, é o Zé Luiz, também quero participar da promoção aí do sorteio lá da Zafira Jeans. Então, o Zé Luiz lá no São João, valendo também a sua participação, viu, Zé Luiz? Obrigado aí pela audiência, obrigado pela companhia. 7h13.
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0: E vamos seguindo a nossa programação. O Marcos na Fazenda Nova Genética também participa comigo. Pediu essa daqui, ó, Milionário José Rico. Mais uma noite, vou dormir, se é o meu bem, é moda boa. Bom dia, 7h13.

0: essa moda é boa, né? Jacó e Jacozinho, cachaceiro, também por aqui teve Gino e Geno, quatro beijos, Milionário e José Rico, mais uma noite, vou dormir sem o meu bem, fechando por aqui mais uma sequência da nossa programação sertaneja, que vai até as 9 da manhã, vamos tocando muita moda boa, né? O Paulo Henrique tá lá no Bernardo Soares de Faria, Paulo Henrique tá dizendo aqui, ó, já vou começar os trabalhos, hoje é domingão, hoje tô de forga, então tem que começar mais cedo, para terminar mais cedo, né? Tá certo o Paulo Henrique, tá dizendo aqui que vai tomar uma geladinha hoje, né? Tá certo aí, tem que aproveitar o domingão mesmo, né, Paulo Henrique? Mas vamos devagar, né, meu filho? Vamos devagar aí com o Andor, que o santo é de barro, viu? Vamos devagarzinho, não vamos, vamos atropelar não, viu? É, não podemos, né, Paulo Henrique? Não podemos, tem que ir sempre com moderação aí pra tá zerado amanhã, né? Que na segunda-feira, você já viu como é que é o esquema aí, né? Segunda-feira o negócio é meio complicado, né? O pessoal acorda aí meio descalculado na segunda, mão na cara e vai aquela peleja aí durante todo o dia nesse calorão. Vou te contar um negócio, o pessoal que pegar uma ressaca braba nesse calorão tá arrumado, viu? Aí o bicho pega, viu, Paulo Henrique? Então vamos devagar aí, meu filho, vamos... com moderação aí, viu? Abraço pra você, mas é tudo brincadeira, o Paulo Henrique lá é controlado, né? Paulo Henrique é de boa, tá, vai tomar uma geladinha daqui a pouquinho, né? Daqui a pouco pega aquele almoço caprichado também, já dá aquela paradinha, dorme aquele sono durante o dia, né, Paulo Henrique? Sou igualzinho de tampa de chaleira também, né? E vamos que vamos, né? Vamos levando. Ai, coisa boa, viu? 7:25 e o pessoal gosta, né? Até a criancinha gosta do mal feito, né? 7:25, cadê a chamadinha do Tom Rezende aqui? O homem tá lá escutando, viu, gente? Escutando nossas prosas ruins aqui, se não colocar a chamada aqui do Tom Rezende, ele já bate o telefone aqui na hora, aqui, ó. Cadê minha chamada da hora certa? Mas tá aqui, viu, Tom Rezende, não vai danar com o Rony Rocha, não. Tá aqui a chamadinha bonitinha.
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0: Olha a hora, gente, 7:26, bom dia pra você, bom domingo, 7:26 pra você que tá acordando agora, tá aproveitando aí o domingão, levantou mais tarde, seja muito bem-vindo, seja muito bem-vinda aqui na programação do Atividade Só Modão. Se quiser aí participar, pode ficar à vontade, viu? Manda aí o seu zap 99820-8726, fala comigo aqui no 99937-9280, pode deixar o seu nome, deixar o seu bairro. Final da nossa programação, vamos estar fazendo o sorteio de uma linda calça lá da Zafira Jeans, viu? O Analberto Miranda vai premiar mais um ouvinte neste domingão. Zafira Jeans fica ali na rua 13 de maio 813, em frente ali à Vila Vicentina. O telefone é o 37999642079. O Analberto tá lá ouvindo a gente, né? Analberto não perde a nossa programação. Bom dia pra você, bom dia pra toda a família. Vamos seguindo aqui a nossa programação. Muita gente participando, graças a Deus, né? Ah, deixa eu ver aqui quem participa. Vamos lá, cadê as participações? Tá aqui, vamos primeiramente aqui pelo telefone, né? A Luísa, lá no bairro Zé do Burro, tá ouvindo a nossa programação, Zé do Burro, Luísa, Gilberto, Cauã, pessoal aí, família toda, né? E o pessoal que tá tomando o cafezinho também, daqui a pouquinho já sai o frango assado lá do Zé do Burro, viu, gente? Hoje é domingão, né? Hoje é dia daquele almoço caprichado aí com a família. Então, frango assado é lá no Zé do Burro, mais tradicional da cidade. Daqui a pouco já tem, viu? O tempero já tá caprichado lá. Alô, Burro, grande abraço para vocês aí, valendo a participação, bom dia. Bom dia também aí pro Zé Lúcio do DR, tá mandando aquele abraço lá pro Adriano do supermercado, pro Paulo Henrique lá do Só Frangos e também pro Zé Divino, né? Muito bom dia para vocês aí, o Zé Lúcio do DR, manda o abraço, manda o bom dia. Vamos aqui para o WhatsApp aqui também, pessoal participando via mensagem. Bom dia, Rony, aqui é o Luquinha, quero participar do sorteio, bairro Amazonas, um abraço para todos. Então tá valendo, viu, Luquinha, a sua participação aí no bairro Amazonas. Obrigado aí pela audiência, obrigado também pela companhia. O Maicon tá mandando abraço lá em Tabocas. Sua mãe Irilda, enfermeira, a filha Maria Fernanda e o padrasto Hernando estão lá em Tabocas, estão acompanhando também a nossa programação. Alô Irilda, alô Hernando e Maria Fernanda, o Maicon manda esse abraço para vocês aí. Bom dia, viu? A Ilza lá no Bernardo Soares de Faria também está participando. Bom dia, Rony Rocha, e um domingo abençoado a todos nós. Amém. Obrigado aí pela participação da Ilza, né, do Vicente e toda a família aí no Bernardo. Meu amigo Sérgio da Doces Mais está na sintonia. Bom dia, Rony Rocha, domingo abençoado para todos nós. nós. Abraço, Sejão. Tá lá em BH, viu, gente? Tá na capital mineira, mas tá ouvindo a nossa programação através da internet. E coisa boa essa tal de internet, hein, Sérgio? Abraço pra você, meu amigo. Bom dia, viu? Domingo abençoado pra vocês aí também, família toda aí na capital mineira. Nosso abraço. Vamos pra mais uma aqui pra gente entrar com uma música aqui antes do apoio cultural. Deixa eu ver aqui quem mais tá participando comigo. O Breno. Breno tá lá no São João, né? Bom dia, manda um abraço pra nós aqui no bairro São João, é o Breno, e me coloca no sorteio aí, tá valendo a sua participação, viu, Breno? Grande abraço pra você aí no São João, obrigado pela audiência de canto a canto, de bairro a bairro. É atividade sertaneja, né? A Rádio do Povo, é a rádio da cidade. Pessoal nas comunidades rurais também tá ouvindo, viu? Lá na Fazenda do Pinta Roxa, nosso abraço, nosso bom dia, o Evaldo, Andréia, o Hélio, Marta Vânia, aquele abraço.
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0: 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E o Marcinho Neri, lá do Armarinho Neri, também está participando comigo aqui. Ó, o Marcinho pediu essa daqui, do Duca e Dalvan, Mulher Maravilha. Vamos estar tocando agora para você, viu, Marcinho? Um abraço aí para Leila também, todo o pessoal do Armarinho Neri. Bom domingo!

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6: Muito bom dia para você. Hora certa, Atividade Sertaneja, 7 horas 39 minutos.
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6: Deixa comigo, vamos junto até as 9. Vamos tocando muita moda boa. Deixa eu dar um recado para você que a Associação dos Donatários do Bairro Renato Azeredo convida todos os associados e suas famílias para uma importante reunião que acontecerá no dia 3 de outubro, sábado, às 10 horas da manhã, no Salão Paroquial de Abaeté. Durante o encontro serão apresentadas as informações atualizadas sobre o último encontro sobre o loteamento aí do bairro Renato Azeredo. Também estarão presentes autoridades convidadas para acompanhar e apoiar aí esse momento tão importante para a comunidade. Sua participação faz toda a diferença. Compareça, tire aí as suas dúvidas e acompanhe de perto os avanços desse trabalho. Então, próximo sábado, 3 de outubro, 10 horas da manhã, no Salão Paroquial de Abaeté, a Associação dos Donatários do bairro Renato Azeredo conta com a sua presença, conta com a sua participação. 7 horas 40 minutos. Vamos seguindo a nossa programação sertaneja. Vamos seguindo nosso Atividade Só Modão. Vamos junto até as 9 horas da manhã. O João da Fiota tá lá na sintonia. O João não perde a nossa programação. Bom dia para você, bom dia para toda a família. Totô Intratorista, tá ouvindo, né? O Totô tá lá na sintonia. O Marcinho Neto tá mandando um recadinho para você aí, viu, Totô? Ele tá dizendo aqui, mandou uma foto aqui de um pé de boi. Você tem que ver que pé de boi caprichado, Totô. Se o Totonho descobrir esse pé de bordo e descobrir a residência do Marcinho Neri, Totonho vai baixar aí na segundona, viu, Marcinho? Pode ter certeza que o Totonho vai baixar e vai desgaiar ele todo aí pra você, viu? Vai ficar sem esse pé de bordo aí, mas tá bonito, viu? Tá com as folhas verdinhas, Totonho. Esse você vê, meu filho, você vai lá e é hoje mesmo pra deixar pronto pra amanhã. A gente já deixa de molho lá pra amargar mais ainda, né? Ai, coisa boa. 7h41, Marcinho Neri tá dando um recado pra você, viu, Totonho? Dizer se acabar o seu aí, pode ir lá que ele tem lá, viu? Pra te socorrer, né? Pra te salvar. Abraço pra você, Marcinho. Tá lá ouvindo a gente, tá dando cada gaitada lá, o Marcinho, viu? Pessoal, gente boa, né? A Leila também tá lá rindo, o Marcinho aí, rindo aqui do Totô Intratorista também, né, Leila? Vamos lá, gente, é brincadeira, né? Temos que descontrair. Pessoal, é gente boa. 7h41, domingo abençoado também lá pra Luciana, tá lá na cidade de Dores do Indaiá, tá acompanhando a nossa programação. Bom dia, obrigado aí pela companhia aí em Dores do Indaiá.

0: Deixa eu mandar mais abraços aqui na nossa programação. A Luciene está lá no bairro São João, também está participando comigo. Está mandando aquele abraço aí para todos os ouvintes, né? Amigos, familiares, todo o pessoal ouvindo em Cedro do Abaeté. Pessoal acompanhando a nossa programação. A Luciene está mandando esse abraço para vocês aí no Cedro. Obrigado também pela companhia. 7h42.
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0: Aqui a nossa alegria, a sua companhia, viu? Vamos junto até as 9 daqui a pouquinho. Tem memória sertaneja, viu? Vamos voltar em 1984 pra gente falar de Mato Grosso e Matias, viu? Já a gente tem o Memória Sertaneja depois das 8, né? Às 8 e pouquinho a gente entra com o nosso Memória Sertaneja. Bom dia, 7h43.

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0: Domingo na atividade sertaneja é o Atividade Salvadão, Gino e Geno com André Andrade, Estrela de Ouro. Essa foi indicação lá do bar do Taquinho, né? O Pá tá por lá, tá na sintonia. Bom dia, Pá. Pessoal já tá lá. Os truqueiros, né? Já estão lá agarrado na orelha da sota. Nosso abraço aí pro Taquinho, abraço aí pro Pá, abraço pra todo o pessoal aí. Bom domingo pra vocês aí. Divirtam-se bastante aí, viu? Domingão aí. O Pá já foi o primeiro a chegar, o Pá, né, Taquinho? Foi o primeiro a apanhar também, já tá levantando lá, já tá no centro levando lá, o pai já levantou a primeira, né? Grande abraço pra vocês aí, é meio fraco, né? Ele é meio barriga verde aí no truco, né? Abraço pra você, viu, pá? Abraço aí pra todo o pessoal aí no bar do Taquinho, bom dia. Também por aqui teve o trio Alto Astral, Tira os Olhos, João Douro e Zé da Prata, Coração que Bate, fechando mais um bloco musical do nosso Atividade Só Modão, que vai até as 9. Vamos tocando muita moda boa na nossa manhã de domingo.
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0: Muito bom dia para você, hora certa, 7:54. Bom dia para você, bom domingo, né, para você e toda a família. Pessoal que já tá tomando aí o cafezinho, levantou mais tarde hoje, a dona de casa, né, aproveitou um pouquinho aí a folga do domingão. Hoje não tem aula, maridão aí às vezes tá de folga, né, então dá aquela descansada aí um pouquinho, né? Um pouquinho a mais aí pra dona de casa, né? A dona de casa ouve a gente todas as manhãs. Bom dia pra vocês aí, domingo abençoado pra todas as donas de casa, viu? 7:54. Quem também tá na sintonia é o Edmar do DR, tá lá no bairro dos Neres. Bom dia pra você, Edmar, obrigado aí pela audiência. O Zé Antônio Cavalo, lá no bairro Marmelada, bom dia. Meu bom dia aí pro Juninho do Zé Couto, também tá acompanhando, né? Grande abraço pra você, Juninho, obrigado pela audiência. A Jussara e o Davi já estão dando um bom dia para nós aqui também. Bom domingo para vocês aí, viu, Jussara? Grande abraço aí para o Davi, sempre ouvindo, né, a nossa programação. Aquele abraço, 7:55.
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0: Opa, vamos tocar um modão apaixonado aqui, né? Essa aqui é a indicação do Zé Luiz, lá no bairro Bela Vista. João Mineiro e Marciano, chega pra cantar pra gente, é moda boa. Agora 5 faltando pras 8. Bom dia, bom domingo.

0: Solevante, Solenite, Emboca um Fumo, João Mineiro e Marciano, A Mulher Que Eu Amo. Para fechar por aqui mais uma sequência da nossa programação sertaneja, o nosso Atividade Salmodão, o Ailson Cabeleireiro, tá na sintonia, tá ouvindo a nossa programação sertaneja. Bom dia para você, Ailson, valendo aí a sua participação para você estar concorrendo a uma linda calça lá da Zafira Jeans, viu? A gente vai seguindo aqui, o Ailson participando, mandando abraço também aí para toda a família e ouvintes, nosso bom dia. Quem também está participando com a gente aqui é a Cláudia, está lá no bairro São Pedro. Bom dia para você, Cláudia, valendo também sua participação, obrigado aí pela audiência. Estou em Resende Transportes informando a hora certa para você, 8:01, hora de apoio cultural. Daqui a pouquinho a gente volta já já com Memória Sertaneja, viu? Vamos voltar aí em 1984 para a gente falar de Mato Grosso e Matias. É daqui a pouco, depois do apoio cultural, Memória Sertaneja.
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2: Hora certa para você, 8 horas, 8 minutos, de volta aqui na nossa programação sertaneja, de volta aqui no nosso Atividade Só Modão, vamos junto até as 9 horas da manhã, vamos tocando só moda boa, né, aqui na nossa programação de domingo, contando aí, claro, com a sua participação, contando com a sua audiência aí pra gente tá fazendo sempre a melhor programação, né? Deixa eu mandar mais abraço aqui pra gente ir pro Memória Sertaneja. O Agnaldo Carpinteiro manda abraço lá pra família em Nova Serrana, também pra todos Nova Itezinho. Bom dia pra você, obrigado pela audiência. O Altamiro também tá participando comigo. Bom dia, gostaria de participar do sorteio. Valendo, viu, Altamiro? Valendo aí a sua participação, obrigado aí pela audiência. O Edinho tá lá no bairro Bela Vista, também participa comigo. Bom dia, Ronei. Manda um alô pra nós aqui no Bela Vista. O Edinho, o Vitor, o Davi e também a esposa Juliana tá lá ouvindo a nossa programação. Obrigado pela sua participação, viu, Edinho? Grande abraço aí para toda a família. Abração para vocês aí no Bela Vista. Tá pedindo aqui Cheiro de Shampoo com o Christian Ralph. Vamos tocar para você neste bloco aqui. Logo depois aqui do Memória Sertaneja, a gente já toca para você o Christian Ralph, viu, Edinho? Na sintonia, o Vitor, o Davi e a Juliana, bairro Bela Vista. 8 horas, 9 minutos. E vamos voltar aqui em 1984 para a gente falar de Mato Grosso e Matias. É o nosso Memória Sertaneja.
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2: E a gente volta para falar de Mato Grosso e Matias, que é uma dupla sertaneja formada aí por João Batista Bernardo, Mato Grosso, nascido em 25 de novembro de 1950, em Vista Alegre do Alto, São Paulo, e Anísio Roberto de Carvalho, nascido aí, o Matias, né, nascido em 12 de fevereiro de 1945, em Carmo do Paranaíba, Minas Gerais. A dupla é considerada aí uma das pioneiras do sertanejo romântico, influenciando aí diversas gerações de artistas e conquistando milhões de fãs ao longo de sua carreira, né? A dupla surgiu em 1970 em Franca, São Paulo, onde Mato Grosso e Matias se conheceram e decidiram unir suas vozes em um projeto que misturava o sertanejo tradicional com letras românticas e arranjos modernos. O nome Mato Grosso foi inspirado no estado onde João Batista viveu parte da infância. Seu primeiro álbum, Mato Grosso e Matias, foi lançado em 1971 e apresentou a música Retrato de Mãe, que logo se tornou um sucesso regional, destacando aí a dupla no cenário sertanejo, né? O grande reconhecimento veio nos anos 80.

também de Matias. Apesar disso, Mato Grosso manteve aí o compromisso de preservar a essência musical que tornou a dupla tão querida pelo público. Em 2005, Matias Original retornou à dupla e junto eles lançaram novos projetos que reviveram a magia e a química que os consagraram. Então, vários sucessos aí, né? Como Boate Azul, De Igual Para Igual, Tentei Te Esquecer, Pedaço de Minha Vida, 24 Horas de Amor, Idas e Voltas, né? Mato Grosso e Matias são considerados aí pioneiros do sertanejo romântico, sendo responsáveis por trazer um estilo mais emocional e introspectivo do gênero, né? Que até então era dominado aí por temas do campo e da vida rural. Sua influência pode ser vista em duplas que surgiram posteriormente, como Zezé de Camargo e Luciano, Chitãozinho e Xodó e outras. Ao longo de sua trajetória, a dupla recebeu diversos prêmios e homenagens, incluindo aí disco de ouro e platina, pelas vendas expressivas, né, de seus álbuns, homenagens em festivais de música sertaneja, como a Festa do Peão de Barretos, e também reconhecimentos aí pelo impacto cultural das músicas como Boate Azul, que é considerada um hino do sertanejo. Tá aí então, né? Um pouquinho aí da dupla Mato Grosso e Matias, e hoje a gente vai falar da música Irmãos de Sangue, né? Irmãos de Sangue de Mato Grosso e Matias aborda como o destino pode unir pessoas de maneiras inesperadas, né? Especialmente quando a solidariedade se sobrepõe à indiferença. A música narra a história de um operário que, mesmo tendo sido rejeitado ao pedir crédito para alimentar aí seus filhos, acaba doando sangue para salvar a vida do dono do supermercado que o havia negado. Esse contraste evidencia aí a ironia da vida e destaca a força do altruísmo, mesmo diante da necessidade e da rejeição. A letra retrata a realidade difícil de muitos trabalhadores, né? Mostrando aí o desespero de um pai diante da frieza de um sistema que valoriza o lucro acima da compaixão. Ao mesmo tempo, sugere que todos estão conectados e que as ações individuais podem ter consequências profundas e inesperadas. O gesto do operário, motivado apenas pelo desejo de salvar uma vida, reforça a ideia de que a verdadeira grandeza está em ajudar o próximo, independentemente de quem seja. O título Irmãos de Sangue ganha assim um significado literal e simbólico, mostrando que, no fim, todos compartilham a mesma humanidade. Tá aí então um pouquinho da letra da música Irmãos de Sangue, de 1984, há 42 anos atrás. Então, para quem conhece, vamos matar saudade. E para quem não conhece, preste bastante atenção na letra. É linda essa canção de Mato Grosso e Matias no nosso Memória Sertaneja.

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0: 8:24, Dino Franco e Moraí, Amanhecer Divino, Christian Ralph, Cheiro de Shampoo, Mato Grosso e Matias, Irmãos de Sangue. Para fechar por aqui mais uma sequência da nossa programação sertaneja, é o nosso Atividade Só Modão. Vamos junto até às 9 da manhã.
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0: Olha a hora, gente, 8:24, vamos seguindo aqui a nossa programação sertaneja, vamos seguindo nossa atividade só modão até as 9 da manhã, te faço companhia, já estamos caminhando, né, aqui para a reta final, ainda dá tempo de participar, viu, para você estar concorrendo a uma linda calça lá da Zafira Jeans. Analberto Miranda vai premiar mais um ouvinte neste domingão, viu, e domingo que vem tem mais, já está com o sinal verde aberto aqui, viu, domingo que vem tem mais calça lá da Zafira Jeans, lembrando a você que a Zafira fica ali na rua 13 de Maio, 813, em frente à Vila Vicentina. O telefone lá do Analberto é o 37-999-64-2079, 999-64-2079. 8:25, vamos seguindo aqui com mais abraços, né, mais participações, muita gente participando, graças a Deus, né, audiência sempre lá em cima. Então a gente vai pro abraço aqui, viu, a Ivanize, tá no centro, bom dia, quero participar do sorteio, se possível, passa uma música aí do nosso saudoso Rick, né? Do Rick Renner. Vamos estar tocando pra você, viu, Ivanize? Já já a gente toca uma do Rick Renner pra você. Obrigado pela companhia, valendo aí a sua participação. Edmar do DR, bom dia, Ronei. Feliz domingo pra você. Coloca meu nome aí na lista pra concorrer à calça das Zafira Jeans. Abraços. Edmar do DR também participando. Bom dia, atividade sertaneja com muita música boa. Ligadinha em vocês é a Adélia. Bairro São Pedro, alô Adélia, aquele abraço aí no São Pedro. Meu bom dia também vai pro Ricardo, né, lá na Resenha dos Amigos. Bom dia, manda um alô pra Resenha dos Amigos, estamos aqui na sintonia. Pessoal já tá reunindo lá, né, lá no Cantinho das Carnes, lá no açougue do Ricardo. Abraço pra vocês aí, pessoal da Resenha dos Amigos, todo domingo, né, tradicionalmente aí já se encontram aí 8:00 da manhã, 8:30, o pessoal já vai chegando bem devagarinho, daqui a pouquinho tá todo mundo lá, tá todo mundo curtindo o domingão lá na Resenha dos Amigos, lá no Cantinho das Carnes, açougue do Ricardo. Abraço pra vocês aí, viu? Bom dia e bom domingo!

0: E quem também está participando da nossa programação é o Ivan, está lá no bairro São João. Alô, Ivan, bom dia para você. Obrigado aí pela audiência, toda a família, né? O meu abraço, domingo abençoado para vocês aí, viu? Ivan está dizendo aqui, ó, estou dependendo de começar os trabalhos, mas estou dependendo de você passar um Carlito e Baduí para a gente começar os trabalhos por aqui. Então vamos tocar, né, Ivan? Vamos colocar para você aqui o Carlito e Baduí. Está pedindo aqui o Coração Traidor. A gente vai tocar para você e pode começar os trabalhos aí, viu, Ivan? Já são aqui 8h27, já tá na hora, né? Tá na hora de começar os trabalhos, né? A gente tem que começar mais cedo, vai parar mais cedo também, né? E o Domingão e a segunda, e vem aí, a segunda tá batendo na porta já, né, Ivan? Então vamos começar mais cedo, que a gente dá aquela tréguazinha mais cedo também, né? Aí, coisa boa, né? Tem que aproveitar mesmo, né, gente? Tem que aproveitar o Domingão mesmo. 8h28, alô, Ivan, abraço, bom dia!
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6: Muito bom dia para você. Hora certa, Atividade Sertaneja, 8 horas 37 minutos.
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6: E vamos seguindo a nossa programação sertaneja, vamos seguindo aqui o nosso Atividade Só Modão. Daqui a pouquinho a gente já vai estar sorteando, viu? Já vai estar divulgando aqui quem leva para casa, quem foi o ganhador ou a ganhadora da calça lá da Zafira Jeans, viu? Já, ainda dá tempo de participar, mas tem que ser rapidinho, viu? Porque daqui a pouquinho já vamos estar divulgando aqui o ganhador ou a ganhadora, né? Quem vai levar para casa neste domingo uma linda calça da Zafira Jeans. 8 horas 37 minutos, vamos seguindo aqui a nossa programação. A Solange tá na sintonia, bom dia para você, obrigado aí pela audiência. Bom dia também aí pro Geraldo Pedreiro, né? O Geraldo e a Patrícia estão acompanhando a nossa programação, aquele abraço. A Vaneide Viana também tá na sintonia, bom dia Vaneide, obrigado pela sua audiência aí, domingo abençoado para você, para toda a família também, viu? A Ivanize também participa comigo, né, Ivanize? Você participou aqui, pediu o Rick Renner, vamos tocar para você agora, viu? Obrigado aí pela sua participação, obrigado aí pela audiência. Deixa eu ver aqui mais uma aqui pra gente abrir a sequência. A Vaninha, lá no bairro Amazonas, tá mandando a mensagem aqui pra gente, né? Alô, Vaninha, bom dia pra você, valendo aí a sua participação, viu, Vaninha? Obrigado pela audiência, obrigado aí pela companhia aí no bairro Amazonas, sempre ouvindo todas as manhãs. O meu abraço, 8h38.
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6: E vamos seguindo a nossa programação, vamos atender a Ivanize, vamos tocar Rick Renner, Marcas de Batom. Essa é do ano de 2000, é o nosso domingão da atividade, né? O Atividade Só Modão até as 9. Bom dia, bom domingo.

0: Ei, moda ajeitada essa, viu? Chitãozinho e Chororó, Coração Quebrado, Rick Renner, Marcas de Batom. Pra fechar mais uma sequência da nossa programação, o pessoal aí no bar do Vitor, tá na sintonia e na Praça Doutor Canuto. Bom dia pro Vitor, bom dia pra Bete, bom dia pro pessoal aí tomando aquela geladinha, já começando os trabalhos, né? O nosso abraço pra vocês aí, bom domingo e obrigado pela sintonia, viu? Vamos seguindo aqui o nosso Atividade Somadão, já vamos tá divulgando já já, viu? Quem faturou, já temos aqui o nome, viu? Já temos o nome aqui de quem fatura, quem leva para casa uma linda calça lá da Zafira Jeans.
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0: Hora certa para você, 8 horas 46 minutos. Bom dia, 8h46. Vamos seguindo aqui a nossa programação sertaneja. Vamos seguindo nossa atividade Salmadão. A Karine tá ligado com a gente também, né? Tá ouvindo a nossa programação. Bom dia para você. Obrigado pela audiência. 8h46.

É o nosso Atividade Somadão, né? Vamos junto, estamos caminhando aqui para a reta final da nossa programação deste domingo. Mas ainda temos aqui umas... Dá para tocar duas modas ainda, né? Para a gente fechar a nossa programação de domingo, 8h47. Lembrando a você que amanhã tem Sertão Atividade, viu? Amanhã a gente começa a semana do Sertão, 5 às 7 da manhã, comigo mesmo. Muita moda boa no nosso dia. Música.

0: E vamos seguindo nossa atividade Salmodão, Daniel Brabinho, Fazenda Bico, tá na sintonia. Bom dia, Daniel, bom dia, Fit, bom dia pra Isabel aí na Fazenda Bico, nosso abraço, obrigado aí pela audiência. E vamos lá, né, vamos divulgar aqui quem foi o ganhador ou a ganhadora da calça jeans lá da Zafira neste domingão. E lembrando a você que domingo que vem tem mais, viu, gente? Pra você que participou hoje, não levou pra casa, não faturou, não fica triste, domingo que vem a gente vai estar sorteando mais uma calça lá da Zafira Jeans, viu? E a gente agradece aí o Analberto Miranda, né? Agradece aí mais uma vez pela parceria aqui com a nossa emissora, com a nossa programação. Valeu, Analberto, abraço pra você. 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Zafira Jeans, nosso amigo Analberto Miranda tá lá na sintonia, tá ouvindo a gente, né, Analberto? Grande abraço pra você, viu? Bom dia, bom domingo, obrigado aí pela sua parceria, viu? 8 horas 49 minutos, olha só, gente, uma ganhadora, viu? Hoje foi uma ganhadora, vai levar pra casa, telefone 999-22-61, 999-22-61, é a Luciene, bairro São João, a Luciene do bairro São João. Pode passar aqui na nossa emissora, viu, Luciene? Pode passar aqui amanhã em horário comercial para você pegar o seu vale-brinde, para você ir até a Zafira Jeans fazer a retirada do seu prêmio. Então, a Luciene, parabéns aí, foi a grande vencedora aí, vai levar para casa a calça jeans lá da Zafira, viu? Luciene, do bairro São João, deve estar ouvindo a gente agora, né? Então, passa aqui amanhã. Telefone 999-22-61. A Luciene faturou comigo neste domingo e domingo que vem tem mais, viu, gente? Domingo que vem tem mais calça lá da Zafira Jeans, tá certo? Então vamos lá, vamos seguindo, né? E a gente agradece, claro, a você ouvinte, a todos que participaram com a gente aí, a gente agradece de coração, viu? 8 horas 50 minutos, vamos seguindo aqui a nossa programação sertaneja. Deixa eu mandar um abraço, o Paulo Henrique tá mandando mensagem aqui, ó, mas eu não faturei a calça. Não foi hoje, né, Paulo Henrique? Não foi hoje, mas domingo que vem você participa novamente, meu filho. Domingo que vem, quem sabe, pode ser a sua vez, né? Vamos, quem sabe domingo você tá com a sorte. Mas tá valendo, ele tá dizendo aqui, tá pondo uma carinha de alegria aqui, ó, alegre aqui por ter participado, né, Paulo Henrique? Obrigado, viu? Obrigado aí pela sua audiência, pela sua participação aí no Bernardo Soares de Faria. É assim mesmo, né? O pessoal participa com a gente, não leva hoje, mas no próximo programa aí pode ter, pode ser a sua vez aí de levar, tá certo? 8h51.
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0: E vamos abrir a última sequência da nossa programação com Rodrigo Matos e Praiano. É o Caboclinho Valente. É moda boa. Bom dia, bom domingo.

0: aí na nossa programação do Atividade Salmadão, Rodrigo Matos e Praiano Caboclinho Valente, moda boa. Deixa eu mandar abraço lá pro Vicente, pra Dona Maria Rosa, tá lá no bairro Santa Terezinha. Tá ouvindo, né, a nossa programação. A Roma Alves também tá na sintonia. Obrigado aí pela companhia. O Wildeu do Carrinho, bom domingo pra vocês aí no bairro Santa Terezinha. Nosso abraço também lá no São Pedro, né, o Marquinho lá do Supermercados BH. O Marquinho hoje curtindo aí o descanso, ouvindo a nossa programação. Bom dia pra você, Marquinho. Bom dia aí pra Dona Almira, o Solair. Abraço. A Francisca Silva também tá lá no São Pedro. Tá na sintonia também da nossa programação. Bom dia para você. Lady Lauda já chegou por aqui, viu? Robson Silva ainda não tá por aqui. Lady Lauda já tá aqui na nossa emissora. Daqui a pouquinho tem o Coração Sertanejo. Dá um bom dia pro pessoal aí, Lady. Parece que você tá meio desanimada. O que que foi? Dá um bom dia aí.
1: Gente, ai, gente, que delícia, viu, Ney Rocha? Um abraço para todos vocês. Acompanham o programa do Ronei Rocha. Um abraço para todos vocês. E daqui a pouco a gente tá na ativa com o Robson Silva.
0: Você tá meio desanimada, tá?
1: Ah, caracas. A viagem foi longa, né?
0: Chegou de onde?
1: Eu cheguei lá de Arcos.
0: Arcos?
1: É, lá de Arcos. Cheguei, era, tá. Era 6:30. Às 6:30, não. A 6:45.
0: Que eu olhei. Chegou cansada?
1: Gente, mas... foi um cansativo.
0: Mas não dá pra cansar. Você não foi de a pé, foi, Leide? Você não dá pra cansar, gente, não, hein? Cansa é só se você tivesse ido de a pé, ido e voltar de a pé.
1: Teve uma parada dos carros, né? Então a gente teve que caminhar um pouquinho.
0: Ah, teve que fazer uma caminhada,
1: na BR,
0: né?
1: É, na BR. A gente pegamos a carona, porque não tinha jeito.
0: Ah,
1: então,
0: tá.
1: Um abraço, desculpa para todos vocês ouvintes.
0: Ah, então tá bem. Falou,
1: Leide.
0: A
1: minha voz tá a mesma coisa, a voz gagó.
0: Tá, como é que é? Minha voz o quê?
1: Minha voz gogó.
0: Que é isso, Leide? Voz gogó, que é isso?
1: Minha voz gogó é quando a gente parece, né? A voz tá querendo parar, mas não vai parar.
0: Ah,
1: não,
0: tá, não pode deixar parar, né? Peteca não pode cair, não, né, Leide?
1: Ah, peteca geralmente cai, né? Que porque joguinho.
0: Já caiu, né? Não pode. Não pode cair, não. Já caiu, né, Leide? Ei, pessoal, gente boa, a Lady Lauda. Daqui a pouquinho, viu, gente? Daqui a pouquinho a Lady Lauda já entra aí em definitivo com o Robson Silva. Agora, 8:57. 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Tá

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Faltando para as 9 horas da manhã, a gente está chegando ao final de mais uma edição do Atividade Só Modão, que está de volta no próximo domingo, a partir das 5 horas da manhã. Todos vocês que participaram com a gente, o nosso muito obrigado. Na sequência, você fica na ótima companhia de Robson Silva, Lady Laura, no Coração Sertanejo.

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1: Agora faltando 2 minutos para as 9 horas da manhã, a gente deixa abraços finais aqui na nossa programação sertaneja. Vamos dar uma passadinha aqui no pessoal do aplicativo, o pessoal que está ouvindo a gente via internet. O sargento Fabiano Meira está lá na cidade de Manuel Vitorino, lá no interior da Bahia. Está ligado com a gente, né? Bom dia, sargento Fabiano. A esposa Lia Costa, o nosso abraço. O Denilson Alcântara de Araújo também está na sintonia, está lá no Ceará, cidade de São Gonçalo do Amarante. Alô, Denilson, abraço. Abraço para você aí no Ceará, viu? Obrigado aí pela audiência também, povo cearense recebendo aí o nosso abraço, nosso bom dia. É o pessoal lá da internet, né? Pessoal que tá também ouvindo a gente em Patos de Minas, Tabete, Marina, Giovanni, o Eric, a Helena, a Lohane, a Priscila, o Álvaro, o Arthur, o Miguelito e o Samuelzinho estão lá em Patos de Minas, no Alto Paranaíba, também acompanhando a nossa programação sertaneja. O Adair Miranda, em Unaí. Bom dia para você, Adair. Bom dia para toda a família aí na cidade de Unaí, noroeste de Minas. Obrigado também pela audiência. Agora voltando aqui para a nossa terrinha para a gente fechar a nossa programação, o Arley está participando comigo, está mandando abraço para Deni e também para Kelly. Alô, Arley. Alô, Deni. Alô, Kelly, muito bom dia para vocês aí, domingo abençoado. Tá pedindo aqui pra gente fechar com Mato Grosso e Matias, né? Vamos atender o seu pedido, viu, Arley? Vamos fechar aqui com o modão do Mato Grosso e Matias. E a gente agradece a você que ficou aí desde as 5 da manhã, ficou comigo aí ouvindo Atividade Só Modão. Meu muito obrigado para você que ligou o rádio agora no finalzinho. Ouviu um pedacinho da nossa programação? Tá valendo a mesma coisa. A gente agradece de coração, viu, gente? Tamo indo nessa pra voltar amanhã, viu? Amanhã bem cedinho pra gente começar a semana do Sertão Atividade. 5 da madruga, a gente volta. Um grande abraço pra você. Deus abençoe você, sua família. E a gente fecha com Mato Grosso e Matias, com a música Enquanto o Sol Brilhar. É música linda, né? Canção chonada aqui na nossa programação pra gente fechar com chave de ouro. Grande abraço a todos e que no dia de hoje cada um de nós sejamos portadores de boas notícias. Tenham todos um bom dia, um domingo abençoado e vamos embora, porque Mato Grosso e Matias já tá fechando a porteira. Bom dia!

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Olha a hora certa. Agora são 9:11 agora. A gente tá chegando com o programa, olha, clássicos da música sertaneja com coração sertanejo. Olha, o coração sertanejo segue até o meio-dia, nós estamos por cá, nós estamos por cá, trazendo o que você gosta de ouvir. Então prepara aí

todos os dias. 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

0: Então vamos lá, a partir de agora você vai mandar mensagem de texto pra gente no 998-20-8726. Participa com a gente aqui no 999-37-9280 para você falar ao vivo com a gente aqui na Atividade. Ou você vai lá no smartphone, lá na Play Store e adiciona atividadesertaneja.com. Olha quem tá chegando com a gente. Tá chegando ela toda estrambelhada, né? Tá numa ressaca, olha, numa lição de moral. A nossa querida Lady Laura. Bom dia, Lady Laura.
1: Ai, gente, que delícia. Um abraço para todos vocês, os ouvintes da Atividade. Ontem eu tive o presente que, novamente, né? Com a Bernardo Rodrigues, né? Então, eu tô aqui presente com esse buice desse tal de Robson Silva. Nojento.
0: Calma, Lady Laura, calma, calma.
1: Hoje eu tô nervosa.
0: Não, não precisa de ficar nervosa. Domingão tá aí. Hoje é dia de tomar aquele refrigerante.
1: E o futebol?
0: Tomar aquela cerveja geladinha, você que gosta, né?
1: Gente, eu gostava de coco.
0: Hoje tem aquele francaipira.
1: É uma
0: delícia.
1: Com aquele
0: quiabo, menino, que delícia.
1: E aquele angu.
0: Aquele anguzinho é bom, né?
1: É uma delícia.
0: Como é que foi seu final de semana?
1: Pai, meu final de semana vai passar por hoje, viu? Mas foi uma delícia. Só ter encontrado com o divino, balaeiro, né? Ontem à noite, né? Essa madrugada. Desculpa, viu, dona Ângela? Mas foi uma delícia.
0: Então a gente tá começando aqui o programa Coração Sertanejo.
1: Coração Sertanejo.
0: A semana não foi muito boa, né, dona Leide? Uma perda aí.
1: É, gente,
0: da música sertaneja, né? Do cantor Rick, né? Que morreu aos 59 anos, né?
1: Isso,
0: é novo, né?
1: Um
0: acidente.
1: Helicóptero, né?
0: De helicóptero, né, Leide?
1: Com certeza.
0: E a senhora que gosta de andar aí de avião, de helicóptero, só tem que ter cuidado, Leide. Cuidado com essas coisas aí.
1: Deixa eu falar um momento. Nós dois, né? Beleza.
0: Depois
1: a gente conversa.
0: Né? Depois a gente fala, né, Leite? Vamos lá então? Vamos. A dona Leite tá aqui. Tem que ter cuidado, Leite, porque a censura você sabe como é que é, né? Eu sei. Então agradecer a Deus, né, por nos dar mais um dia de vida. Agradecer a Nossa Senhora Aparecida, que é a rainha padroeira do Brasil.
1: Excelente.
0: Que Deus abençoe todos nós, né?
1: E a todos os ouvintes.
0: E a todos os ouvintes. Que Deus abençoe. Não desfazendo da sua religião, da sua crença, da sua fé
1: aquelas
0: jamais.
1: Aquelas pessoas que têm sua fé, segue sua fé, né? Pra frente.
0: Vamos que vamos. Então vamos lá, vamos começando aqui. Tem abraço já por aqui, Leide, ó. Olha, bom dia. Manda um alô pra galera.
1: Goiabá?
0: Pra galera.
1: Ah, pra galera.
0: A galera do chapéu, Leite. Lá na resenha dos amigos. Lá no Cantinho das Carnes.
1: Um abraço pra todos.
0: Sob direção de Ricardo. E lá no Cantinho das Carnes é bom, tem carne de vaca morta, tem carne de porco morto,
1: a vaca tem que estar morta, né? Pra carne ficar assadinha.
0: Tem frango. Então, pra você que não comprou o seu franguinho.
1: Tem galinha.
0: No domingo tem galinha.
1: Tem franguinha.
0: Tem... quê?
1: Franguinha?
0: O Geraldo Dircinha tá lá, Leide.
1: Deus me livre.
0: Olha quem tá lá. O Geraldo Dircinha, o Geraldo Socó, o Cacai acabou de chegar por lá numa bicicleta motorizada.
1: Ai, a bunda, viu, desse Cacai.
0: O Cacai. Quem tá lá por lá também, deixa eu ver se eu me lembro aqui. Depois o Ricardo vai mandar o nome.
1: Baia.

0: Baia tá lá tomando aquela cachaçinha. Ô, Vilma, dá um jeito Deus de buscar o Baia aí, minha filha, porque o homem já tá lá naquele carrinho de mão, viu?
1: Diz que o Baia caiu?
0: Não, o Baia não cai não, Leide.
1: Ah, é o Baia de Monique.
0: É, o Baia de Monique não caiu não, você tá louco.
1: Ah, só.
0: A Kênia Silva também tá lá, Leide?
1: A Kênia, um abraço pra você,
0: Kênia. Voz sertaneja, Leide.
1: Vamos sim. Né? Viu, Kênia?
0: Abraço você pra é galera lá.
1: Muito querido.
0: No Cantinho das Carnes. Mandou pra gente aqui, deixa eu ver aqui, Leide, vamos ampliando aqui. Né, a galera já tá toda lá, Leite.
1: Já tá todo mundo lá, né?
0: Quem?
1: Então um abraço
0: Lambuzado?
1: Pra todos vocês. Lambuzado não, sou barracada.
0: Quê?
1: Barracada.
0: Que barracada,
1: tem barracaias né? Daqui a pouco.
0: Barracada, o quê?
1: O geral já tem que... Tem o Serginho, né?
0: Serginho tá lá,
1: o Serginho. Gente, o Serginho é bom que ali tem um quebra-mola em frente no bar do Chico. Ah. Ele vai cair, não precisa nem levar
0: Olha
1: ele.
0: Aqui.
1: Ele para lá no quebra-mola do bairro Chico.
0: O milionário José Henrique também tá lá, Leide.
1: Tá?
0: Dão com cigarro.
1: Gente.
0: De um tamanho. No base.
1: É aquilo que nós falamos, né? É. Domingo passado. O cabelo do Dão tem rumo, é um cadeado pra sacar aquilo, né?
0: Você tá doido. O cabelo dele tá esvoraçado, né?
1: Deus me livre.
0: O Geraldo Socorro, Cacaia. O Devaldo, lá do
1: Devaldo também, uma pessoa super especial,
0: o
1: né?
0: O Baia.
1: Devaldo, vai devagar, viu?
0: Kênia Crioulo. Silva. Galera toda lá, a filha da Kênia Silva.
1: A galera tá lá, todo mundo.
0: Né? Deixa eu ver aqui. O seu sobrinho também tá lá, viu, Leite?
1: Quem que é?
0: O Minduim, o Biscoito.
1: Gente, é o Biscoito de pó de porvilho?
0: É o Biscoito.
1: É pó de porvilho?
0: É.
1: Ou só o sal, só?
0: Já sei não, Leite.
1: É o Biscoito, um abraço pra você, Biscoito.
0: É, a galera tá toda lá. Deixa eu ver que tem mais gente aqui com a gente aqui pelo nosso WhatsApp. Bom dia, Robson. Um bom domingo pra todos vocês. Quero participar do sorteio. Leide Laura, bom dia, menina. Fala com você aí, Leide, ó.
1: Um abraço pra todos vocês.
0: Fala bom dia, você me escuta?
1: Bom dia, quem que é você que tá falando comigo, quer conversar comigo?
0: Manda um alô pra nós aqui no açougue do Adriano. Tiago... A Michele,
1: gente.
0: O Adriano e o Carlinhos. Tamo junto. A Leide Laura toma muita cachaça.
1: Tiago.
0: É o Tiago falando com
1: Tiago,
0: você.
1: Tiago, barriga de bunda.
0: Que, ó.
1: Um abraço pra mim. Traz uma cachaçinha pra mim levar, viu? Depois dos estúdios, viu?
0: Tiago tá apaixonado com você, viu, Leide?
1: Não, a cara dele é a mesma cara, a cara de uma bunda.
0: Ó, Leide, calma. Cuidado aí.
1: Burricido.
0: Olha, bom dia, quero participar do sorteio, por favor, obrigada. A Deusidéria, do bairro Marmelada, tá participando comigo aqui já, viu, Deusidéria?
1: Um abraço, Deusidéria.
0: Bom dia, todos, para todos, né? É, manda um abraço pra Leide também, quero participar do sorteio. É, tá participando, né, Leide? Tá todo mundo participando aqui, graças a Deus.
1: Graças a Deus.
0: Com a gente, tem mais abraços por aqui, deixa eu ver que tem mais participações aqui, Leide. O pessoal vai participando com a gente pelo WhatsApp e depois a gente vai pôr o telefone aqui à disposição,
1: vivo, né?
0: À
1: disposição de todos os ouvintes.
0: De todos os ouvintes. É isso aí. Deixa eu ver que já tem gente para falar com a gente também ao vivo aqui pelo WhatsApp.
1: Vamos,
0: deixa eu ver quem está hoje ao vivo com a gente aqui, quer ver?
2: Bom dia para vocês aí, Robson. Eu quero participar do sorteio, viu? Ver se eu ganho alguma coisa hoje.
0: É o Daniel, boca de caçapa.
1: Ai, gente, boca de caçapa. Você tá assim, viu? Tá assim no sorteio, viu? No som do sorteio no final.
0: E ele tá sumido, né?
1: Gente, cadê o boca de caçapa?
0: Ele tá só na água e no suco e no cigarro, né?
1: Ah, mas a boca dele não deixa ele vir. A boca dele só fica aberta. Boca de caçapa.
0: Urui.
3: Vai acabar, já pisando o pescoço desse trem, Robson Silva. Cuidado!
0: Olha a Francisca lá no bairro São Pedro, vai
1: lá
0: falando
1: ser
0: que
1: a gente
0: vai te pegar, viu, Leite?
1: Lá que você burricida, boca de tatu, boca de tatu, ou seja, o bolo canastro, ou então a boca do bola mesmo, do canastro.
0: Bola. Olha, bom dia, meu nome é Vitória, do bairro Santo Antônio.
1: Um abraço, Vitória.
0: Um abraço pra vocês. Né, pra Leide e também pro Robson Silva.
1: Um abraço para todos vocês que estão na escuta, viu? Vitória.
0: Olha, bom dia, um bom domingo para vocês aí. Adélia, do bairro São João, quero participar do sorteio.
1: Um abraço.
0: Já tá participando, Adélia. Viu, Adélia?
1: Tá.
0: Mais uma aqui, Leide. Fala, tá, meu amigo. É, meu amigão. Abraço. Deixa eu ver aqui, ó. É, como você está? Tão bom, né? Bom dia. Manda um alô pra nós aqui no bairro Sagrada Família. Toca pra nós aí.
1: Um abraço pra todos
0: Mirosmar,
1: vocês.
0: Vem cuidar de mim. É, obrigado, amigo. É, quero participar do sorteio também, amigão. É, deixa eu ver quem que é, Leite. Torcendo pra ganhar. É, porque minha sorte tá longe, amigão. Tá aí, né?
1: O que aquele menino falou? Quer cuidar de mim?
0: Quer cuidar de mim. Depois nós vamos
1: gente, caçar. Eu tô custando cuidar de mim, vou cuidar desse marmão e desse capotão.
0: Calma, Leide. A Débora, Leide.
1: Pois é.
0: Tá na capotona. Sintonia com a gente aqui. Um abraço, viu,
1: Débora? Boca de tatu.
0: Olha, bom dia. Manda um alô pra nós aqui no Fumo Bravo, na Fazenda Valentina. Quero participar do sorteio. Tá participando.
1: Esse fumo deve ser brabo mesmo, viu?
0: Bravo. Fumo Bravo, né, Leite?
1: Ah, no Fumo Brabo, o nome da roça lá,
0: da
1: né?
0: Da roça.
1: Lá da região, né?
0: Da região.
1: Que a gente
0: tá fica ali. Calorão.
1: Viu? Meu Deus. Um abraço pra você, querida.
0: É, depois nós vamos passar a música aqui, Leite. Vamos tocar música. Que,
1: essa boca de bola, de tatu, essa menininha.
0: A ó. Tatiane Fagundes, juntamente com a Thaís Scarlett. O Edu e o Pábalo. Tá acompanhando a gente lá no bairro dos Elegantes.
1: Bairro dos Elegantes.
0: Não era o bairro dos Elefantes, não. Bairro dos gente, Elegantes.
1: Nós caça de bunda, Deus, tem esses elefantes.
0: Quem?
1: Esses elefantes.
0: Não, sou. Elefante, Leide.
1: O bairro lá?
0: Bairro dos Elegantes, Leide.
1: Ah, Elegantes. É. Achei que era a bunda dos elefantes.
0: Não, só não tem nada de bunda de elefante.
1: Um abraço
0: não,
1: pra todos vocês, viu? Meus amores.
0: Não. Você tá doido.
1: Tem muito bobos aí?
0: Tem o quê?
1: Turma de elefante.
0: Ô, Leide.
1: Turma de bunda.
0: Leide. Calma, Leide. Tem menino pequeno ouvindo, Leide. Calma, vamos com calma, Leide.
1: Por que é que eles não me respeitam?
0: Então vamos lá, vamos falar mais aqui, Leide, rapidinho, pra nós passar música aqui. Vamos tocar uma música aqui pra nós começar. Porque o bicho tá pegando, Leide. O pessoal já tá participando.
1: Pode pegar, sim.
0: É. Pode pegar. Pode beijar, pode beijar, pode beijar. É assim a música?
1: Pode beijar, descendo pra boca, pra barriga, qualquer lugar.
0: Você tá doido, você tá doido. A senhora tá num bafo, Leide de Deus.
1: Gente, mas eu tomei Hugo de coco.
0: Hugo?
1: Água de coco.
0: Nossa senhora, a senhora tá suando, só tá parecendo que você tá tirando espírito. Olha, bom dia, bom domingo pra todos. Aqui é Luana Michele, do bairro Bernardo Soares de Farias. Um abraço pra nós aqui. Manda um abraço pro Matheus, pros meus filhos, o Daniel, o Joaquim, o Murilo e a Helena. Me coloca no sorteio. Tá colocada, né, Leite?
1: Um abraço pra todos vocês, viu? Tá de parabéns, só tá na escuta, viu?
0: É. Né?
1: Eu quero.
0: É, tem mais abraços aqui, deixa eu ver. É, fala pra Leide pra mandar um beijão pro João da CAF, lá na Fazenda Valentina, Leide. É pra você mandar um beijão pro João da CAF, Leide.
1: Ai, gente! João da CAF, um beijão. Você é fazendeiro, você vai dar nós doar pro Natal um porquinho.
0: Nossa senhora. Quem tiver um porquinho pra doar aí, gente. Olha, bom dia, Robson Silva. Bom dia, Leide Laura. Olha, bom dia, querida. Que coisa. Olha, um ótimo domingo para vocês. Manda um abraço aqui, ó, para mim. Outro para Maria Geraldo no bairro São João. E fala com a Leide, que ontem ela me deu o bolo. Marcou comigo no forró e depois no coreto. E não foi. Bom programa pra vocês. É o Maicon Alfer. A gente falou que já deu o bolo nele ontem de novo.
1: Maicon, e você a Geralda, né? É. Um abraço, que eu torci meu tornozelo, que eu tava saindo daqui dos estúdios. Então não teve jeito de eu ir, viu? Desculpa, viu? De coração.
4: Eu quero...
3: Ô Robson.
0: Oi.
3: Será que cadê, meu Deus do céu, a Ângela, a Dalva, a Tereza, a Osora... As meninas aqui sumiu. E esse trem, esse estrupício chegou aí?
0: Falou que tomou Doril e sumiu. Tá aqui.
3: Você não mostra o focado aí dentro dessa rádio, você sabe por quê? Cadê o ar-condicionado? Então você já tinha morrido, Robson.
0: Ah, minha filha. Mas
3: misericórdia.
0: É É verdade, viu? Vamos lá, vamos começando aqui então.
1: Ah não, boca de tatu!
0: O nosso programa para ela tomar uma água, que eu vou te contar um negócio. Ela tá que tá, viu? É, bom dia, Robson, tudo bem com você? Graças a Deus. Eu também quero participar da promoção, me coloca aí na promoção, né? A Cleide do bairro Santo Antônio. Um abraço para você e também para a Leide.
1: É outra jararaca.
0: Vamos lá, vamos começando o nosso programa. E o Negro e Solimões com Nando Moreno.
1: Chapeludo. É paixão que não acaba jamais.
0: Segura aí, cara de besouro.

Robson Silva, motorista de autoescola funerária, cantando em velório, meu grande amigo. Toca aí uma moda, filha da mãe. Aqui é o Fábio Pereira, cai na água, capivara, que lá vem bola.

Robson Silva. Passa muito apaixonado pra mim, seu coração pulando do peito pra fora, você acredita, Robson Silva? Passa muito bem apaixonado pra mim, tá que berço bem lá no fundinho do coração. Ô, Robson Silva, pelo amor de Deus, Robson Silva. Passa muito apaixonado, Robson Silva.

0: Eita, e no programa, olha, Coração Sertanejo, três canção maravilhosa, hein, Leide? As Irmãs Freitas, A Filha Que Volta, Renan e Raí, Taça de Dor e Rio Negro e Solimões, com Nando Moreno, Chapeludo.
1: São músicas, né, que balançam o coração de todos os ouvintes, viu? Tá na sertaneja.
0: Não.
1: Tá bom demais, já apaixonado.
0: É atividade sertaneja, Leite. Sertaneja.
1: Pois é, tá na atividade. Tá na sertaneja.
0: Você falou que
1: tá
0: na
1: sertaneja?
0: A sertaneja. Só tá trabalhando na sertaneja?
1: Ai, gente. Ah, o Onofre, o carro de
0: O Onofre chegou lá no Cantinho das Carnes, parece que chegou com aquele pijaminha de dormir, viu, Leite?
1: Que aquilo, gente, que absurdo.
0: É.
1: Eu tive com ele hoje cedo, parece que ele tá com um trem. Ele tá com um calçãozinho, parece que tá parecendo a bunda dele todo.
0: Você tá louco, Leite de Deus, que coisa, menino.
1: Deus me livre, viu?
0: Olha, bom dia, quero participar do sorteio. A Vitória e Coroinha, do bairro São João, manda um abraço pra Leide aí, Robson.
1: Um abraço pra você também, Vitória.
0: Olha, bom dia, quero participar da promoção. A Valmira, no Santo Antônio.
1: Um abraço
0: pra
1: você.
0: Leite também, gente.
1: Um abraço pra todos vocês, viu, Valmira.
0: É bom que é só as mulheres que mandam abraço pra você, né, Leite?
1: Gente, eu fico tão agradável.
0: Olha, bom dia, quero participar do sorteio, Maria, por
1: Deus,
0: favor.
1: Manda.
0: Obrigado, a Elisaura, do bairro Marmelada.
1: Elisaura, um abraço
0: a Elisaura
1: você.
0: Parou de beber, viu, Leite?
1: É, parou de fazer bebê?
0: Não, do copo pequeno passou pro copo grande.
1: Pro copo
0: parou
1: grande.
0: De beber.
1: Então me
0: cachaça.
1: Chama, viu?
0: Ela
1: me
0: e
1: chama.
0: A Cleide Castro. Tá sumida a Cleide, parecendo
1: pode
0: que a Cleide
1: chamar,
0: tá
1: Cleide.
0: Com os pés tudo inchado.
1: Tá inchado?
0: É.
1: Será que atropelou?
0: Não, só é de cachaça, Leide.
1: Ai, gente. Manda um abraço pra mim, viu, Cleide?
0: Então vamos lá, vamos começando aqui, ó, com as participações ao vivo. Então a partir de agora... O nosso telefone, tá, a nossa linha telefônica está liberado para você participar no 999-37-9280.
1: Vamos repetir, 999-37-9280.
0: Para falar ao vivo com a Leide Laura, para falar ao vivo com o Robson
1: com
0: Silva
1: Robson, aqui. Conosco, tá ligado? Pode apertar o dedo no botões.
0: Tá valendo um almoço da lanchonete Paladar e valendo uma pizza grande lá da pizzaria lá favorita.
1: Pra poder participar.
0: Tem abraço também pra todos lá na Central da Sorte. Pessoal ligando pra gente aqui pelo WhatsApp. Pelo WhatsApp não.
1: No WhatsApp, gente. Tá avisado. Não tá funcionando. Viu?
0: É só no fixo, né?
1: Só no fixo.
0: 9937-9280.
1: 9937-9280, viu?
0: Então a linha tá liberada, Leite, pro pessoal participar. Vamos lá, vamos participar rapidinho, né? Maicon Alifer tá na sintonia, Leite. Vambora que já tem gente pra falar com a gente aqui, Leite. Alô!
2: Alô!
0: Bom dia!
2: Olá!
0: Bom dia!
2: Olá.
0: Quem tá falando?
2: Roberto Carlos.
0: Olha aí, o Roberto Carlos.
1: Ai,
0: ei,
1: gente, Roberto Carlos.
2: Dá um beijo e um abraço pra lá e pra mim.
0: Ah, você que tem que dar um beijo nela, minha filha. Você tá
1: certeza.
0: Doido, ela tá num bafo de água.
1: Pode vir aqui nos estúdios,
0: cê
1: viu?
0: Você tá doido, parecendo que embola tudo. Você sabe vaca quando tá mascando? Você tá tirando leite? Você tá doido? Tá pior do que vaca, meu filho. Nossa Senhora.
1: Mas eu não é...
2: Vou riscar o isqueiro, não.
0: Hã?
2: Vou riscar o isqueiro.
0: Pô, não. Se riscar o isqueiro, ela explode.
1: Gente, mas eu gosto de queroseno.
0: Olha. Parece que o cachorro pegou a galinha lá, Leite. Ó.
1: Gente, traz a galinha.
0: Como é que tá as coisas aí, Roberto Carlos?
2: Bom, bom.
0: Aí, ó. Então aproveita... Aí, ó, aproveita que você tá ao vivo aí, meu filho, manda abraço, manda alô. Você tá vivo, né? Aqui tá falando, Leite, você é boba.
1: Gente, lá você... Bobo, burro, traz a galinha. Você tá falando porque você não fala pra trazer a galinha.
0: Olha.
2: Você passa a música pra nós, viu?
0: Ah.
2: Rio Negro e Limões.
0: Rio Negro e
2: Limões.
0: Onde
2: anda você? Quer mandar pra Ariel.
0: Pra quem?
2: Arilza.
0: Arilza?
2: Isso.
0: Pra...
1: Gente.
0: Roberto Carlos.
1: É pra mandar pra Farinha?
0: Não, pra Arilza, Leite.
1: É Farinha?
0: Ah, meu Deus do céu.
1: Arilza.
0: A música do Rio Negro Solimões.
2: Onde anda você?
0: Onde anda você? Em que atalho eu
1: pela
0: lhe
1: cidade,
0: perdi?
1: Pela cidade aberta.
0: Será que está sozinho? Quando? Nossa Senhora. E o trem chora, não. Né, menino?
2: Dá um abraço na Leide, um beijo.
0: Pode deixar que eu vou dar um beliscão nela aqui e passa igual mesmo nós tocar a música sua aí.
1: Burricito.
2: Manda mal acabado de Tibanha.
0: Tibanha.
1: É o Tibanha?
0: Tá legal.
2: Cantarolando.
1: É o T-Boy?
2: Tá aí. Foi no sorteio aí, viu?
3: Tá no sorteio já. Vamos que vamos.
1: É o T-Boy?
3: É o T-Boy.
1: É o Tibanha.
3: Não, sou Tibanha.
1: Ah, achei que era o T-Boy.
3: Né?
1: Então, um abraço pra todos vocês aí que tá nos ouvindo.
3: E aí, Leide?
1: Um abraço pra todos vocês aí que estão nos ouvindo, viu? Um ótimo 9937-9280.
3: 9937-9280, Leide.
1: 9937-9280.
3: Pra participar ao vivo, falar ao vivo com a gente. Tá valendo ao pizza vivo. Grande lá da pizzaria lá favorita. Tá valendo um almoço da lanchonete Paladar.
1: E é uma delícia.
3: Né? Abraço pra todos aí. Bom dia, quero participar do sorteio. Manda um abraço pros meus filhos, marido Cristiano, pra você, Robson Silva, e também pra Leide, essa burricida. É a Fernanda Mesquita, Leide, te mandando aquele abraço.
1: Fernanda, burricida, burricida é você, viu?
3: Ó, Leide.
1: Nojenta. Você é da turma, você é da turma que, ó, que a gente colocamos a moçumba, você é da turma da bunda de porco torto.
3: Você tá doido, senhor?
4: Oh, bom dia. Deixa eu te falar. Hoje é o aniversário do Paulo Bias. Sabe quem é o Paulo Bias, né? Manda um alô pra ele lá que tá ouvindo vocês, viu? Paulo Bias. E manda pra mim também aqui. O meu netinho João Lucas, Fabíola, Mozair, Deluca, a galera toda. Luiz Henrique. Ele é pro Paulo Bias, esquece não, cara. Alô? Fala que é o que eu tô mandando. Pelo aniversário, para passar o aniversário dele hoje. Ontem nós temos na casa dele, na casa da mãe dele, que mora em 12. Mas tem lá ontem. E hoje é o aniversário dele. Manda um alô pra ele lá. Alô? Tchau, com Deus. Lá em 12 não, viu? Aqui, né? É Baeté. Tá na casa da mãe dele, que é Baeté. Falou?
3: É o Rola Bosta, Leite.
1: Gente,
3: é o mandando um abraço aqui pro Paulo Bista, aniversariando hoje.
1: O Rola Bosta?
3: É, Leide.
1: Gente, um abraço pra você, viu, Rola Bosta?
3: Não, Leide, calma. Viu?
1: Abraço. Não pode cagar, é fedendo, tem que cagar, é cheiroso.
3: Calma, Leide. Alô, bom dia.
5: Bom dia.
3: Quem tá falando?
5: É a Adélia do São João.
3: Adélia do São João, como é que tá o São João aí, Adélia?
5: Tá muito bom, graças a Deus, calor.
3: Calor, mas tá bom, vamos levando, né?
5: Tá ótimo.
3: Nós vamos tomando uma água gelada. Pegando o
5: cervejinha.
3: Cervejinha não. Refrigerante. Tem quem pode, pode, né, Leite?
1: Uma pinguinha.
3: Oh, né? Não pinga, não, Leite.
5: Pinga também, Leite.
3: Nossa Senhora.
1: É uma delícia. Daqui a pouco estarei aí, viu? Daqui depois
5: tá
1: que
5: acabar os programas.
3: É do Bela Vista, né, Adélia?
5: Não, São João.
3: São João, São João. Final do telefone aí, ó, Adélia.
5: Quero ouvir uma música, sempre fui eu.
3: Ah, como é que é?
5: E quer participar, sempre fui eu, tripador.
3: Sempre fui eu, vou caçar pra você.
5: E quer participar do sorteio?
3: Final do telefone, Adélia.
5: É 7666.
3: Isso. Tá anotado, gente. Adélia, um abraço pra você.
5: Um abraço,
3: viu?
5: Tchau.
3: Tchau, tá aí a Adélia,
1: Adélia,
3: gente,
1: né?
3: Tomando a cervejinha.
1: É que participar, ouvir a música do tri parado duro.
3: Do tri parado duro.
1: Ah, não é duro, tem que ser mole. Tri parado mole.
3: Tá doido. 9937-9280. Tá todo mundo participando, todo mundo ligado, né? Na melhor programação de rádio.
1: Vamos!
3: Hoje explicar. É que eu falo com você, Leite. Não precisa mexer na sintonia do seu rádio de jeito
1: nenhum.
3: Não
1: precisa.
3: Não precisa de caçar outra emissora. Pode ficar aqui. Aí. Batendo as coisas. Pra que isso?
1: Gente,
3: pra que isso, Leite? Ah, não. A Leite, eu vou te contar um negócio.
1: Leite,
3: para de bater nas coisas.
1: A gente fica nervosa.
3: É que eu falo com você, Leite. Não precisa de mexer na sintonia do rádio. Deixa em 87,9, que tá beleza a sintonia.
1: E 999.
3: Tem as melhores programações.
1: A melhor, né? A todos os domingos, né? Que distrai a todos. Pessoal que tá fazendo aquela comidinha gostosa, né?
3: Tem uns que faz o café, tá fazendo café uma hora dessa. De pode domingo é assim, café, né, Leite? O almoço sai na hora da janta. Não, o café sai na hora do almoço e o almoço sai na hora da janta.
1: Às vezes até o pessoal, os fazendeiros, estão tirando leite.
3: Você tá doido, Leite? Não. Fazendeiro já tá.
1: As vacas ficam achando bom.
3: Já tá preparando pra tirar o leite das três, Leite?
1: Das três.
3: Você tá doido, senhor. Nossa Senhora. Alô?
6: Oi.
3: Bom dia.
6: Bom dia.
3: Quem tá falando?
6: É o Vicente do bairro São João.
3: Ô, Vicente, Leite!
1: Gente. Ai, gente, Vicente!
6: Oi.
1: Um abraço. A sua voz tá tão querida.
6: Outro pra você
3: Nossa
6: também.
3: Nossa senhora.
1: Viu, Vicente?
6: Oi.
1: Como é que tá a parte da manhã? Tá de boa?
6: Tá de boa, mas tá muito calor hoje.
1: Olha, tá gente. Calor?
6: Tem que beber uma cerveja e refrescar.
1: Olha. Gente, você vai tomar aquela ducha?
6: Na hora aí.
1: Olha. Você vai me convidar?
6: Vai, já tá convidada aí.
1: Então, vou lá, viu, Vicente?
6: Pode sim, é bem recebido.
1: Olha. Aquela cervejinha, né?
3: Vicente, qual que é o final do telefone aí, querido?
6: É 2766.
3: 2766.
6: É.
3: Aproveita, o senhor tá ao vivo aí com a gente aqui na rádio, falando com a Leide, manda abraço, manda alô, fica à vontade, domingão é vocês aí.
6: Um abraço pra você, um pra Leide,
3: obrigado.
6: Pra todos os ouvintes, e pra vocês aí da rádio, todos os ouvintes, e tenham um feliz domingo.
3: Obrigado pro senhor também aí, você. Viu?
6: Obrigado a vocês.
3: Valeu.
6: Um abraço pra Leide e pra você.
3: Obrigado, seu Vicente, um abraço pro senhor e um abraço aí também, viu?
6: Obrigado, com Deus.
3: Com
6: tchau,
3: Deus.
6: Tchau.
3: Tchau, tchau. Tá aí o seu Vicente, Leide.
1: Sou Vicente, tomando aqui a cervejinha, eu vou levar aquela pinguinha, uma garrafinha a fogo no rabo pra você, viu?
3: Oi, bom dia, quero participar do sorteio, meu nome é Cristiano, aqui do bairro Simão da Cunha, manda um abraço pra minha esposa Fernanda e pra vocês aí da rádio. O Cristiano, Leide, ó, esposa Fernanda, você tem um calzinho também com o Cristiano, né, Leide?
1: Ai, mas o Cristiano...
3: Você ajuda ele a fazer mudança, né, de
1: gente,
3: vez em quando?
1: Gente, a gente faz mudança, mas essas mudanças a gente para nas paradas, principalmente quando é pessoal, fazendeiro não, caseiro, né, a gente para naquelas grotas. Um abraço, Cristiano.
3: Você tá doido, motorista, como diz o nosso querido Rian Rocha.
1: Isso,
3: tá
1: sim.
3: Doido, motorista. Você,
1: ele é outra pessoa que tá escutando, ó, tá na escuta,
3: Rian,
1: né?
3: Rian vai ser papai, né, Leide?
1: O Rian, o menininho dele vai ser, como é que é o nome dele?
3: É menininha.
1: É menininho. Um abraço, Tomás. Sai, Sadi, viu? Um abraço pra você. Bonitinho.
7: Bom dia, Rodson Silva. Bom dia, Leide. Um abraço para vocês e um bom domingo. Quero participar do sorteio. Fique com Deus.
3: Maria Aparecida, Leide, tá participando
1: Maria
3: com a gente.
1: Maria Aparecida, um abraço. Você tá participando, sim.
3: 9937-9280. 9937-9280.
1: Um abraço pra todos vocês.
3: Pessoal, falar com a gente, né, Leide?
1: Isso sim. Queria mandar um abraço lá pra Liana, lá no bairro São João, viu? Ali perto ali da... dos comércios ali, do barzinho do Cláudio, ali na região, ali na Jaquim de Pompeu. Um abraço, Liana, pra você. Faz aquele franguinho gostoso, viu?
3: Vamos aproveitar pra mandar um abraço pro pessoal também, lá na Mata Doncinha, Leide.
1: Mata Sim?
3: Lá na Mata
1: Doncinha. Ah, Mata Doncinha. Um abraço.
3: Mata da Oncinha, Leide.
1: Ah, Mata Doncinha.
3: Mata da Oncinha.
1: Eu acho que a mata era Doncinha. Mais um abraço para todos vocês e ouvintes.
3: Lá na Serra do Tigre, na Serra do Palmital. Tigre com onça não dá certo, né, Leide?
1: Não dá certo, né? Mas dá certo, sim. A todos os ouvintes aí dessa região, um abraço para todos vocês.
3: Fumo Bravo, Mau Cabelo.
1: O Fumo Bravo, Mau Cabelo. É
3: lá no Galheiro.
1: Onde o Divino tem rolo, né?
3: Na onde?
1: Eu mais o Divino, lá no Mau Cabelo.
3: Ah, só tem rolo com o Divino, é no Mau Cabelo.
1: Eu queria ir lá, né? Ali perto ali do... daquele córrego do Rio São Francisco.
3: Rio São Francisco?
1: Ali é onde jogava bola.
3: De vez em quando a senhora dá uma pescada, Leide?
1: Ah, de vez em quando eu gosto de pegar as minhocas, né? E vou pra lá. Lá pro Rio
3: Só
1: São
3: leva
1: Francisco.
3: A vara pra pescar, Leide?
1: Pai, eu levo a vara e a minhoca.
3: É, Leide? Nossa senhora. Olha, são 9 horas e 51 agora. 9 e 51, vamos sofrer aqui, ó. Zezé de Camargo e Luciano, vem cuidar de mim. Ô, Ney da Carreta,
1: é
3: chora
1: paixão,
3: não, menino.
1: É paixão que já
3: a
1: não
3: a Débora também
1: mais.
3: Tá apaixonada, viu, Leide? Ó.
1: Gente, eu tô apaixonado com a Débora, conhecer essa mulher.
3: Senhora, menino. Eu tô na vontade de beber um galão de gasolina de 5 litros, Leide.
1: E eu quero é corozinho.
3: E depois engolir um isqueiro aceso e explodir de tanto não, amor.
1: Beber mais uma garrafinha de pinho em cima desse corozinho.

0: Alô, Robson Silva, motorista de autoescola funerária, cantando em velório, meu grande amigo. Toca aí uma moda, filha da mãe. Aqui é o Fábio Pereira, cai na água, capivara, que lá vem bala.
1: Robson Silva, aqui o sistema é bruto.

0: no nosso programa, Rick Renner, onde anda você? Saudades aí do Rick.
1: Ai, gente, na programação. Gente, que Deus, né, abençoe, né, onde ele foi, ele tá bem recebido através ao lado de Deus, né, né, então é assim mesmo, a vida, nós estamos aqui na passagem, a gente estamos aqui na terra, aliás, a gente estamos passagem, né.
0: Tá certo, Lady Laura. Vambora que tem mais gente querendo falar com a gente aqui, Lady. Escuta aí. Quer ver quem mandou um recadinho pra você, Lady? Escuta aí.
2: Alô, Robson Silva.
0: Opa!
2: Como é que você tá?
0: Bom, sou.
2: Falando da FVs falando. Manda um alô pra nós aí. Pra mim, mas a minha esposa Ludmilla. Nós estamos aqui, né, no carro aqui, indo ali na minha mãe e escutando aqui, né, a programação da 87.9. Manda um abraço pra Lady Laura aí. Prosa ruim demais. Mas é gente boa. Forte abraço, Cezê. Aí você mandou a música do Rick Renner pra mim. Viu? Homenagem ao Rick, né? Partiu, foi embora. Por favor.
0: Tá aí o Alan da F Eventos. Mandando um abraço pra sua esposa Ludmilla.
1: Ludmilla.
0: Que tá um ouvindo abraço. A gente, tá no carro. Que tá mandando com um abraço certeza. Pra você. Falou que você era prosa ruim demais,
1: um
0: mano.
1: Um abraço pra você, a sua esposa Ludmilla, né?
0: É.
1: O Alan.
0: O Alan da F Eventos.
1: Pois é, um abraço.
0: É o nosso gordinho.
1: É só você tá curtindo, né? É que dá. Aqui da casa, né? Da Rádio Atividade.
0: Da casa, é de casa.
1: Um abraço, Alan, para você e para o Ludmilla. E para todos seus familiares, viu?
0: Oi, joia! Né? A Solange do Amazonas, participar do sorteio. Tá participando.
1: Um abraço, Solange, para você e a toda a sua família.
0: 9937-9280.
1: Isso aí.
0: E o Alan da F Eventos está fazendo sonorização, viu, Leite?
1: Ai,
0: fazendo sonorização,
1: ele é outro
0: fazendo
1: pessoa.
0: Mudança.
1: Ele é que é borrigudo.
0: Tá trabalhando de pedreiro, tá trabalhando de servente.
1: Tá, gente.
0: Tá trabalhando assustando quarto, cômodo.
1: E tá caçando bezerro.
0: Assustando cheque.
1: E tá caçando bezerro.
0: Caçando bezerro, caçando galinha, caçando porco.
1: Nos quintal da casa do povo. Da... Né? Viu? Cuidado, viu? Cuidado com os lotes. Quem tiver galinha de lado... E ele é borrigudo, mas ele é bom pular dos lados dos lotes, pegar as galinhas, Alan.
0: É mesmo, Leide?
1: Com certeza.
0: Sim, senhora.
1: Ajunta ele e o Rian Rocha.
0: Você tá brincando. Olha, agora são 10 horas e 2, agora 10 e 2. 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
1: Pois é.
0: E família, manda um abraço também pro João do Bambu, né, Leide?
1: Ah, o João do Bambu, um abraço pra você.
0: A ontem Marina, foi aniversário da Marina, né, Leite?
1: Foi, sim. Eu fiquei sabendo. E a sua mãe, né?
0: Aparecida.
1: Aparecida, um abraço. Que estão uma hora dessa, né?
0: Fazendo um almoço, gente. Acabando
1: no botão,
0: almoço.
1: Lá, ouvindo nós,
0: tá com o né? dedo em quê?
1: Com o dedo no botão. Já, já apertou aqui.
0: Mandar um abraço também pro Mandi, né? O Ravi, o Theo.
1: Ai, gente, o
0: a Cristiane, Mandi, a Solange.
1: Tô sentindo sua falta, viu, Mandi?
0: Galera toda na sintonia, né, Leide?
1: Viu? A todas as criançadas.
0: E quem quiser mandar um café, né, Leide? Mandar uma coca geladinha aqui nos estúdios, pode, né?
1: Mas tem que trazer os filhos do Mandi. Tem mais de 10.
0: Quem?
1: O Mandi tem mais
0: João
1: de 10.
0: João Saruana Mandi. Sumiu, né, Leide?
1: Que é até ele.
0: João Saruana, a Dona Neuza.
1: A Dona Neuza.
0: Parecendo que trouxe uma pinga pra você, viu?
1: Gente... Trai mais outra.
0: Pinga atrás do rabo, parecendo.
1: Gente, fogo chama no pinga. Rabo. Eu trouxe.
0: Não, a... é outra. É atrás do a saco, rola. Leite.
1: Ah, atrás do saco.
0: É a pinga que eu trouxe pra você.
1: Tem a pinga. E tem a rola lá de paineiro.
0: Do Edidano Barbosa, cachaça.
1: É. E tem a fogo no rabo.
0: Edidano Barbosa, o homem da velha bonita e das moças cheirosas.
1: Gente, as moças.
0: Ele é das velhas bonitas e das moças cheirosas.
1: Eu não
0: eu
1: gosto.
0: Eu sou das velhas bonitas. Não, eu sou das moças cheirosas. E das velhas bonitas, Leide?
1: Ai, gente, eu sou mais dos velhos.
0: Panela velha que bonita. Faz comida boa, né, Leide?
1: Ah, eles falam que é os velhos, né?
0: Quem?
1: Eu sou mais nos velhos.
0: Mais nos velhos, né?
1: Viu?
0: Mais nos velhos de quê, Leide?
1: Eu não vou nas velhas, não. Eu gosto dos velhos.
0: Hã?
1: Viu?
0: 9937-9280, né, Leide?
1: 9937-9280.
0: Hã?
1: Pode enfiar o dedo no botão. Cê pra ir tá ligando doce. Pra nós.
0: Olha, bom dia, Atividade. Bom dia, meu amigo Robson. Lady Laura, bom dia. Um feliz e abençoado domingo para todos nós. Quero mandar um abraço para o Maicon Alifer, a Geraldo Baixo São João, Lady.
1: Um abraço para você, Geraldo. E principalmente pro Maicon Alisson.
0: O pessoal tá pedindo aqui para nós voltar com a gazarra.
1: A gente tá estudando.
0: Vamos organizar aí, né, Lê?
1: A gente tá organizando. E vai voltar sim. E vai voltar tá em peso.
0: Então vamos lá, 9937-9280. 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
0: Tá certo. Alô, bom dia!
3: Bom dia!
0: Quem tá falando?
3: A Ângela,
0: amiga da Lady Laura. Como é que tá as coisas aí, Ângela?
3: Tá tudo bem, tirando o calor, né?
0: O calor tá suportável, mas nós vai seguindo aqui. A Lady já tá aqui, minha filha. Tá num bafo de água que eu vou te contar. Ângela de Deus.
3: E quem tá desde ontem na rua?
0: Eu tô pedindo aqui, minha filha. Eu peço todos os dias. Jesus me olha, porque o trem que tá feio.
1: Ô, Ângela.
3: Tava me atentando ontem no programa do Bernardo.
0: Você tá doido? Como é que o Bernardo tá aguentando, gente, esse trem aqui todo sábado, meu Deus?
3: Sei não, pior é que a gente tem que mexer com ele, que mexe com a gente, né?
0: Nossa, meu Deus.
1: Ô, Ângela.
3: Oi.
1: A minha turma lá de Arcos já colocou a turma do César, sabe como é que é o nome da turma do César que vai enfrentar nós lá no Parque da Exposição?
3: Qual?
1: Turma de bunda de porco torto.
0: Quê?
3: E a turma?
1: Turma de bunda de porco torto.
0: Não, como é que é estranho?
1: Gente, aqui as meninas já mandaram informações.
0: Informações.
1: Que vai... A turma de vocês é turma de bunda de porco torto, viu, Ângela?
3: Eu não vou te responder o nome, não, da nossa, não. Vou deixar pra Francisca, que ela é mais afiada que eu.
1: Não tô doido com Francisca. Nem com Dalva, nem com esse pessoal aí. Esse pessoal que fica brigando com os esposos, essas mulheres aí. Boca de tatu. Boca.
3: Aqui, deixa eu te falar.
1: Boca de
3: você
1: tatu.
3: Você viu, né? Que ontem deu ruim pra você, porque o Divino é passado em meu nome, você fica dando de cima dele.
0: Então espera aí que tem um recadinho. Escuta aí, quer ver? Deixa eu ver aqui. Tem recadinho aqui.
4: Não, pode deixar. Você sabe como é que a turma dela lá de Arcos vai chamar? Turma de porca. Porque o Robson Tio falou que ela é porca sem base. Então deixa essa porca aí.
0: Não, eu não tenho coragem de almoçar lá na casa da Lady e beber água não, Francisca. Tá vendo, Ângela? Francisca já mandou um abraço aqui, já falou. Tá falando com vocês
3: pra
0: aí, Lady.
1: Pois é, você tá me ouvindo. Vocês são a boca de tatu teba, tatu canastra e bola. Tatu bola.
3: Tatu o quê?
1: Bucuda.
3: Essa música aí eu não conhecia, não.
0: Nossa senhora.
1: Turma de boca sem passarinho.
0: Leite.
3: Passarinho beija-flor, né?
1: Beija-flor? Nossa, quem puder. Beija-flor é só for que as bocas de urubu.
3: Oi, não, que urubu, tá? Nem galinha preta não vai querer você.
0: Uai, e você
1: mas
0: tá
1: eu quero pra trazer a galinha preta que nós vamos fazer uma sopinha.
0: E tava correndo atrás desse trem de urubu, meu filho. Nossa senhora. Ô, Ângela, você já tá participando comigo aqui, você tá ao vivo aí, manda abraço, manda alô, fica à vontade aí.
3: É pro Divino que tá aqui rindo dessa bisca aí, né?
1: Bisca é você.
3: Nisso, para de mexer com farinha, mas o Rian, porque isso também é prosa ruim igual você, viu, Leite?
1: Burricida é você, viu?
0: Leite.
1: Manda o Divino vir cá para os estúdios.
3: Ah, não, pra quê?
1: Uai, ele sabe onde vai, né? Onde nós vamos. Tem um combo que separado.
0: Nossa Senhora.
1: E você pode ficar aí no meio da rua que você ficou com ele, viu?
3: Ah, tá, pode deixar.
1: Boca de abacaxi.
0: Olha.
3: Ah, não. Abacaxi. Nossa. É bonito, tem até coroa.
0: É.
1: Boca de abacaxi.
3: tchau, viu, trem, coisa. Burricida.
1: Estripiço, vagabundo.
0: Ó, Leite, calma. Você tá doida, Sá? Uai, melhora. Só melhora
1: que você fala criada
0: da senhora, viu?
1: Mulher burricida.
0: Não, melhora.
1: Não, tem dó. Meu ouvido tá até doendo, só de ouvir a
4: mesmo
1: voz dessa
4: nojenta. Nós pode ser o que for, minha filha, mas nós tem homem bonito. Eu tenho primo bonito, que é o Divino. E nós não temos porcaria, não. Graças a nós. O defeito nosso é ser pobre, mas porcaria não tem, não. E você é porca.
1: Pois é, eu já comi.
4: O filho de vocês vai ser porco. Nossa, anjo do céu, se o divino encostar nesse trem, minha filha, você vai ter que dar nele um ensaboado com sabão, bem ensaboado, pelo jeito que o Robson Silva falou que é assim, com bafão e porco.
1: Eu sou...
0: Nossa, você tá num bafo que tá brabo aqui, viu?
1: Eu tô só um po... Eu sou tão porca que eu não sou igual a vocês, não. Começou a comer o sapo achando que era dia, viu?
0: Nossa senhora.
1: Nariz de pingiponga, né? Não é piriponga, não, é pingiponga, lá da Bahia, viu?
0: Olha, bom dia, amigo. Manda um alô pra mim, a Jussara, a Silmo Tião, Davi Eduardo, Rondinélio, a Dinalva, Gessilda, Luciano. Põe nós no sorteio, tá participando do sorteio aqui. Bom dia, Robson. Adoro ouvir vocês. Quero participar do sorteio. A Célia Fernandes. Obrigado, Célia. Obrigado pela sintonia, obrigado pelo carinho, viu? Obrigado mesmo, que Deus abençoe você sempre, né?
1: Um abraço para
0: você, Célia. Adoro ouvir essas prosas nossas que ela falou.
1: Um abraço para você, Célia, e a toda a sua família, viu? Não é igual essa tal de Ângela, não.
0: Pessoal, vai participando, Leite. Tá todo mundo participando. E o telefone tá liberado, né?
1: Pode apertar o dedo no botão.
0: 11h20 já tem um sorteio da pizza, do almoço. Então vai participando aí. É, tem mais abraços aqui, Leite. Deixa eu ver aqui. Olha, bom dia a vocês. Quero participar do sorteio. É a Cleide Castro, a menina das pernas inchadas, do pé inchado, gente, Leide, por motivo de cachaça.
1: A Cleide Castro.
0: É, Leide.
1: Gente, eu não posso acompanhar ela, não, porque é bela, ela bebe tanto cachaça que eu não dou conta. Eu gosto de beber a querosene.
0: Ah, certo. Ô, Leide, vamos aproveitar para mandar um abraço aqui em especial. Sabe para onde, Leide?
1: Para onde?
0: Lá pra casa dos velhinhos.
1: Ai,
0: lá,
1: gente,
0: na Vila Vicentina. Mandou pra gente aqui a foto, né? É, pelo WhatsApp. A Ruth tá lá trabalhando.
1: Ruth, um abraço.
0: O pessoal tá lá debaixo do pé de manga, naquela sombra gostosa,
1: né,
0: Leite? Ouvindo o programa. Olha, Coração Sertanejo ouvindo aqui. O Coração
1: Sertanejo. Um abraço pra todos vocês. Pra todos vocês, principalmente também pra todos que tá aí, pro Bardo, né? O Vardo é uma pessoa super especial. Queria também mandar um abraço pro pessoal do hospital, da UPA, né? A todos os funcionários, aqueles, né, que trabalham dia em dia. E também lá pro presídio.
0: No presídio, né? O pessoal acompanhando a gente também.
1: Um abraço,
0: nosso abraço
1: pra todos
0: aí no presídio. E também lá na casa dos velhinhos, né?
1: Dos velhinhos da vila, que tá lá debaixo do pé de manga, ouvindo, né? Essas brincadeiras.
0: É, um abraço para eles lá. A Lucinéia também tá na sintonia com a gente, viu, Leide? Lá no bairro de São João.
1: Lucinéia, um abraço para você.
0: O G. A Tatiane Fagundes.
1: A Tatiane.
0: O Pablo. Fagundes. A Thaís Scarlett e o Edu.
1: A todos
0: lá
1: vocês.
0: No bairro dos Elegantes, Leide.
1: Dos Elegantes?
0: Não, bairro dos Elefantes não, Leide. Bairro Elefante. Dos Elegantes.
1: Elefante?

0: Tá vendo? Mandou escutando a gente. Mandou aí, Leide, ó.
1: Ó, Lobis.
0: Ó, olha.
1: Bom dia, Robson.
0: Bom dia.
1: Bom dia, Leide da Prosa Ruim. Ô, Leide, você larga de mexer comigo, que eu fico aqui cuidando da minha obrigação de serviço, você não trabalha, você, a vida sua é só andar para as estradas fora, parecendo andarino, e eu não, eu tenho o que fazer em casa, viu? E graças a Deus que eu não tenho marido para você pegar no pé do meu marido, graças a Deus, eu tô fora, viu? Eu tô fora.
0: Ai, gente.
1: E eu não tenho medo de você também, não. Você fica aí só me fuçando, me fuçando, me fuçando. Você não me conhece, Leide. Você não me conhece, você tem que vir na minha casa pra você me conhecer. Você sabe, né? Você sabe que família do Sim não é brincadeira, não. Eu sou cunhada do Sim. E eu não tenho medo de homem nem de mulher, não, viu? Você larga eu de lado e não mistura as coisas, não, viu? Não faz confusão, não, que não dá certo, não. Eu tô daqui sempre de olho no você, meu.
0: Oh.
1: Tô sempre de olho no você. Você não precisa pensar que eu não tô te guardando, não, que eu tô te guardando. Você põe eu no meio de tudo que eu não tenho nada a ver. Mas uma hora a casa cai pro seu lado, viu? Você vai ver.
0: Gente.
1: Você vai ver. Ainda bem que eu não tenho marido pra você pegar no pé do meu marido. Se você pegar no pé dele, ele te mandar lá na ponte do marmelado.
0: É a Dalva, Leide. Manda um recado pra você.
2: Ai, Dalva. Boca de tartaruga. Burricida, nojenta. Eu não tenho medo de você também não, viu, querida? Leide. Querida não. Infernal.
0: Leide.
3: Coração sertanejo.
0: Vamos tocar música. Rosparada dura. Fui um bobo, sua senhora.

coração pulando do peito pra fora, você acredita, Rob Silva? Passa uma música bem apaixonada pra mim, que aquela que berce bem lá no fundinho do coração. Ô, Rob Silva, pelo amor de Deus, Rob Silva, passa uma apaixonada, Rob Silva.

0: Eita, e no nosso programa, Nando Moreno, nosso amor terminou, Leide.
1: Gente, depois de tantas músicas, né, paixão, nossa, gente, eu tô super apaixonado, pensando nos meus balbos lá.
0: Só
1: de
0: tá apaixonado com quem, Leide?
1: Lá com meus balbos, né? É vários balbos, né?
0: É. Olha, tem abraço por aqui, deixa eu ver, Leide. Bom dia, amigo Robson. Um abençoado domingo para todos nós e ouvintes, né? É aniversário da nossa amiga Adrianinha, do Abaité Center. Vamos ganhar essa pizza para ela. Abraço, boa sorte aí. Juliana Garcia, Leide.
1: Eu tive o prazer de conhecer essa Adrianinha, né? É uma pessoa super excelente, né? Adrianinho. Um ótimo, né? Uma passagem de aniversário que foi ontem, né?
0: Ontem.
1: Eu fiquei, mas eu não pude ir, não, viu?
0: Tá certo.
1: Um abraço.
0: Olha, bom dia, Robson. Um abraço pra você e outro pra Leide. É o Alisson Cunha, do centro. Me Alisson. Coloca na promoção, por favor, aí.
1: É lá do Centro Espírito, né?
0: É, Leide.
1: É do Centro Espírito?
0: Não, Leide, aqui do centro, Leide.
1: Aqui do centro. É. Um abraço pra
0: Olha,
1: você.
0: Olha, bom dia, Alisson. Robson Silva. Bom dia, Leide Laura. Um ótimo domingo pra vocês. Hoje eu ia pedir a música do Rick, mas acabei de ouvir um cantor maravilhoso que se foi, né? Aparecida Braga, na sintonia com a gente.
1: Coisa,
0: e o nosso telefone tá liberado, Leide. 99-37-9280.
1: 99-37-9280.
0: É isso. Alô?
2: Alô?
0: Bom dia.
2: Bom dia.
0: Quem tá falando?
2: É a Fátima
0: do Santo Antônio. É a Fátima do Santo Antônio, Leide.
1: Fátima, um abraço pra você, viu, querida?
0: Como é que tá o calor aí, dona Fátima? Santo Antônio, menino? Nossa senhora. Vamos ter que pedir Santo Antônio pra mandar água pra nós, que o tempo tá feio. Né? Tá precisando. E o negro, dona?
2: Negro tá bem.
0: É?
2: Tá bebendo uma.
0: Bebendo uma?
2: Uhum.
0: Que esse calorzão, hein?
2: É.
0: Fala com ele pra ir devagar com o santo aí, porque o andor é de barro.
2: Pior que é.
0: É.
1: Ele tá bebendo é que é pingo fogo no rabo?
2: Não. Eu bebendo é cerveja.
0: Cerveja, Leide?
1: Ah, cerveja. Convida ele, viu? Paga com ele pra vir cá me procurar.
0: Não.
2: Tá, vou falar com ele.
0: Ô, dona Fátima, qual que é o final do telefone da senhora aí, menina?
2: 5603.
0: Só que já tá participando comigo aqui. Aproveita, só tá aí. Manda abraço, manda alô, fica à vontade.
2: É, vou mandar um abraço pra ele,
0: né? Certo.
2: Pra Maria.
0: Ah. Beleza, um abraço pra vocês e um bom domingo, viu?
2: Tá bom pra vocês também.
0: Obrigado pra senhora aí.
2: Tchau.
0: Tchau, tá aí a dona Fátima, Leide.
1: Um abraço, dona Fátima, pra vocês. E só de estar tranquilo, você está nos ouvindo, né? Tá dando junto com nós aí, ficando junto, ouvindo as programações de domingo. Um abraço. Não precisa só ser de domingo, pode ser toda semana, viu?
0: 99-37-9280 para você falar ao vivo, né, Leite? Com a gente aqui, manda mensagem desse pra gente.
1: 99-37-9280
0: para falar ao vivo, né, Leite?
1: Não é minha idade não, viu? 80.
0: Hã? Vamos mandar abraço pro Elton Boiadeiro.
1: Ai, gente! O Elton é uma pessoa excelente. Todo dia tá tomando
0: café. O Zé Lucas.
1: É. Ele tá ali no Bené.
0: Tá tomando café o quê?
1: Ele gosta de tomar aquele café assim.
0: Que hora, Leite? Ele tá tomando café ali?
1: Ai, gente, ele tá chegando. Ele tá chegando ali pra base de 5 horas.
0: Olha pra você ver quem tá chegando aí, Leite.
1: 4 horas.
0: Olha pra você ver quem tá chegando aí, Leite.
1: Gente.
0: Nossa, agora ele alegrou. Ele alegrou. É o Fernando. Olha, ele tá de camisetinha, Leite.
1: Gente, aquelas pregadinhas igual do Flor.
0: Quê? É daqui as sex, Leide, daqui as sex, Leide.
1: Aquelas sex, né? Aquelas pregadinhas.
0: Nossa, e ele tá, hoje tá que tá. Bermudinha, Leide, camiseta.
1: Sim, aquelas vergo.
0: E você sabe de que tá hoje, né? Tá andando de carro pequeno, mas não, Leide. Agora é só de caminhonetona, Leide.
1: Gente, que delícia. Aí que serve pra nós poder ficar andando em caminhonetona.
0: E você sabe que é vender uns porcos, né, Leide?
1: Vendeu os porcos?
0: É, ele entrou no cobre, meu filho.
1: Uai, tem que deixar um leitãozinho pra nós.
0: Só, mas vendeu, ué.
1: Gente, mas ficou os fiotinhos dos porcos.
0: Não tem fiotinho não, Leide. Nossa senhora. Ô, Leide, então hoje o bicho pega, né, Leide?
1: Com certeza, viu?
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0: Não, só não acabar tem cachaça,
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0: É. 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
0: Lá é o seguinte, pra você que já tá na sintonia, você que tá aí fazendo almoço, a dona de casa, você já vai digitando aí. Esse aqui é o WhatsApp, Leide. Você digita, lá tem a secretária eletrônica, Leide. O pessoal já tá ajeitando as caixas pra colocar as pizzas. A massa já tá pronta. E lá tem dois fornos, Leide. Agora ficou legal. Isso. Você leva a pazinha assim lá no forno, assim, Leide, ó.
1: Já sai o porco.
0: Não, Leide, é 3 minutinhos, 3 já tá pronta a pizza.
1: Gente, e que...
0: Comprou que forno moderno, filho.
1: Que você está fazendo aquele almocinho de domingo.
0: Aí
1: você
0: já vai conversando.
1: Pode ir lá, né?
0: Não, não, não pode ir lá agora não, porque tá fechado, Leide. O pessoal tá descansando. Ah, Fernando não tá aqui?
1: Eu falo é fazer... Pegar aquele suquinho natural.
0: Não, Leide, o suco é à tarde, Leide. Como é que você vai pegar o suco agora?
1: Mas pode ser à tarde também, na hora da janta.
0: Pode, Leide, pode comprar lá. 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
0: Agora, Leide, é o seguinte. Tá chegando aqui... hoje nós já estamos em setembro, né? Setembro,
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0: 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Eu tô falando assim, não, porque senão a bandeja cai no menino, Leide. Mas é tranquilo.
1: 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Pois é, o problema é a bandeja.
0: O Fernando já tá olhando também, Leide. 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Pôr pros meninos brincar. Enquanto a pizza sai, o papai toma cervejinha, toma um suco natural lá. As crianças estão pulando pula-pula.
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1: 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Conversar com o Fernando e com a...
0: Com a Carla.
1: Com a Carla.
0: E a Carla é bom que mexe com o menino o dia inteiro, meu filho. É 160 meninos, mais ou menos, na creche.
1: Nossa, que meninada, gente.
0: Não, sou. É trabalhando, Leide. Eu trabalho na creche também.
1: Ah,
0: lá,
1: mexendo com os meninos.
0: Não, só tomando conta. É professora, Leide. É aula.
1: Ah, dando aula. Ela é uma pessoa, então, muito trabalhadora.
0: Quê?
1: Trabalhadeira,
0: Trabalhadora, né? Leide.
1: Trabalhadeira.
0: É, Leide. Sabe? E ela é dura, Leide. Já tem que cuidar da casa, tem que cuidar do Fernando, tem que lavar Deus o carro, tem que lavar a caminhonete.
1: E preocupação de trocar o Fernando.
0: Trocar o Fernando de quê, Leide? Você tá doido. 9937-9280. 9937-9280. Tem que tá quente, né, Leide? A Leide
1: hoje
0: tá...
1: Viu? Então é isso aí.
0: Isso aqui é o efeito, meu filho, da água. Água de cana. E o ar tá estragado, Fernando? Diretor, meu filho, manda um ar novo aí que o trem que tá feio. Alô?
3: Alô, bom dia.
0: Bom dia, quem tá falando?
3: Eliana.
0: Eliana, de qual bairro, Eliana?
3: São João.
0: São João. Como é que tá o São João aí, Eliana?
3: Tá quente.
0: Tá quente? Demais. Eliana, você já foi lá na pizzaria favorita, menino?
3: Não, ainda não.
0: Menino, você não sabe o que você tá perdendo. Você tem que ligar lá, minha filha, pedir uma pizza, que eu vou te contar um negócio. Gostosa sem tanto.
3: Eu já comprei de lá.
0: Já comprou, né?
3: Já.
0: É bom mesmo, né? O Fernando Macar, minha filha, sai correndo aqui, a motoquinha, o trem. É, pra um lado e pro outro, a lei tá aqui. Nossa senhora.
1: Nossa, uma delícia, viu, Liana?
3: Pois é, eu quero falar com a lei.
1: Hã? Pode falar, tô na escuta.
3: Ô, Leide, a hora que você topar o guiú, você vai com ele poder cumprir o trato que compra, que fala.
1: Gente.
3: Eu tô esperando ele aqui, sabe? E falaram que não vão vir mais. Pedrinho me ligou.
1: Gente, mas por quê? Eu vou passar pro Guiú, viu, Liana?
3: Ah, tá bom.
4: Uai, esse não foi não, Liana?
3: Não, foi não.
4: Uai, então não vai ter jeito eu sair daqui não, que eu tava esperando eles lá, eu mais a Leite.
3: Pois é, falaram que não vão vir não.
4: Você não ligou pra ele? Ah, não, já ligou, né?
3: Já, ele me ligou aqui, o Pedrinho.
4: Ah, tá. Falou, Liana. Pó de canela.
0: Quê?
4: Pó de canela, diz a Leide que é.
0: Pó de canela.
3: Depois vou descer lá no Bar do Gordo e vou bater um papo com vocês.
0: Lá no Bar do Gordo hoje, a partir do meio-dia, tem música ao vivo, viu? João
4: viu?
0: Sertanejo.
4: É. Pó de canela.
3: Pois é, nós vamos conversar lá, viu?
0: Nossa Senhora.
4: Falou, um abraço.
0: Dá um jeito de tirar esse bafo de cachaça dela, minha filha, que tem que tá feio.
3: Pois é, então passa uma música boa de Paulo Paulino aí pra nós, qualquer um.
0: Pode deixar que nós vamos mandar pra vocês aí, viu?
1: Um abraço, tá, viu?
0: Valeu. Tá a Eliana, Leide, participando com a gente.
1: Uma presente enorme, tá escutando sua voz, viu?
0: Quem?
1: Pó de canela.
0: Pó de canela?
1: Pó de canela, Eliana.
0: Você tá doido?
1: Filho do Tonho.
0: Do Tonho?
1: É.
0: Do Tião, meu filho?
1: Do Tião. É, nossa, do Tião, sim, né?
0: Hoje só tá que tá, né, Leide? Só tá doido hoje. Olha aí, o pessoal vai ligando aí, vai participando, vai mandando
1: vamos
0: mensagem.
1: Vamos participando, texto, pode enfiar o dedo no botão.
0: Ninguém?
1: No botão.
0: Que botão, Leide?
1: No botão do celular, ou então pode deslizar o botão.
0: Nossa senhora, meu Deus do céu. 9937-9280, Leide.
1: 9937-9280.
0: Tem mais abraço aqui, Leide, ó, no WhatsApp aqui do Robson Silva, tem? Já tô ligada na rádio, manda uma chonada aí pras meninas, em especial pra Agatha, que está fazendo aniversário hoje. Dá um cheiro na Leide aí e fala pra ela que estamos esperando ela aqui no Bar do Valdemar.
1: Um abraço pra todos vocês que estão presentes no Bar Valdemar. Mas, principal, eu não vou poder ir, viu? Um abraço pra todos vocês, ouvintes.
0: Eu não vou dar cheiro em Leide, não.
1: Viu? Um abraço pra todos vocês aí do Bar do...
0: Valdemar, Leide.
1: É que bairro que é, Valdemar?
0: Lá no bairro São Pedro, Leide.
1: Ah, lá no bairro São Pedro.
0: Ah,
1: eu vou encontrar com aquela anjo, aquela nojenta, que é bocudo, que é boca de tatu. Então, eu até não vou. Eu vou esperar as meninas chegar lá de ar.
5: Mesmo isso, nós pode ser o que for, minha filha, mas nós tem homem bonito. Eu tenho primo bonito, que é o divino.
0: Ai, meu Deus.
5: Robson Silva do céu, se você com o ar aí tá estragado, você vai morrer tonta aí com essa porca fedorenta. Ainda barro de cachaça ainda. Você tá doido,
0: aqui tá
5: meu
0: osso.
5: Filho. Sai aí de dentro. Abra a porta, porta aí.
0: A porta aberta.
5: Não correr um ar, que você com o ar tá estragado.
0: Diretor de Deus,
5: mano. Você não arruma seja um ventilador.
0: Manda um ventilador aqui, meu filho. Nossa senhora.
1: Ah, não, Sá. Você é da turma da bunda de porco torto.
0: Nossa.
1: Viu?
0: Alô.
1: Bonequinho.
0: Alô, bom dia.
3: Oi.
0: Bom dia.
3: Bom dia.
0: Quem tá falando?
6: Dirce Alves.
0: Dirce Alves, qual bairro, Dirce?
6: Centro.
0: Centro?
6: Isso.
0: Dirce Alves, do bairro Centro. Como é que tá o calor aí, Dirce?
6: Ô, oh, tá quente,
0: tá
6: viu?
0: Tá quente, né? E as prosas da leite, como é que tá aí?
6: Uai, tá as prosas ruins, mas tá bom.
0: Nossa senhora. Final do telefone seu, Dirce?
6: 89.
0: Ah,
6: esqueci.
0: Ah, esqueceu.
6: 9989.
1: Ah.
6: Não, fugiu.
1: Ah. Quem que é a pessoa?
0: Pede ajuda pros universitários aí.
6: Oi?
0: É, pede ajuda pros universitários.
6: Queijo? É 5789.
0: 5789. Gilberto, melhorou a ressaca aí?
6: Ô, oh, tá mais ou menos, tô na ressaca que eu vou te falar.
0: Menino, ontem ele apagou, ele deitou na rede, estravessou de um lado pro outro, depois ele deitou no colchão, caiu, os meninos deitados no colchão, e caiu a metade do colchão do corpo de fora, o outro. Eu falei, coruja, que é isso, meu Deus?
6: Que coisa, hein, senhor?
0: Eu falei, desce cachaça braba, viu, Leide?
1: Deus me livre.
6: O nariz... Tá pronto pra outra já.
0: Ué, tá pronto pra outra. Gente. Aí eu comi a galinha caipira toda, gente, com quiabo, minha filha.
1: Gente, ô menina.
6: Oi.
1: Criancinha, o nariz do seu esposo tá parecendo com o nariz de ping-pongo.
0: Ai! Ele é prosa ruim demais.
1: Ping-pongo, viu? Feiosa. Feiosa.
0: Ô Dirce, um abraço pra você aí. Aproveita que você tá ao vivo aí. Manda abraço, manda alô, fica à vontade.
6: Pra vocês da rádio, pra todos os ouvintes, pra toda a minha família.
0: Beleza, um abraço, tudo de bom aí pra vocês, viu?
1: Tchau, tchau. Boa receita.
0: Leide, calma, Leide, calma, Leide. Vamos tocar mais música, Leide?
1: Vamos sim, vamos de música.
0: Vamos de música, né,
1: Leide? 10h44.
0: 10 o quê?
1: E 44.
7: Com certeza seria essa.
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0: Tá aí no nosso programa, Leide. É música pros corações apaixonados. Leide, pois Laura.
1: É, ai, gente, é música, né? É uma deliciosa para todos os ouvintes, né? Principalmente para Leandro, o pó de canela.
0: Olha, bom dia. Mandar um abraço aqui pro Antônio Tavares, do bairro Bernardo Soares de Farias.
1: Um abraço para você.
0: Gostaria de participar do sorteio. Tá participando, Antônio todos, Tavares, Leide.
1: Antônio Tavares, a todos o pessoal do bairro.
0: Thaísa Carolina também na sintonia, Leide.
1: Antônio Paris, né? Karina.
0: Alô!
2: Oi!
0: Bom dia!
2: Bom dia!
0: Quem tá falando?
2: Ana Maria.
0: Ana Maria, Leide.
1: Ana Maria.
0: Ana Maria.
1: Nanana. Um abraço, tá ouvindo sua voz.
0: Continua, Leide.
1: Um abraço, tá ouvindo
0: música.
1: Sua voz. Ana Maria. Eu não sei cantar.
0: Sabe cantar não, Leide?
1: Eu não sei cantar esse tipo de música, não.
2: Nossa.
1: Eu sei
2: cantar.
1: Eu sei cantar essa aqui, ó. Piririm, piririm, piririm. Feijão, raio. Feijão, arroz, toicinho. Piririm, piririm, piririm. Feijão, arroz, toicinho. Tô ficando atopadinha, tô ficando atoladinha.
0: Nossa senhora.
1: Ai, gente, que
0: Ana
1: delícia.
0: Ana Maria, qual que é o final do telefone, Ana Maria?
2: 4875.
0: 4875, você já tá participando comigo aqui, viu?
2: Viu, obrigada.
1: Nada. Desbocada.
0: Ó, Leite.
2: Tchau, tchau.
0: Tchau, tchau.
1: Desbocada.
0: Leite, calma, Leite. Calma, Leite, calma. Calma, Leite. Leite do céu,
1: vamos
0: calma.
1: Embora, então.
0: Pra onde?
1: Lá pra Cacacraca.
0: Pra onde?
1: Lá pra Cararaca.
0: Nossa senhora. Olha, bom dia. Quero ouvir uma música do Renan e Raí. Quero participar do sorteio. Tá participando já, né, Leide, com a gente.
1: Já
0: aqui.
1: Tá sim, participando.
0: Abraço pra você e também pra Leide. Obrigado.
1: Um abraço pra você também, viu?
0: É a...
1: Quem que é?
0: Luzia, se eu não me engano, Leide.
1: Luzia. Um abraço pra você. É Santa Luzia?
0: Não sei. Não, Leide, não é Santa Luzia, não, Leide. É Luzia.
1: Ah, Luzia, um abraço pra você, viu, querida?
0: Mas um abraço também pra Santa Luzia, né? Protege
1: pra
0: nossos
1: Santa
0: olhos.
1: Luzia, protetor dos nossos olhos.
0: Né, Leide?
1: É, isso. Protetor de todos nós.
0: Vamos mandar um abraço também, sabe pra quem, Leide? O Pavão.
1: Ai, gente, Pavão?
0: O Itamar, do caminhão boiadeiro.
1: Ai, gente, Itamar. Um abraço pra você e é pra sua esposa, como é que é o nome da esposa dele?
0: Luzia?
1: Da esposa do Itamar, do caminhão boiadeiro.
0: É isso aí mesmo, é.
1: Aquele que você sempre seguiu, né?
0: No rodeio, né?
1: Nos rodeios, né? É. Que levou
0: é você. É o Pavão.
1: Pavão.
0: Alô? Alô? Alô? Ó, tem deu choque aí, Leide, ó.
1: Gente, tá trovejando.
0: Não, tá trovejando. Ô, Leide, deixa eu ver aqui, tem pode. Mais abraço aqui. O pessoal vai ligando aí, 9937-9280, 9937-9280. Vamos aproveitar pra mandar abraço pro Zé Trovão, Leide.
1: O Zé Trovão.
0: Lá no ranchão do Zé Trovão. Alô, o Zé ranchão. Trovão.
1: A todos vocês e
0: tá
1: do
0: sumido
1: ranchão,
0: o Zé Trovão,
1: viu?
0: Né, Leide?
1: Gente, mas não tá chovendo, tá dando trovoada, não. Mas pode vir cá, viu, Zé Trovão?
0: Um abraço. Zé, um abraço. Alô, bom dia.
3: Ivanilda.
0: Ó, Ivanilda, Leide.
1: Ivanilda.
0: Lá do bairro São Pedro, Leide.
1: Um abraço pra você, viu?
0: É a esposa do Zé Maria, do Zé, do Homem do Ferro, Leide.
1: Pois é o Homem do Ferro, burricido, nojento.
0: Não, Leide.
3: Leide, é porque eu tô brigando comigo, Leide.
1: Eu não tô brigando, não. É porque essa menina aí do bairro São Pedro tá fazendo essa turminha pra brigar comigo e eu tô arrumando minhas turminhas, viu, lá de arco.
3: Ah, tá.
1: E você tá incluído na turma dela?
3: Eu não.
1: Pois é bom mesmo. Então você emenda conosco, a minha turma.
0: E o menino, o Zé Maria, o menino.
3: Ele tá aqui.
0: Olha lá, Zé, Leide, hoje ele tá lá na casa dele, o Zé
1: Cadê
0: Maria.
1: Cadê o menino? Zé Maria.
0: Menino do ferro, Leide, busca ferro,
1: pois
0: trabalhando
1: é.
0: Com ferro,
1: eu
0: Leide.
1: Quero o menino do ferro.
0: Não, Leide, trabalha vendendo ferro, Leide.
1: Ah, ele tá vendendo, hoje ele tá aí na casa?
3: Tá, hoje ele tá.
1: Passa ele pra falar comigo.
3: Ele tá lá na rua, mexendo com
0: desmanchar trem, Leide. Ele tá
1: mexendo com ferro,
3: Leide. Ele tá mexendo com ferro. É, lá pra fora.
1: As mãos dele é só com ferro, né? Você tá rindo, você tem que achar ruim.
0: Ai, beleza.
3: Meu Deus.
1: Isso não é de rir, não. Mas tá rindo, tá bom. Não tá chorando, né?
0: Qual que é o final do seu telefone, Ivanilda?
3: Oi,
2: 85.
0: Aproveita que você tá aí, ó, viu, minha filha? Manda abraço, manda alô.
2: Manda um abraço a todos os ouvintes, da rádio, até o meu familiar.
0: Aproveita e faz uma declaração de amor pro Zé Maria.
2: Eu amo ele muito.
0: Aí, ó, Zé, menino.
1: Pois é, mas ele não dá sossego, ele só fica mexendo com ferro e na rua.
0: Então dá um abraço, manilda. Tchau, tchau.
1: Um abraço pra você, viu?
0: Abraço pra ela, né, Leide?
1: Um abraço, que ela merece, mas quem gosta de mexer com ferro e gosta.
0: Nossa Senhora, Leide. Gente, pessoal ligando pra gente aqui no WhatsApp. No WhatsApp não dá, né? Tem que ser no
1: WhatsApp, gente, não dá. Tem que ligar no 999-37-9280. Repetindo de novo, 999-37-9280.
0: Tá certo. Alô!
4: Alô!
0: Bom dia!
4: Bom dia.
0: Quem tá falando?
4: Delção.
0: Ó, Delção, Leide.
1: Delção. Você é um abraço pra você, viu? A sua voz tá parecendo com a voz de um garrote.
4: Agora, de um garrote, né, Leide?
1: Mas é excelente, né?
4: Pois é, Leide.
1: Pois é, pode falar o que você quer comigo ou com o Robson.
4: Mas você não
0: dá
4: uma saída, né,
0: Leide? Ó, dá uma saída,
1: Leide, olha. Pode sim, porque a semana é semana política, então a gente pode sair a semana toda.
0: Oi?
4: Pois é, Leide.
1: Juntinho, né?
4: Isso.
1: Jogando papelzinho pras vacas, pros bois, nos pastos.
0: Nossa.
4: Pois é, ué.
0: Você tá doido. Delson, qual que é o final do telefone aí, menino?
4: É 88.
0: 88. Você já tá participando comigo aqui, viu, Delson?
4: Ah, falou, né?
0: Um abraço pra vocês e um bom domingo.
4: Obrigado.
0: Tchau, tchau. E aqui o Delção, Leide.
1: Pois é, aqui é franguinho gostoso, viu, Delção?
0: É.
1: Pode ser que é bezerro.
0: De quê?
1: Aqui é bezerrinho, aqui é leitorzinho, viu?
0: É.
1: Ele gosta, né? O Delção é uma pessoa excelente.
0: É, o Delção é gente boa, né, Leide? Ei, Leide, deixa eu ver aqui, deixa eu ver. Olha, bom dia, Robson. Quero participar do sorteio. A Maria Helena, do bairro São João, Leide. A Maria Helena é a esposa do Mozart, que deu a porquinha nossa.
1: Ai, gente.
0: Maria, a porquinha Helena tá lá na roça, lá na Dilson, Leide.
1: A porquinha já lá vai ficando bem godinho, viu?
0: É.
1: Tá bem tratado. Excelente, uma prêmio que vocês fez pra nós.
0: Que Deus abençoe eles, né, Leide?
1: E vai
0: que
1: ser bem lá, e vai ser bem abençoado. Já tá sendo, né?
0: Graças a Deus,
1: com
0: né,
1: certeza.
0: Um abraço. Olha, abraço pra Lena, né? E o Mozart e toda a família lá no bairro São João acompanhando a gente. Obrigado pelo porquinho.
1: Um abraço pra todos vocês, viu? E seus filhinhos.
0: É. Leide, deixa eu ver aqui.
1: Vamos. Deixa eu ver. Mandar um abraço também. Lá pro Mangela. Mangela você não conhece. Ele tá na escuta, lá de Arcos. Tá no aplicativo.
0: Oi, boa tarde, bom dia. Pede a Leide para mandar um abraço pro Paulo do DR, marido da Rosângela. Estamos comemorando o aniversário dele hoje. Olha! O Paulo tá fazendo aniversário hoje, Leide.
1: O Paulo.
0: É aquele que tava lá na casa da Mercedes, cunhada Mercedes, Leide.
1: Ai, gente! Paulo, um abraço para você. Aqui é carequinha.
0: Você tem um caos com ele, né, Leide?
1: É, eu achei que era bunda,
0: não,
1: mas era a testa dele. Mas deixa eu te falar, um abraço para você e muitos anos de vida. Para você, sua esposa, seus filhos, eu não sei que você tem filho. Quando nós ficamos juntos, né, Paulo? A gente ficamos juntos, você não contou que tinha filho. Mas para sua esposa, né, que você tá enganando ela. Tá ficando comigo.
0: E a esposa dele ficou brava com você lá na casa da Mercedes, né?
1: Mas é super verdade, viu? Como é que é o nome da esposa?
0: É a Rosângela.
1: Rosângela. Viu, Rosângela? Me desculpa a todos, perdões, mas o Paulo tá em casa.
0: Você, de vez em quando, você dá umas voltas com o Paulo, né, na máquina do DR. O Paulo
1: na fica, máquina. Né? Vai, né?
0: Ele é patrulheiro bom, né, Leite?
1: A gente pra vai, fazer, né? Humano estrada.
0: Você vai com ele, Leite? Você vai tranquilo, né?
1: A gente vai. Agora, hoje tem aquelas cabinas, tem terra.
0: Tem o quê?
1: Que as cabines tem até ar-condicionado.
0: Cabines que tem ar-condicionado.
1: Tem ar. É uma delícia.
0: E o que é que vai falando com você, Lei?
1: Aí a gente vai falando outras coisas, né?
0: Viu,
1: Paulo? A gente vai falando. A mão pra cá, uma mão pra ali.
0: A Fernanda Natiel também tá lá com a gente, viu, Leite? Tá lá na casa do Paulo. O pessoal lá tá almoçando hoje, que o trem lá tá gordo, viu? De leitão caipira pra cima, meu filho.
1: Nossa.
0: E aqui é a cachaça.
1: É lá? Lá embaixo?
0: É, não. É lá no bairro São Pedro, Leite.
1: Hoje é no bairro? No bairro São Pedro?
0: No bairro, não,
1: vocês comem. Quiser trazer uma marmitinha, agora não. É 11h01.
0: O Paulo tá aniversariando hoje aí, Leite, ó.
1: Quantos anos? 82?
0: Eu não sei, você que sabe.
1: Não, eu conheci ele como 82 anos. Assim ele pegou e falou pra mim, o Paulo.
0: Ah, só.
5: Um abraço pra você, viu? Abraço a ela.
0: João Saruana, a dona Neus também tá ligado com a gente aí, Leite.
6: Bom dia, Leite. Tá esperando você aqui no bairro Valdemar. Que bosta é essa? Você não vai vir, não?
0: Oi.
1: Eu não tenho prazo, né?
0: Pessoal, no bairro Valdemar, Leite.
1: Valdemar é lá no bairro São Pedro.
0: Lá no bairro São Pedro. Alô? Ah.
1: Vem cá me buscar.
0: Alô?
7: Oi.
0: Bom dia.
7: Bom dia, Rosa.
0: Quem tá falando?
7: A Cláudia Nunes.
0: Cláudia Nunes, é a mulher do galo, Leite, do galo cantador.
1: Gente, a mulher do galo.
0: Cantou agora o galo lá, Leite, o galo tá cantando.
1: Aqui é galo que canta.
8: Cacaricacá!
0: Canta mesmo, viu, Leite?
7: Gente. Ele vai cantar agora.
0: Vai cantar agora,
1: Leite. Vai cantar o galo?
0: Vai.
1: Ele vai me cantar?
0: Não, seu Leite, o galo canta, Leite.
1: Ele canta?
0: Canta.
1: Pois é,
0: ó, cantou, você escutou?
1: Ele já cantou, ele já custou me cantar, de ficar me cantando nas ruas, viu?
0: Olha! Ô, galo, esse aí é bom. Você quer que mostre desse galo, ô anjo?
7: Ô, Cláudia, né?
0: Ah, Cláudia.
7: O Robson.
0: Ah.
7: É, eu não vou parar de vender, não.
0: Ah.
7: Não sei, não.
1: Então vende o outro galo.
0: Olha! E o galo canta toda hora, Leide. Lá não para, não.
1: Não, ele não quer cantar o galo. Ele não quer cantar o cantante, que a gente fala o galo. Então ela canta, ela vende o galo, passa o galo pra mim.
0: Ô, Cláudio, como é que tá o calorzão aí, menina?
7: Tá demais, né?
0: Tá demais. Mesmo. Preparando o almoço.
7: Tô sim, ó. Tô ali esperando o feijão cozinhar.
0: Preparando o almoço, o galo cantando, é bom, né, Sá? É, trem bom.
1: O galo tá cantando, tomando aquela pinguinha, né? O
0: galo não toma pinga, não, Leide.
1: Gente, diz que a carne fica mais macia, mais fácil de cozinhar o galo.
0: Nossa senhora.
7: É,
0: oh.
7: O cantou lá no pontinho. Ô, Robson, eu quero mandar um alô pra Aline e pro Raul, lá na zona rural. Eles moram perto do pedra. Um abraço pra ele.
0: Beleza. Cláudio, qual que é o final do seu telefone aí, querida?
7: 1677.
0: 16?
7: 77.
0: 77, né? Beleza, um abraço pra você e tudo de bom, viu, Cláudio? Valeu.
7: Bom divertimento pra todo mundo.
0: Obrigado, querida. Um abraço.
7: Outro.
0: Tchau. Tá aí a Cláudia Nunes, Leide. É a mulher do galo. O galo canta mesmo lá, viu?
1: É a mulher do galo. Mas o galo, ele gosta de cantar, é nas ruas.
0: Não, Leide. O galo, que eu falo, é galo de pena, Leide.
1: Ah, galo de pena?
0: É.
1: Mas ela é meio pena, e tem umas penas, né?
0: Ah.
1: Eu não sei. Mas tá bom. Um abraço pra todos vocês.
0: Ô, Leide, é o seguinte. Quer ver? Vamos fazer uma filmagem aqui da Leide. Você mandar um abraço aqui, Leide, especial pro João do Bambu, Leide.
1: Ai, gente, João do Bambu, um abraço pra você, a Marina e a sua esposa...
0: Aparecida, Leide.
1: Aparecida. Um abraço e que vocês fazem aquilo. Faz... Tá de bom importância.
0: João do Bambu, você ama o João do Bambu, né, Leide?
1: É só o bambu mesmo. E o João?
0: Nossa senhora, que coisa, hein? 9937-9280. Vamos caçar um raí aqui, Leide?
1: Vamos lá.
0: O pessoal tá pedindo um raí pra nós voltar, pra nós fazer o sorteio, pra dar tempo do pessoal vir cá buscar, né?
1: Trazer raiz de quê?
0: Quê?
1: Raiz de quê?
0: Renan e Raí, Leide.
1: Ah, Renan e Raí.
0: É, Leide.
1: Achei que era raiz, né?
0: Quem?
1: Achei que era raiz de pé de manga, de pé de uva.
0: O pessoal tá lá no bar do Valdemar, Marcate. Leide.
1: Um abraço pra todos vocês, estão de parabéns. Lá no bar do Valdemar.
0: Quem? Bar do Valdemar, Leide.
1: Valdemar.
0: Lá eles já vendeu a cerveja, vendeu a pinga toda, Leide.
1: Gente, não deixou nenhum
0: tiquinho. Maria Calistendo bebe tudo, hein?
1: A Maria, não, essa Maria...
0: A do Carmo.
1: A do Carmo, a Maria Calistendo, essa do Carmo. Ah, não, Deus me livre, não sobra pinga lá, não.
0: Não sobra o quê?
1: Pinga.
0: Pinga em mim?
1: Cerveja até que sobra, porque as gotas de pinga.
0: É. Então vamos lá, tem mais gente pra falar com a gente aqui. Alô?
9: Oi.
0: Bom dia.
9: Bom dia.
0: Quem tá falando?
9: Pedro Batata.
0: Pedro Batata. De qual bairro você fala, Pedro?
9: Bairro dos Neres.
0: Bairro dos Neres. Como é que tá o calor aí, Pedro?
9: Demais a conta.
0: Nossa senhora.
1: Pedro Batata?
0: Pedro Batata, Leite. Você conhece ele?
1: Não, que eu posso... O Pedro Mandioca eu até conheci, nossa, mas não conhecia ele.
0: É do bairro Marmelada, né, Pedro?
9: Sim.
0: Marmelada.
1: Achei que era o tijolo.
0: Qual que é o final do seu telefone aí, Pedro?
9: 2879.
1: Agora é 11:07, viu, mentiroso?
0: Ô, Pedro, aproveita que você tá ao vivo.
9: Prêmio, viu?
0: Não, beleza, já tá anotado aqui. Boa sorte pra vocês, vai dar certo, Deus quiser.
1: Vai dar sim.
0: Valeu. Tá aí o Pedro Batata, Leide,
1: ó. Vai torcendo o boteco.
0: Pedro Batata é irmão do Zé Orelha.
1: Ah, irmão do Zé Orelha.
0: Por que você tá com esse óculos escuro na cara, Leide?
1: Vai torcendo aí, viu? O botão aí pra você ganhar.
0: Torcendo o quê, Leide?
1: O botão.
0: Que botão, Leide?
1: Vai aplicando o botão de novo.
0: Mari Calisteno bebeu a cachaça toda já, Leide.
1: O bar tá vindo até aqui.
0: Leide.
1: Você fala que eu tô com bar, mas eu tô com bar de água de coco. Agora o bafo dela, Deus me livre, só de conversar. Tá vindo esse bafo dela.
0: Você tá doido, senhor? Leide, 9937-9280. 9937-9280. Pessoal gosta de beber uma pinguinha mesmo, beber uma cachaçinha, né, Leide?
1: Principalmente o Bernardo Rodrigues, que fica aqui no sábado.
0: E bebe, Leide?
1: Nossa, e muito.
0: É.
1: Viu, Bernardo Rodrigues? Você tá na escuta. Borricito!
0: Nossa senhora, meu Deus! Leide de Deus! E o pessoal vai participando, Leide. Pessoal
1: vai lá pra Tulha.
10: Ô, Leide, o trem hoje tá bom demais, senhor, porque o dono do boteco saiu, deixou a chave com nós.
1: E o Seija caiu dentro do boteco.
10: Tanto que eu mais essa do Carmo vai beber. Não quer chegar aqui, não tem cachaça mais, não, Leide.
0: Oi?
1: Pois é, minha querida. Diz que foi abrindo o boteco. Você já tava com a chave na mão, já foi caindo dentro do boteco. Burricida, bucuda.
0: Leide de Deus. Então vamos chorar aqui, Leide?
1: Vamos.
0: Ao som do Renan e Raí. É chorei aqui, no sinal.
1: Ai, eu vou chorar.
0: De vez em quando é bom chorar no sinal, né, Neide?
1: Ah, no sinal depois que a gente tá com a cachaçinha, né?

0: Eita, e no nosso programa, Valéria Barros, em cima do outro é bom, né, Leite?
1: Gente, que música super especial, viu? É as músicas lindas que a gente passamos aqui na Rádio Atividade.
0: É isso aí. Agora são 11 horas e 16, agora 11 horas mais 16. Pausa na sintonia, né, Leite? Leite, que é isso?
1: Vamos, parece que tá dando um trovão, hein, mas...
0: Trovão. O Paulo tá aniversariando hoje, soprando velinhas, se eu não me engano, né, Leite? O pessoal tá lá comemorando. É o aniversário dele. Nossa. Lá na casa dele, lá na casa da Rosângela.
1: Gente, na casa da Rosângela. É. Gente, Paulo, a todos vocês que estão na escuta.
0: Te convidou não, né, Leite?
1: Gente, mas ele não pode me convidar, porque senão a Rosângela vai unhar minha cara lá toda.
0: Você tá doido. Alô?
2: Alô?
0: Bom dia.
2: Bom dia, Rob.
0: Quem tá falando?
2: Marta Helena.
0: Marta Helena, de qual bairro, Marta Helena?
2: Bernardo Soares de Farias.
0: Como é que tá o calor aí no Bernardo Soares de Farias, ô Marta Helena?
2: Ô, aqui tá quente. É. Mas onde eu tô tá mais quente ainda. Tô aqui fazendo um doce de leite.
0: Uai, doce de leite, Leite?
1: Ai, gente, que delícia. É. Doce de leite, eu adoro.
2: Pinta num calorão.
0: Nossa senhora.
2: Até a alma.
0: Nossa senhora.
1: Gente, entra debaixo do chuveiro.
0: Não, Leite, ela tá fazendo doce. Não, como é que ela entra debaixo do chuveiro? Ela engostipa.
1: Será?
2: Gostipa.
0: Tá doido,
2: ai, gente. Nem ai. Gelado não pode tomar.
0: Pô, não, senhor.
1: Ai, gente, mas e o doce? Pode
2: nem
1: comer.
2: É difícil, Leite.
1: E o doce?
2: No doce? Uai, eles falam que é bom.
0: Ó.
1: É doce de abacate?
0: Não, Leite, de leite. Não.
1: Ah, doce de leite.
2: Doce de leite pastoso hoje.
0: Nossa senhora.
1: Aqui esse leitinho tirado do dia.
0: E a diabetes vai aumentando, menino, não pode.
2: É.
0: Nossa senhora. Qual que é o final do seu telefone aí, ô Marta Helena?
2: 1830.
0: 1830, você que tá participando comigo aqui, viu?
2: Tá bom.
0: Aproveita que você tá aí fazendo doce, mexendo taxa aí, falando no telefone com a gente. Manda abraço, manda alô, fica à vontade aí, Marta Helena.
2: Abraço para todos os ouvintes.
0: Certo.
2: Para você.

0: da rádio.
1: Certo.
0: Né? Para todos que acompanham pela rádio também. Né?
1: Beleza.
0: Para todos.
1: Beleza, um abraço para vocês e um bom domingo aí, viu?
0: Abração.
1: Valeu. Tá aí, ó. Marta Helena tá mexendo tarde doce lá,
2: Ale. Gente, um abraço para você, vai mexendo tarde doce. Mas nem é que tacho que dança perto do Rosário?
1: Não, Leite, é tacho de doce.
2: Ah, o tacho de doce.
1: Ô, Leite, um homem no ônibus, né? A Isadora que tá contando. É, vendendo laranja.
2: Sim. Vendendo laranja.
1: É. E olha aí? Laranja, olha a laranja.
2: E o que aconteceu?
1: Ah, não sei.
2: Olha a laranja.
1: É doce, é doce. É doce.
2: Ah, laranja.
1: Se fosse doce, eu tava gritando, era doce.
2: Ah, entendi sim.
1: Entendeu?
2: Olha a laranja.
1: É doce, é doce. Não, se fosse doce, eu tava falando, era doce, doce. Olha o doce, olha o doce.
2: Ah, então Tindim a laranja era doce.
1: Mandar um abraço pro Toninho Garçom e também pra Isabel.
2: Um abraço.
1: E o Toninho Garçom tá devendo um saco de carvão daqueles grandes, né? Daqueles saco de carvão litrás.
2: Pois
1: né,
2: é, pra trazer o saco de carvão, mas principalmente a carne.
1: O Toninho, a Isabel, o Hugo e a Franciele.
2: A Isabel, o Hugo e a Franciele. Um abraço pra todos vocês.
1: 9937-9280, já tem um sorteio, né? Pra dar tempo do pessoal chegar aqui pra buscar, né, Leite?
2: Porque, né?
1: Que isso, Leite?
2: É 11h20.
1: Vamos lá. Que isso, Leite?
2: Não tô entendendo.
1: Que isso, Leide?
2: Vamos, gente.
1: Alô?
3: Alô?
1: Bom dia.
3: Bom dia.
1: Quem tá falando?
3: É Maria das Graças.
1: É a Maria das Graças, Leide? Como é que tá aí, Maria das Graças?
3: Ai, tudo bem, muito calor.
1: E o Rodrigo?
3: O Rodrigo tá bonzinho, fez uma apresentação ontem linda lá no...
1: Aí, ó, um abraço pro Rodrigo aí, pra todos, né? Que estão aí
3: sabia
1: fazendo.
3: Que ele agora é artista, ele tá pintando quadro, tela.
1: Tá pintando a telinha aí?
3: Tá.
1: Ó, que trem bom, Sam. Um abração pra ele aí, pro Rodrigo, viu? E pra você.
3: Outro.
1: Qual que é o final do telefone da senhora aí? Só tá participando comigo já.
3: 1904.
1: Bom domingo pra vocês aí, viu?
3: E pra você.
1: Manda
3: também
1: um abraço pro Rodrigo. Falou. Aí, dá os parabéns aí pra nós aqui, continue sendo essa pessoa maravilhosa aí.
3: Tá,
1: tchau, tchau. Tá aí o Rodrigo, Leite. Tá pintando o quadrinho já.
2: Né? Um abraço, com certeza. Você vai subir pra frente, viu? Viu, Maria das Graças? Ah. É guardar graça?
1: Ah, não. Cara. Olha, me coloca no sorteio. A Larissa do bairro São João, Leite.
2: Larissa. Com você também, viu?
1: Tô alô?
4: Alô?
1: Bom dia.
4: Bom dia.
1: Quem tá falando?
4: A Neuza.
1: Neuza.
4: Isso.
1: Neuza Amaral.
4: Isso.
1: Nossa senhora. Como é que tá o bairro mais marmelada aí, minha filha?
4: Oi?
1: Como é que tá o marmelada?
4: Quente demais, velho.
1: Chique demais, né? Aí é bom mesmo. Chique. Não, senhor, não é chique, não. É quente demais,
4: velho. Não é chique, não. Véio. É quente. É chique também, mas é quente.
1: É chique. É o bairro marmelada. É chique.
2: Você tem...
1: Onde começou a nossa querida cidade de Abaeté?
4: Pois é.
1: É bom.
4: Graças a Deus.
1: Ô, Neuza, qual que é o final do telefone? Esse gente tá participando comigo aqui, ó.
4: É... 3523. Isso.
1: Aproveita que você tá ao vivo, manda abraço, manda alô aí.
4: Manda um abraço a todos os ouvintes.
1: A Leide tá igual a Maria.
4: Um abraço, Leide.
1: Ela tá esquentando.
4: Ah, imagino. Vai pegar o fogo já.
1: É, um abraço pra vocês aí, tudo de bom.
4: Obrigado, quero participar aí, viu?
1: Tá participando.
4: Tá, tchau.
1: Tchau, tá aí a Neuza Amaral, Leide, participando.
2: A Neuza Amaral.
1: A Neuza Amaral, o Pedro Batata.
2: O Pedro Batata é uma pessoa super especial. E eu tô sentindo falta lá do bairro Marmelada, é o tijolo, né?
1: O tijolo tá sumido, né, Leide?
2: É o tijolo.
1: Olha, bom dia, Robson, Leide. Quero participar do sorteio, Carlota, do bairro São João. Tô na sintonia com vocês. Perco não, Leide.
2: Um abraço, Carlota, pra você.
1: Bom dia, aqui é a Eliana, do Bernardo Soares de Farias. Me coloca no sorteio. Beleza, Eliana. Tá colocado
2: a todos vocês, ouvintes.
1: Todo mundo, né? A gente já vai fazer já o sorteio, né? Pra você participar com a gente aqui na programação.
2: Porque a barriga tá ficando corococó.
1: Corococó?
2: Corococó. Hoje é domingo, né? De ficar com os familiares, né? Mas é isso aí. A gente
1: hoje é dia de deitar mais cedo, né, Leide?
2: Deitar mais cedo, levantar mais tarde.
1: A senhora é assim, né? Só deita mais cedo, levanta mais tarde. Só não tem obrigação nenhuma pra fazer, né?
2: Ficar mais tempo, né? Pra descansar.
1: Ficar mais tempo à toa.
2: Ficar mais tempo pra descansar, né?
1: É.
2: Então é isso aí, moçada.
1: Então hoje é de deita mais cedo.
2: E levanta mais tarde.
1: É, né?
2: hoje é domingo, gente. Hoje é de curtir o futebol. Mas agora tá
1: que
2: o futebol.
1: Futebol, Leide?
2: Futebol das mulheres.
1: Ah.
2: Eu era até pra ser sido convocado, mas.
1: Quê?
2: Sido convocado.
1: Convocado pra quê, Leide?
2: Gente, pra jogar meu futebol.
1: Em quê?
2: Futebol de campo.
1: Então a senhora era pra ser convocada?
2: Justamente. Mas é. Eles olharam na minha pressão, eu tava muito alterado no álcool, então daí eles desistiram comigo.
1: O álcool tava bravo, Lei?
2: Uai, tava um pouquinho.
1: É.
2: Mas daí também eu não quis participar, eu dei a vaga pra outras lá, né? Lá do norte.
1: Sim. Então vamos lá, Lei, vamos fazer o sorteio aqui, porque agora são 11h24. Vamos ajeitando aqui. As ligações, né, que a gente recebeu, o pessoal mandou mensagem de texto pra gente, chegou a hora. Então a gente vê o sortudo, a sortuda, que vai levar pra casa uma pizza grande.
2: E gostosa.
1: Uma pizza grande com borda pra ser retirada no local da pizzaria. É, La Favorita, Mâncio Almeida de Menezes, 180, bairro Amazonas.
2: E gostosa.
1: O fone é o 037-999-27-3173, tá bom? E um delicioso almoço. Lá da lanchonete Paladar.
2: É uma delícia.
1: Então vamos lá, vamos computadorizar aqui já, Leite. O almoço, né? Pra negócio. Vamos rodar aqui no computador. Rodando. Saiu. Fala, Leite, o número aí.
2: Gente, é o número 12.
1: 12, Leite. 12. Número 12. Localizando aqui o número 12. A ganhadora, Leite. É do final do telefone, 4023. É a Cleide Castro, Leite, que faturou o almoço, ó. É a Cleide Castro, Leite, que
2: então,
1: faturou
2: Cleide...
1: o almoço. Já vou mandar o vale pra ela aqui, Leite, ó.
2: Um abraço pra você, Cleide.
1: Pra ela tá...
2: Parabéns.
1: Podendo, né, fazer a retirada lá na lanchonete. É, Paladar, 21 de abril, 442, abaixo ali da Secretaria de Saúde e do Batalhão da Polícia Militar.
2: E também perto, Leite, do Jefram.
1: É o seguinte, agora a ganhadora da pizza, Leite, que ganhar, o ganhador ou a ganhadora tem que vir cá rapidinho na rádio.
2: Com certeza.
1: Né, pegar aqui o vale, né, pra tirar a pizza lá na pizzaria La Favorita, Amâncio Romero de Menezes, 180, bairro Amazonas, a partir das 18 horas, tá bom? Então, o ganhador ou a ganhadora que ganhar a pizza tem que vir cá rapidinho na rádio.
2: Rapidão,
1: né? Pra buscar aqui, pra saborear aquela deliciosa pizza, né? Vamos lá então, Leide. Vamos rodar o computador aqui. Vai rodar. Fala mais um número, saiu.
2: Número 8.
1: Localizando. Final do telefone, Leide. É uma ganhadora. Final do telefone, Leide.
2: Pode vir aqui.
1: 3103, Leide.
2: 3103. E a pizza é excelente.
1: É a Débora Gomes, Leite, que fatura a pizza grande.
2: Um abraço,
1: lá
2: Débora.
1: Da pizzaria La Favorita. Tá aí a ganhadora da pizza grande. Lá
2: gostoso.
1: Da pizzaria La Favorita, Rua Mâncio Romero de Menezes, 180, bairro Amazonas. Final do telefone, o telefone lá da pizzaria La Favorita, Leite, é o 037-999-27-3173. Então a ganhadora... É a Débora Gomes, Leite. Pode vir cá rapidinho na rádio, viu, Débora?
2: Débora Gomes.
1: Pegar aqui o vale, né, pra você buscar a sua pizza lá na pizzaria La Favorita, Leite.
2: Uma pizza gostosa e excelente. Parece que tem um porquinho no meio.
1: Então a ganhadora da pizza é a Débora Gomes, né? Do final do telefone 3103. Que fatura a pizza. Pode vir cá rapidinho na rádio, né? Pegar aqui. O vale, né, pra buscar a pizza lá na pizzaria La Favorita,
2: com
1: até meio dia, a gente tá por aqui, vem rapidinho, né, rapidinho.
2: Pode vir porque,
1: né, e do almoço daqui... foi a Cleide Castro, a gente enviou pra Marina, vai enviar pra Marina e enviar pra Cleide, né, pra facilitar pra Cleide poder vir cá buscar, né, o almoço lá na pizzaria, ou melhor, pra Cleide pegar o almoço lá na lanchonete Paladar. E a Débora tem que vir aqui na rádio pegar o cupomzinho pra buscar a pizza lá na
2: Favorita. A gente tá esperando, viu, Débora?
1: Rapidinho. Então tá aí as ganhadoras, né?
2: A
1: Cleide Castro, que fatura o almoço com a gente do final do telefone 4023, né, Leide?
2: Com certeza. O almoço excelente.
1: Faturou o almoço. E quem ganhou a pizza foi a Débora lá do bairro Bernardo Soares de Farias, né?
2: Bernardo Soares Farias.
1: A Débora Gomes. Final do telefone, Gomes, 3103.
2: Pode vir, viu, Débora?
1: Vamos curtir música, Leide? Enquanto o pessoal, curtir. A Débora vai chegando por aí, vamos curtir música. Já tem um programa evangélico, né, Leide?
2: É, hoje é mais cedo.
1: Hoje é o quê, Leide?
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0: volta. E no nosso programa, Lady Laura e o Negre Solimões, Depois que Perde, 1998, essa canção.
1: Gente, é que eu comecei a ouvir essa música. Eu adorei, apaixonei mesmo. Eu sou apaixonado com a música dessas crianças.
0: Essa testa da senhora tá suada, Lady? O que, que é isso?
1: Gente, é o ar.
0: O ar?
1: O ar condicionado.
0: O ar condicionado, né, Lady? Vamos continuando, Leide. Os ganhadores, né, já entrou em contato, tá
1: já
0: chegando
1: tá
0: aí,
1: vindo, né,
0: Leide?
1: Tá chegando a menina, né? Aqui ganhou a pizza,
0: a pizza, né? A Débora Gomes, Leide.
1: A Débora Gomes, já tá.
0: Final do telefone 3103.
1: É
0: e a
1: outro...
0: Cleide Castro, do a final do telefone 4023.
1: A Cleide Castro já vai pegar ela lá na Marinha.
0: Já vai pegar, já mandamos pra ela aqui, ó. Né, Leide?
1: É uma delícia. O almoço dela lá, da Marinha lá. Dá pro almoço, pra janta e pro mexido.
0: Pro almoço,
1: pra janta e pro mexido.
0: Tem mais abraço aqui, Leite. Quer ver? Escuta aí.
2: Ô, Robson, bom dia, Leide. Eu quero participar do programa, porque hoje é aniversário da Estefânia. Eu quero mandar um abraço pra ela e uma música bem bonita, Robson. Abraço, dá um abraço na Leide, com Deus.
0: Tá aí a Dorvalina Mesquita mandando um grande abraço aqui pra Estefânia, que está aniversariando hoje.
1: Um abraço, Estefânia. E o mundo, e com certeza, essa pessoa que você é querida de todo mundo vai continuar, viu? Um ótimo aniversário pra você.
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0: E ela pediu uma música linda pra gente matar saudade, Leite.
1: É linda mesmo, viu?
0: Rick Renner.
1: Rick Renner.
0: Filha, pra gente relembrar, Leite.
1: É, com certeza.
0: Curte aí.
1: Vai curtindo.

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0: Olha a hora certa, 11 horas e 55, estamos chegando já no finalzinho, né, Leite?
1: Ai, gente, né, é uma delícia, né, mas o que é bom dura pouco, porque a minha ida é a minha vinda no outro próximo domingo, né, por conta das eleições, então a gente não vai estar aí, né, mas o Rob tá aqui a semana inteira, viu? Então eu estou indo embora, porque com Deus eu sou tudo. Porque
0: então domingo Deus, que vem, só tá de folga, né, Leite?
1: Tô de folga, com
0: certeza. Só vai jogar as pernas para cima, né?
1: Gente, fora os papelzinhos.
0: Não, Leite.
1: Então, a gente, brincadeira à parte, viu, gente? Então domingo não, a gente não parar, né?
0: É domingo, a gente não tá aqui, né, Leite?
1: Não tá aqui, mas a programação pode, não precisa desligar o rádio, não. Pode ficar, vai ficar programado, né?
0: É isso.
1: A radioatividade. Então deixa eu ir embora, porque a minha barriguinha tá roncando. E então vocês fiquem com Deus, porque no outro próximo domingo a gente estaremos.
0: E já tem um programa evangélico aqui na programação, né, Leite?
1: Isso aí. Ah. Viu? A dona tá chegando aqui, a pessoa. Mas então é isso aí, gente. No outro próximo domingo a gente estaremos, né?
0: Beleza.
1: Às vezes não, né? No próximo domingo. Porque se tiver, como é que é? Tiver segundo turno.
0: Não, larga esse trem de segundo turno. Larga esse trem de político para um lado.
1: Já vai ter o primeiro?
0: É, não.
1: Então, um abraço para todos vocês. Um ótimo domingo. E um princípio de semana bonita, maravilhosa, né? Que a gente deseja a todos.
0: Valeu, um valeu, abraço. Gente. Bom domingo. Tchau, tchau.

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tarde, a paz do Senhor Jesus. Aqui estamos dando início a mais um programa Palavra de Vida. Quem vos fala é a diaconisa Joana Dark. Aqui estamos transmitindo esse programa Palavra de Vida, que é um oferecimento da Assembleia de Deus Ministério de Madureira, na liderança do pastor regional Lindenberg Lino e missionária Miriam. Fique comigo aqui nessa tarde, seja grandiosamente abençoado por Deus. Tivemos um problema aqui técnico e não está dando para entrarmos em live pelo Facebook, mas fique comigo aqui, eu tenho uma palavra de Deus para o seu coração e também vamos estar ouvindo os louvores. Me faça companhia e seja abençoado. Eu quero ler uma palavra aqui para todos nós meditar, o Salmo 16. E o versículo 1 e o 2 que diz: guarda-me, ó Deus, porque em ti confio. A minha alma disse ao Senhor: tu és o meu Senhor, eu não tenho outro bem além de ti. Vamos orar neste momento. Vamos estar levando nosso pensamento até diante do Senhor para pedir a sua bênção e a sua misericórdia neste momento. Senhor amado, nós te agradecemos neste momento, Pai, nós te louvamos por essa oportunidade, por este momento de estarmos aqui falando do teu amor, falando das tuas grandes maravilhas. Meu Deus e meu Pai, nos abençoa, seja com cada um de nós. Meu Deus e meu Pai, abençoa todos os ouvintes, Pai, seja com cada um de nós, nos abençoa e nos guarda, Senhor Jesus, debaixo da tua mão potente e poderosa. Queremos agradecer a todos os nossos ouvintes, amigos, e neste momento também, daqui a pouco estaremos ouvindo um louvor para a nossa meditação. E aqui também já quero enviar o meu abraço a toda a nossa igreja sede aqui em Abaeté, na rua Hamilton José Ferreira, número 636, no bairro São João. Faça-nos uma visita e seja grandiosamente abençoado pelo nosso Senhor e Salvador Jesus Cristo. Nós temos cultos aos domingos às 19 horas. Domingo, culto dos departamentos. Na terça-feira, nós temos culto de ensinamento da palavra de Deus. E também nas quinta-feira, nós temos cultos de campanha. Nós estamos com uma campanha maravilhosa, desfazendo as obras do mal. Participe conosco, seja abençoado. Lá estarão todos os obreiros, missionários, pastores, orando com imposição de mãos e ungindo. Venha fazer parte também conosco dessa maravilhosa campanha. E também, né, desde já, nós queremos agradecer a todas as irmãs do Círculo de Oração, que nesse final de semana que se passou, tivemos o nosso congresso e foi maravilhoso. A todas a liderança do Círculo de Oração, missionária Miriam, nossa gratidão por tudo. A diaconisa irmã Helena, irmã Valquíria, que esteve ali ajudando, a todas as regentes, que foi uma bênção. Que o Senhor abençoe a cada um. Nós vimos ali o grande mover de Deus no meio do seu povo. Foi uma bênção mesmo, que o Senhor abençoe a todos, os colaboradores, os pastores, todos que estiveram ali cooperando juntamente conosco. Fique agora com o próximo louvor, que foi também um dos louvores que nós entoamos ao Senhor durante a festividade. Foi uma bênção na nossa vida. Medita na letra deste hino.

Meus irmãos, aqui conseguimos entrar aqui na live. Conseguimos entrar aqui, que o Senhor Jesus venha abençoar todos os ouvintes, todos os nossos irmãos que estão sintonizados conosco. Nós queremos mandar nosso abraço para todos os ouvintes dessa programação. Nosso abraço à irmã Helena, todas as irmãs do ciclo de oração. Fique conosco, seja abençoada em nome do Senhor Jesus. Quero dizer também que logo mais teremos o culto juntamente com os varões. Os varões ali na direção do culto logo mais, será uma bênção. Venha participar conosco. Fique ali conosco para estar ouvindo a palavra de Deus e também recebendo as orações. Amém. Pode...

Meus irmãos, neste momento quero estar mandando um abraço para todas as nossas congregações. Congregação do bairro São Pedro, lá está o pastor Lázaro e missionária Silvânia, na rua Antônio Maria, 732. Faça-nos uma visita logo mais, teremos culto na direção do Círculo de Oração. Você que está aí no bairro São Pedro, participe conosco do culto logo mais às 19 horas. Nós temos também, queremos mandar um alô para o pastor Ivanildo Maurício e missionária Cristiana em Quartel Geral. Esse final de semana teve festividade em Quartel Geral, foi uma bênção. Hoje uma pessoa já me mandou áudio dizendo para mim o quanto foi maravilhoso ontem, o mover de Deus ali naquele lugar. Hoje também teve manhã com Deus ali, creio que foi uma bênção, o Senhor se fez presente. Você também que é de Quartel Geral, das fazendas, nas mediações aí, participe conosco nos cultos. A nossa congregação está na rua Tenente Ezequiel Calabró, 338, em Quartel Geral. Nós temos também a congregação em Biquinhas, onde está ali na direção do pastor Geraldo, a rua Prefeito Ayrton Xavier, número 891. Faça-nos também uma visita, cultos aos domingos, às quarta-feira e também às sexta-feira, sempre no horário das 19 horas. Em Pompéu, nós temos a nossa congregação na rua João Machado, número 2060, no bairro Loteamento. Lá está o nosso dirigente, o pastor José Anselmo. Faça-nos uma visita também ali em Pompéu, você que nos ouve nas mediações de Pompéu. Venha participar conosco, juntamente com o pastor José Anselmo. O Senhor Jesus tem uma palavra para o seu coração. Também, logo mais, teremos o culto na nossa sede, na rua Milton José Ferreira, número 636, no bairro São João. Hoje o culto será na direção dos varões. Eu creio que o Senhor tem uma palavra para os nossos corações. Venha participar conosco, todos convidados para estar junto ali, para nós agradecer ao Senhor, louvar, exaltar, engrandecer o nome do Senhor Jesus. O próximo louvor eu quero estar oferecendo para todos os nossos amigos que se encontram no presídio, aqueles que estão nos hospitais nos ouvindo, para todos que nos ouvem neste momento, medita na letra deste louvor.

Vamos estar meditando na palavra de Deus neste momento. Eu quero meditar juntamente com todos Gênesis, o capítulo 6, alguns versículos, e também estarei lendo alguns versículos do capítulo 7 e do capítulo 8. O capítulo 6, o versículo 13 diz: Então disse Deus a Noé: O fim de toda a carne é vindo perante a minha face, porque a terra está cheia de violência, e eis que os desfarei com a terra. Aqui no versículo, no capítulo 7, versículo 10 diz: E aconteceu que passados 7 dias vieram sobre a terra as águas do dilúvio. No ano 600 da vida de Noé, no mês segundo, aos 17 dias do mês, naquele mesmo dia, se romperam todas as fontes do grande abismo e as janelas do céu se abriram. E também o capítulo 8 e o versículo 20, já depois do dilúvio, diz que quando Noé saiu da arca, diz, e edificou Noé um altar ao Senhor, e tomou de todo animal limpo, de toda ave limpa, e ofereceu holocausto ao Senhor. Nós encontramos essa palavra aqui no livro de Gênesis, bem no início, o Senhor anunciando para Noé que ia destruir a terra, porque a terra estava cheia de violência. Já havia acontecido o primeiro homicídio na terra. A terra já não era a mesma que Adão e Eva veio para habitar. Eles tiveram filhos e começou a crescer a maldade, o pecado. O pecado, ele tem a tendência na vida do ser humano de sempre ir a mais. Nota-se que a pessoa começa com um pequeno vício e daqui a pouco a pessoa está em grandes vícios. A tendência é só aumentando. E aqui não foi diferente no antigo, aqui no início da palavra de Deus, como nós temos lido. O homem começou com inveja, começou ficar contra o seu próximo. Aí aconteceu o primeiro homicídio e o pecado foi crescendo, a violência foi crescendo. Foi quando Deus olhou do céu e viu um homem justo, temente a Deus, que se desviava do mal. Esse homem era temente a Deus e Deus disse: eu vou destruir a terra, mas o meu amigo, meu servo fiel, eu vou preservar com vida. Ele também, alguns dos animais, porque tudo que Deus fez, como diz o primeiro capítulo do Gênesis, Deus viu que era bom. E a palavra nos diz que Deus anunciou para Noé que ia destruir a terra e que ele fizesse uma arca. A palavra nos diz que Deus deu para Noé todas as medidas, os compartimentos, como era para ser construída aquela arca. E Noé, durante todo o seu trabalho construindo a arca, a palavra nos diz que ele pregava, ele falava para as pessoas que Deus ia destruir a terra, porque as pessoas estavam só pensando em coisas maldosas. As pessoas já não se amavam como no princípio, as pessoas já desejavam mal uns aos outros. O ódio cresceu, a violência, o homicídio já fazia parte da terra. E a palavra nos diz que Deus abomina o pecado. O nosso Deus, o Deus Todo-Poderoso, é um Deus santo, santo, santo. Ele não suporta o pecado. O pecado cheira mal às narinas de Deus. E quando Deus viu tudo isso, Deus disse: eu vou exterminar tudo na face da terra. E a palavra de Deus nos diz que Noé começou a construir uma arca. Aquela arca, aos olhos das pessoas naquele momento, parecia uma loucura. Mas Paulo escreveu para nós no livro, me parece que é de Atos, que as coisas de Deus parecem loucura para os que perecem, mas para nós que somos salvos é o poder de Deus. As coisas de Deus parecem loucura. Aquele homem, muitos o tinham como louco, construindo aquele grande barco com compartimento e falando: vai vir uma grande chuva, Deus vai destruir tudo. E a palavra nos diz que muitos não quiseram ouvir a Noé. A salvação foi oferecida, Noé pregou, trabalhava, fazia tudo ali conforme Deus tinha mandado. A salvação que Deus tem para o homem, desde os tempos de Noé, é uma salvação com instruções, é uma salvação com critério. Deus mostra tudo, Deus indica tudo como é para ser feito para a salvação.
E Noé fez aquela grande arca, fez aquele grande barco, betumou, como a palavra diz, por dentro e por fora. Houve ali aquela vedação, e ali a porta da arca foi feita, e a fechadura da arca foi fechada por fora. Muitos historiadores dizem que quando a água começou a subir sobre a face da terra, como eu li aqui, porque a palavra diz aqui que quando Noé entrou na arca, esperou 7 dias ali dentro da arca, Deus fechou a arca por fora. Porque se fosse eu e você, quem sabe Noé também, se ele escutava os vizinhos batendo e dizendo: Noé, abre-nos a porta. Você estava certo, as águas estão começando a chegar. As águas, a chuva não para, a água está, o nível da água está só subindo. Quem sabe Noé ia abrir a porta e a água ia entrar por aquela porta. A salvação de Deus para a humanidade desde o início é uma salvação, é coisa séria. Desde o início Deus dá salvação para nós, e a porta dele é aberta para a salvação, e a porta também é fechada. Os historiadores dizem que se fosse para abrir por dentro, Noé, com seu coração bondoso de homem de Deus, ele teria abrido a porta. Mas a porta foi fechada por fora, e não adiantava bater, não adiantava chamar, que Noé estava lá dentro juntamente com a sua família, e as águas foram subindo. E o verso que eu li, é a palavra que eu li aqui no capítulo 7, diz que Deus perdão, que se romperam as fontes do grande abismo, e as janelas do céu se abriram. Segundo a história, jorrava água de baixo e de cima. Os grandes abismos começou a jorrar água. Havia grandes torrentes de água, nascentes de água. Foi jorrando, foi subindo, e água caindo do céu. E foi um pavor muito grande para a humanidade. Meus irmãos, salvação. Hoje, muitas pessoas, abrindo o primeiro parêntese aqui, muitas pessoas desprezam a salvação em nosso Senhor e Salvador Jesus Cristo. Mas eu quero dizer para você que salvação é coisa séria. Hoje a porta da salvação está aberta. Hoje Jesus convida muitas pessoas a estarem, aleluia, glória a Deus, entrando pelo caminho estreito, entrando pelo caminho da verdade, renunciando o pecado, a violência, e se chegando a Deus para a salvação. Jesus Cristo hoje é a nossa arca. Ele está chamando, Ele espera por mim, Ele espera por você, para estar meditando na palavra, buscando na palavra. Aleluia, glória a Deus. Salvação é coisa muito séria, como eu disse. Mas um dia essa porta vai se fechar. Um dia muitas pessoas procurarão caminhar para a igreja. Um dia muitas pessoas almejarão ouvir o evangelho, mas não terão mais oportunidade. Essa porta será fechada pelo próprio Senhor Jesus Cristo, como foi nos dias de Noé. O próprio Senhor Jesus diz: como foi nos dias de Noé, assim será também a vinda do Filho do Homem. Comiam, bebiam, casavam-se, davam-se em casamento, até o dia em que Noé entrou na arca. Isso significa que estava tudo normal, meus irmãos e meus amigos. A vida estava transcorrendo tudo normalmente. Comiam, bebiam, casavam-se e davam-se em casamento, até o dia em que ele entrou na arca, obedecendo a ordem de Deus. Aleluia! E Deus fechou as portas, como eu disse, por fora. E ali começou a chuva. Assim será também a vinda do Filho do Homem. Tudo parece estar normal, mas tudo nos mostra que Cristo já volta. Nós vivemos em um mundo cheio de violência. A violência já alcançou um nível que a gente não dá nem para se explicar. Cada vez que a gente olha para as notícias, é uma notícia mais espantosa do que a outra, porque a maldade, porque o pecado cresceu muito na terra, mas
Nós queremos dizer, é como foi nos dias de Noé. Ainda tem muitas pessoas que não creem que Jesus voltará para arrebatar a sua igreja. Feliz de quem estiver na presença do Senhor, quando o Senhor se manifestar nas nuvens do céu para arrebatar a sua igreja. Feliz é o homem, feliz será a mulher que estiver lavada as suas vestes e branqueadas elas no sangue do Cordeiro, para que possa entrar na cidade santa pelas portas. A palavra do Senhor nos diz que será muito maravilhoso quando o Senhor Jesus se manifestar na glória para arrebatar a sua igreja. Tudo nos mostra que Cristo já volta. Estejamos prontos para isto. Estejamos prontos para este momento. Aleluia! Estejamos preparados. Vamos valorizar esse convite que o Senhor tem nos feito. E a palavra diz que Noé, quando ele saiu da arca, ele edificou um altar em agradecimento ao Senhor. E também, já finalizando a nossa palavra, o que nós que somos salvos, o que nós servimos ao Senhor devemos fazer é ser gratos a Deus pela nossa salvação. Porque como já diz a palavra do Senhor, porque a nossa salvação está agora muito mais perto de nós do que quando nós aceitamos a fé. Neste momento eu vou orar com você, fecha seus olhos. Nós estaremos orando, intercedendo por todos, que o Senhor Jesus possa abençoar cada um. Guarde essa palavra no seu coração e pense na sua vida eterna, pense na sua salvação, pense o Senhor Jesus está voltando. Oremos neste momento. Senhor amado, nós te agradecemos, nós te louvamos mais uma vez. Senhor, nós te louvamos por tudo, por essa oportunidade. Senhor, meu Deus, onde a nossa voz estiver, Senhor, alcançando neste momento, que o Senhor visita, que o Senhor abençoa, que o Senhor toca com a sua mão poderosa, que o Senhor seja com cada um, Pai, nos abençoando, e que venhamos a cada dia estar contigo, zelar pela nossa salvação e da nossa plena comunhão com o Senhor. Amém e amém. Queremos aqui neste momento enviar a paz do Senhor Jesus ao pastor Samuel Barbosa, que sempre tem nos ouvido. Aqui vai é o nosso abraço, o nosso carinho. Fique conosco, que Deus abençoe. Todos os domingos nós estamos aqui em escala, né? Somos escalados a estar aqui para junto estar meditando na palavra e também junto meditando nos louvores. Continue conosco e fique agora o próximo louvor para nós. Nossa meditação.

Neste momento já quero estar agradecendo a todos vocês que esteve conosco aqui, o programa Palavra de Vida, que Deus abençoe a todos. Participe conosco logo mais no culto às 19 horas. Estaremos ali louvando o nome do Senhor. Até a próxima programação. Que o Senhor Jesus abençoe a todos. Obrigada ao pastor Samuel, a todos que estão nos ouvindo neste momento. Que todos sejam grandiosamente abençoados. Fiquem todos na paz do Senhor Jesus e que Deus abençoe a todos. Uma ótima semana. Que estejamos preparados esperando o Senhor Jesus a qualquer momento. Amém.

Graças a Deus. Louvado seja o nome do nosso Senhor Jesus Cristo. E você que está aí comigo, vamos dar graças a Deus, porque o Senhor nos proporcionou esse dia maravilhoso. Apesar do calor, apesar de estar quente, mas o nosso Deus, o nosso Pai, aquele que nos ama, aquele que nos criou, nos proporcionou mais um dia de vida neste domingo 27/9/2026. Que o Senhor seja contigo nesta tarde. Assim como o anjo do Senhor apareceu a Gideão, o anjo do Senhor, através da minha palavra, diz para você: o Senhor é contigo, homem valente. Não se esmoreça. O anjo do Senhor apareceu a Gideão ali, debaixo daquele carvalho, e disse a Gideão: o Senhor é contigo, homem valente. Vai nessa tua força. E eu, como ministro desta palavra, também declaro aí aonde você está, aonde você me ouve: o anjo do Senhor, a força do Senhor, o Espírito do Senhor é contigo, homem valente. Levanta a sua cabeça, vá em frente, porque Deus é contigo, em nome do Senhor Jesus. Amém? Esse amigo que vos fala nesta tarde maravilhosa é o pastor Robson, ministro do Evangelho de Deus. Que você venha ser alcançado pela palavra de Deus nesta tarde, em nome do Senhor Jesus Cristo. Nós estamos aqui com o programa Vem para Cristo nesta tarde maravilhosa, em nome do Senhor Jesus Cristo, para orar por você, pela sua casa, pela sua família, em nome do Senhor Jesus. Aqui, desde já, eu quero aqui já agradecer aos nossos patrocinadores, né? Aquelas pessoas que não medem esforços em contribuir para que esse programa chegue até você, em nome do Senhor Jesus Cristo. Amém? Então, você que está aí conosco, você que está aí ligadinho, né? Seja na zona rural, seja aí no seu trabalho, nos supermercados, você que está aí no presídio, que o Senhor alcance você, em nome de Jesus, como ele alcançou Gideão, que estava ali na luta, na labuta, né, da sua vida, e o Senhor apareceu a Gideão e disse a ele: eu sou contigo, homem valente. O Senhor é com você. Há um poder maior em você do que o que está te perseguindo, do que o que quer te derrubar. Há um poder maior do que a inveja, do que te perseguem. Há um poder maior do que a língua espraguejadora. Há um poder maior do que aquele olhar de seca pimenteira que quer destruir você. Então, há contigo um maior, que é Deus, que está com você, em nome do Senhor Jesus. Pega essa palavra para você, porque você não está sozinha, você não está sozinho, você não está desamparada, você não está largada. Talvez você pode até estar abandonada pelos homens, pela sua família, mas por Deus eu tenho certeza absoluta que ele está do seu lado para te ajudar nesta sua caminhada. Amém? Aqui eu quero cumprimentar nesta tarde todos os pastores, homens de Deus, que estão aí com a mão no arado, fazendo aí, né, o trabalho da obra de Deus, seja na sua grande igreja ou na sua pequena igreja, não importa. O que importa são fazer, né? O que importa são os chamados e fazer aquilo que o Senhor nos designou para fazer. Seja aí o seu pregador de rua, não importa, mas que o Senhor venha abençoar todos aqueles que estão com a mão no arado, fazendo a obra de Deus aí, né? Obreiros, presbíteros, diáconos, pastores, bispos, apóstolos, ou seja, todos que estão com a mão no arado, recebam de Deus a força para você não olhar para trás, porque Deus não se agrada daqueles que olham para trás. Amém? Eu quero mandar um abraço aqui também a todos que estão ali no presídio nos ouvindo. Lembrando que sábado agora, né? Sábado agora é dia de nós estarmos ali no presídio levando a palavra de Deus ali, aquele povo maravilhoso, né? Aquele povo a quem o Senhor tem cuidado, a quem o Senhor tem amado. E nós estaremos ali, então, sábado, a partir das
15 horas, né? O nosso culto ali no presídio é todo primeiro sábado de cada mês, de 15 às 16 horas, né? E já quero aqui também mandar um abraço aí pro evangelista Anderson, que tem nos ajudado ali, né? Pro o Laerte também, é um irmão que veio lá de quartel-geral, que o Senhor possa abençoar e nos dar sempre a condição, pela misericórdia dele, de estar ali levando a palavra de Deus àqueles homens, tá bom? Então que o Senhor abençoe todos os que estão ali no presídio, cada cela, cada homem ali, que o Senhor abençoe também ali cada policial penal que também precisa, né, do auxílio de Deus. Todos nós precisamos do auxílio de Deus, que abençoe cada policial penal, suas famílias, em nome do Senhor Jesus Cristo. Nós queremos aqui também mandar um abraço, né, como eu já mencionei aqui, a todos que estão aí na sua atividade rural do leite, né, ao meu amigo Saulo ali, o Tunico, o Lucas ali, né, com a dona Joyce ali também. Manda um abraço, receba aí um abraço aí caloroso aí em nome do Senhor Jesus, né. Quero mandar um abraço aqui também a todos que estão ali lutando, o irmão Daniel, dona Eleni, que Deus abençoe a vida de cada um de vocês, né, seu Edgar.

Participar conosco aqui, é só você mandar aqui a sua mensagem pelo WhatsApp da rádio, que é o 379-9820-8926, 99820-8726. Por este WhatsApp você vai mandar aqui seu pedido de oração, seu pedido de louvor, e nós estaremos então atendendo você com toda alegria e prazer em nome do Senhor Jesus. Amém? Nós vamos estar aqui agora colocando esse louvor pela família, e logo após esse louvor nós voltaremos então orando pela sua casa, pela sua família, determinando que o Senhor alcance todos os seus familiares em nome de Jesus.

Pai, em nome do Senhor Jesus, ó Deus, neste momento, ó meu Pai amado, Deus querido, eu clamo, Senhor, por todas as famílias, meu Pai, que estão aqui ligadas comigo nesta programação, Senhor. Meu Deus, aqui eu clamo pela família da dona Lidiane, ó Pai. Eu clamo a Ti, meu Deus, em favor do Ítalo, da Aurora, meu Pai, e da sobrinha dela, Alice. Meu Deus, eu clamo por esta família, Senhor. Ó Pai, que o Senhor venha guardar esta família no Teu esconderijo, Senhor. Porque como ela disse aqui, que venha livrar os filhos Ítalo e Aurora de toda inveja, que toda inveja seja afastada, meu Pai, desta casa, todo olhar, meu Deus, miserável, porque nós sabemos, meu Pai, que tem pessoas que o olho dela é tão ruim, que quando ela chega numa casa, que ela olha para uma planta, a planta até morre, é o chamado olho de seca pimenteira. Meu Deus, afasta esses males olhados, meu Pai, da nossa casa da dona Lidiane, da sua família, dos seus filhos. Ó Deus Todo-Poderoso, cobre, meu Deus, a casa, a família da dona Lidiane com o Teu sangue precioso, meu Pai. Tenha misericórdia, Senhor, desta família, desta casa. Ó poderoso Deus, porque o Senhor disse ali no Salmo 91, meu Deus, que mal nenhum nos sucederia e que praga nenhuma chegaria até a nossa tenda. Então cumpra, Senhor, a Tua palavra sobre cada família, sobre a família da dona Lidiane, que é a que pede, meu Deus, em oração, sobre a família de todos aqueles que têm nos ouvidos por esta programação. Ó Todo-Poderoso, meu Pai, que o Teu fogo, meu Deus, que o fogo do Teu Espírito possa cercar esta casa, que o fogo do Teu poder possa cercar, meu Pai, esta família, que miríades e miríades de anjos que estão a nosso favor, cerque esta casa, cerque esta família, meu Pai, e que o mal não venha entrar, que nenhuma arma forjada contra esta casa venha prevalecer, que nenhuma flecha lançada, meu Deus, maldição contra esta casa venha prosperar, porque o Senhor é quem guarda, o Senhor é quem protege, o Senhor é quem dá o livramento. Meu Deus, entra nesta casa com Teu fogo agora e arranca desta casa todo espírito de enfermidade, todo espírito de doença, todo espírito maldito do câncer. Sai desta casa, maldito, sai desta família, sai deste corpo, sai agora, em nome de Jesus, porque uma palavra, eu lanço uma palavra em direção a esta casa, e basta só uma palavra pela fé, e eu creio em nome de Jesus, que a minha voz sai daqui deste rádio, meu Deus, alcançada, carregada do poder e do Espírito, em o nome de Jesus, ó Pai, entra nesta casa, alcance esse filho que está aí, meu Pai, agora, doente, cura esta pessoa, cura, meu Pai, agora, liberta esta casa dos espíritos do vício, liberta esta casa, meu Pai, dos espíritos malignos agora, em nome de Jesus, ó Pai, meu Deus, liberta esta casa do espírito, meu Deus, do divórcio, da briga, ó poderoso de Israel, em o nome de Jesus, entra na casa dela, como o Senhor entrou na casa de Zaqueu e cura, como o Senhor entrou na casa de Zaqueu e liberta, como o Senhor entrou na casa, meu Pai, de Marta, e fez que com Lázaro voltasse à vida, faz com que esta família volte à vida, faz com que esta família volte à paz, volte a ter alegria, volte a ter o amor, amarra o espírito de contenda nesta casa, espírito de briga, que coloca irmão contra irmão, pai contra filho, filha contra mãe, seja amarrado agora, meu Pai, todos os demônios, meu Deus, quebra desta família, anula todos os pactos hereditários, meu Deus, toda maldição hereditária seja quebrada, arrancada, em nome de Jesus, pelo poder que há no nome de Jesus, todo espírito desta casa, desta família, dos filhos, em nome de Jesus, caia por terra agora, caia por terra agora, espírito
espírito maligno, espírito dos jogos, espírito do vício do jogo, espírito da miséria, meu Deus, espírito da miséria, sai daí, destruidor, sai desta casa, em nome de Jesus. É o que nós determinamos pela fé, e você que crê, diga: eu creio. Eu creio que a minha família está abençoada. Eu creio que a minha família está curada pelo poder da oração, em nome do Senhor Jesus Cristo. E você que creu, receba o poder, receba a visitação, em nome do Senhor Jesus Cristo, dos anjos do Senhor na sua casa e na sua família, em nome do Senhor Jesus. Amém? Se você quiser continuar esse clamor pela família, eu te convido a estar conosco hoje ali na Igreja de Atos, na rua 3 de maio 758, porque nós estaremos no segundo clamor pela família, porque a Bíblia vai dizer aqui em Juízes 6 que a família de Gideão estava sofrendo, os midianitas, os povos do Oriente, os amalequitas estavam afligindo a família de Gideão, e eles clamaram ao Senhor, por não suportar aquele sofrimento, eles clamaram ao Senhor, e o Senhor deu socorro através de Gideão para livrar a família dele. Então nós estamos no segundo clamor. Domingo passado foi o primeiro clamor pela família, este é o segundo domingo do clamor pela família. Nós estaremos ali no altar, orando pela sua casa, pela sua família, em nome do Senhor Jesus Cristo. Então esteja conosco, rua 3 de maio, número 758, Igreja de Atos, uma igreja viva para um Deus vivo. Amém? Então que Deus abençoe você, em nome do Senhor Jesus. Mais um louvor chegando ao seu coração.

Glória a Deus, amém? Que alegria, né? Saber que nós podemos adorar ao nosso Deus aqui em vida nessa terra e quando chegarmos no céu também possamos adorá-lo, né? Quando nós chegarmos ali no céu, nós possamos prostrar juntamente com os 24 anciãos, né? Como diz aqui em Apocalipse, que os 24 anciãos, eles se prostram perante o trono do Cordeiro, proclamando santo, santo, santo. E é assim que nós também desejamos, né, estar com o nosso Senhor e prostrarmos também perante o trono da graça, em nome do Senhor Jesus. Amém? Então, esteja conosco hoje às 19 horas, ali pelo segundo clamor pela família. Nós estamos clamando pela família, porque nós temos certeza que o Senhor, ele fará milagres e maravilhas na nossa família. Amém? Aqui também eu quero agradecer aqui o Ramon, né, que também tem participado conosco aí todos os domingos, né, Ramon? Muito obrigado aí pela sua participação conosco aí na rádio também. Daqui a pouquinho estaremos atendendo aí o seu pedido em nome do Senhor e Salvador Jesus Cristo. Amém? Então vamos ouvir aqui mais um louvor em nome do Senhor Jesus.

graças a Deus, a mão de Deus está com você. Talvez você esteja passando por um momento difícil, talvez você esteja passando por uma dificuldade, talvez você esteja enfrentando um deserto, mas uma coisa eu quero dizer para você: a mão de Deus está posta em seu favor. A mão de Deus está posta em seu favor. Porque ninguém pode fazer a mão de Deus voltar atrás daquilo que ele prometeu. Então a mão de Deus está posta sobre a sua vida e é só você permanecer que esse deserto vai passar, que essa luta vai passar e você vai ver em tudo o mover da mão do Senhor na sua vida, em nome do Senhor Jesus. Amém? Queremos aqui registrar a participação do nosso irmão Rosivaldo, né? Rosivaldo, que Deus abençoe a sua casa, a sua família aí, em nome do Senhor Jesus Cristo, que o Senhor possa abençoar sua família, né? Sua filha aí, sua esposa, sua casa, em nome do Senhor Jesus Cristo. Receba então o nosso abraço e a bênção do Senhor por ele, em nome do Senhor Jesus Cristo. Lembrando que às 14 horas, né, nós entraremos com uma palavra aqui para o seu coração, em nome do Senhor Jesus. Amém? Eu quero aqui falar já aqui de alguns patrocinadores aqui, de pessoas que têm feito, né, nos ajudado aqui nesta programação. Eu quero agradecer aqui, né, um patrocinador que ele disse: Robson, não precisa falar nada de mim lá, mas eu quero te ajudar todos os meses. É o nosso irmão Edgar, né? Nosso irmão Edgar, que congrega ali com o Pastor Negro na Igreja Renascer. O irmão Edgar, todos os meses aqui, ele tem nos ajudado, tem nos abençoado aqui nesta programação. E, irmão Edgar, estamos sempre orando ao Senhor para que ele possa te ajudar, né? Para que ele possa sempre abrir o bom tesouro dele e derramar bênçãos sem medidas na sua vida. Ele é um dos nossos patrocinadores, né? Também queremos aqui lembrar que temos também o patrocínio do nosso irmão Dadinho, né? Irmão Dadinho tem sempre ali nos ajudado ali, todos os meses também. Então, irmão Dadinho, Deus abençoe em nome do Senhor Jesus, né? 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Amém? Vamos ouvir aqui mais um louvor em nome do Senhor Jesus.

ao nosso Deus toda a honra, toda a glória e todo o louvor. Amém? Só Ele é digno de toda a honra, só Ele é digno de todo louvor e adoração. Olha só, você que me ouve aqui, presta atenção nesse recado que eu quero dar para você. Você que me ouve aqui da cidade de Abaeté, e você é da zona rural, às vezes, ou não é da zona rural. O Senhor colocou um propósito no meu coração, desde o ano passado, para a gente matar uma vaca ou uma novilha e distribuir para as pessoas mais necessitadas, correto? O Senhor colocou isso no meu coração desde o ano passado. E o ano passado eu não pude fazer, né, porque estava começando ali um trabalho na igreja que o Senhor tinha colocado as minhas mãos para pastorear, e eu não tive, né, então, como fazer. Mas esse ano nós vamos fazer, nós vamos distribuir essa carne ali entre os dias 23 e 24 de dezembro, né? Então nós já estamos nos preparando para isso, e eu queria que você me ajudasse. Talvez você que me ouve aí da zona rural, você que tem uma novilha gorda, uma vaca gorda aí, né? E eu queria a sua ajuda, né? Nós vamos comprar essa vaca, por exemplo, se ela fosse uns 4 mil reais, por exemplo, você poderia nos vender ela por 2, você poderia dar uma ajuda pra gente também, né? Ou você diz assim: olha, pastor, eu não tenho gado, não tenho nada, mas eu queria fazer uma ajuda, né? Uma oferta aí para ajudar o senhor a comprar essa vaca e distribuir, né? Porque a Bíblia vai dizer que nós, além de pregar o evangelho, nós temos que ajudar a viúva e o necessitado, né? A viúva e o necessitado. Então, nós queremos fazer todos os anos essa distribuição como um agradecimento ao ano que o Senhor tem nos dado, né? Nós temos aí um ano de 12 meses, o Senhor tem nos abençoado com saúde, com trabalho, né? E o que custa a gente, então, retribuir também fazendo a caridade, né? Isso não nos faz ser cristão também, isso nos faz ser cristão, né? Talvez a pessoa aí que no final do ano, né, as coisas apertadas aí, e a gente vai também fazer caridade, né? Como muitas pessoas fazem no Natal, umas distribuem presentes, né? O pessoal sai com aquela carreata do Papai Noel, jogando presente para as crianças carentes. E nós, como igreja, queremos fazer isso, né? Comprar uma vaca, matar essa vaca. Eu já estou entrando em contato ali, já entrei em contato com o rapaz do açougue para ele desossar, fazer os pacotinhos, e a gente ver quantos quilos vai dar, quantos pacotinhos vai dar, e a gente fazer as senhas, né? E procurar as famílias mais carentes da cidade, família mais carente aí. Gente, talvez a família, né, que durante o ano ela teve poucas possibilidades de comprar um quilo de carne aí. Eu falo pra você porque eu já vivi isso, eu já vivi fases da minha vida que eu, na minha marmita pro trabalho, só tinha ovo. Já vivi fases da minha vida, né? Então o Senhor, ele tem colocado isso ao meu coração. E esse ano não vai passar em branco. Esse ano eu vou fazer, e eu quero pedir a sua ajuda, né? Se você aí é um fazendeiro, se você tem na sua fazenda, você talvez diz assim: ó, pastor, o ano para mim foi bom, eu vou retirar um rebanho aqui, eu vou tirar um animal do meu rebanho e vou doar, né, para fazer essa caridade aí. Você pode ter certeza que o Senhor vai abençoar, porque há um mandamento, irmãos. Presta atenção, eu vou dizer para você. Há princípios no reino de Deus. E aqui, daqui a pouquinho, nós vamos entrar na palavra e vamos estar falando mais sobre isso. Há princípios e regras no reino de Deus. Então, um mandamento do reino de Deus é esse: amar ao próximo como a ti mesmo. Então, quando nós, às vezes, fazemos isso, você imagina se fosse você que está aí me ouvindo. Talvez no Natal você foi um ano apertado, você não teria um quilo de carne para comer com a sua família na ceia. Aí você imagina alguém chegar na sua casa com um quilo de carne e falar: olha, eu vim trazer para você. Que alegria que você não ficaria. Então, e amar o próximo como a nós mesmos, né? Também não é só dar palavra, só orar.
nós também temos que estender a mão, fazer a caridade, né? Fazer, não por querer aparecer, não, porque o Senhor ele nos dá uma ordenança bem clara: o que você fizer com a mão esquerda, não deixe que a direita saiba. Não, nada disso, longe de nós. Toda honra e toda glória é para o nome do Senhor Jesus Cristo. Mas nós, como cristãos, como homens de Deus que se importa pelo outro, nós também queremos fazer. Então, quero deixar aqui esse recado. Eu vou estar sempre falando aqui aos domingos sobre esse propósito. Se você quiser me ajudar, né? Talvez nós não estamos pedindo de graça, não. Talvez você tenha a novilha e quer vender ela um pouco mais barato para a gente vai fazer a compra dela, né? E vamos pedir aí para que o açougueiro mate, corte, pique tudo certinho para a gente distribuir. Então, se você diz assim: eu queria fazer uma ajuda, eu queria fazer uma oferta, você pode entrar em contato comigo no meu telefone particular pelo 379-9923-8170. Pode me chamar, né? Falando: olha, eu queria fazer uma oferta aqui para ajudar o senhor a comprar essa vaca. Então, você vai entrar em contato comigo e nós vamos fazer isso juntos. Eu tenho certeza que não vai faltar para você, porque nós vamos também fazer o que está escrito na Bíblia: acudir o órfão e a viúva e o necessitado. Amém? Vamos aqui agora, neste momento, atender o pedido do Ramon, né? O Ramon aqui, ele pediu aqui o louvor aqui e oferece esse louvor para toda a sua família, né? Então, o louvor que o Ramon pediu é o louvor Reina Sobre Mim, com Nívia Soares, e ele oferece para toda a sua família. Então, vamos ouvir aqui o pedido do Ramon, tá certo? E logo após esse louvor, nós entraremos na palavra de Deus.

Glória a Deus. Amém? Que o Senhor venha reinar nas nossas vidas, que o Senhor venha fazer que a nossa vida seja o trono da habitação para que Ele possa reinar. Amém? Vamos entrar na palavra de Deus aqui, nesta tarde, em nome do Senhor Jesus, né? E aqui eu já quero agradecer pessoas que já nos mandou mensagem aqui falando que vai ajudar na compra, né, dessa vaca ou dessa novilha. E eu esqueci de falar, até você que tem, se você mexe com engorda, né, principalmente uma novilha branca aí, né, Lore, se você mexe, pode nos procurar que nós vamos, né, comprar de você, né, porque a gente também não entende muito nessa questão, mas se você tem aí na sua terra, você pode nos procurar que nós vamos já negociar, já estamos já olhando os trâmites, né. Já tô vendo com açougueiro quantos pacotinhos de carne que dá. Não sei se. Eu tô até pensando, não sei se eu faço de 1,5 kg ou de 2 kg, né? Pra ver como é que dá. E aí, se ele falar que dá 50 pacotinhos, nós vamos então fazer aí 50 fichinhas, né? Nós vamos fazer tipo uma espécie de um dinheirozinho. E nós vamos então distribuir, né? Buscar aí pessoas carentes, se você sabe de uma família carente. Né? Nós queremos primeiro visitar essas pessoas, nós queremos primeiro fazer visita, né? Porque a intenção não é fazer a pessoa ficar dependente da igreja, não, né? A intenção é a pessoa conhecer um Deus que pode tirar ela dessa situação. A nossa intenção não é escravizar a pessoa, né? Falando aqui um português mais claro, não é ficar fazendo a pessoa esperar, eu vou esperar que todo ano a igreja de Atos dá carne. Não, nós queremos mostrar para a pessoa que ela pode, né? Ela pode fazer da vida dela uma vida de abundância, crendo num Deus de abundância, tá certo? Então, muito obrigado aí, pessoas que já se manifestaram aí em favor de nos ajudar. E eu tenho certeza que o Senhor, Ele vai abençoar a sua vida em nome do Senhor Jesus Cristo, amém? Até então, eu ia fazer isso sozinho, né? Com os meus recursos, mas a gente vai abrir também, né? Abrimos também essa possibilidade de pessoa ser abençoada. Irmão, porque a Bíblia diz, dai e dar-se-vos-á. Né? Ou seja, eu não quero ser só eu ser só abençoado, não. Você que me ajuda, como os patrocinadores aqui, também é abençoado. Porque a Bíblia, ela é isso. Deus não fica devendo nada a ninguém. Amém? Então vamos entrar aqui na palavra de Deus, em nome do Senhor Jesus. E eu quero ler com você nessa tarde algo muito importante e dizer para você o quanto nós temos atendido, pessoas, principalmente de outras denominações, né? Essa semana mesmo nós já atendemos aí pessoas de outras denominações e muitas das vezes nós nos deparamos com essas pessoas com um problema financeiro. Nós sabemos que o problema financeiro, ele é um problema que quando ele entra numa casa, ele afeta todas as áreas, né? Então, ele afeta todas as áreas, porque aí começa uma briga, uma discussão. Então, nós temos atendido pessoas que têm nos procurado, pastor, por que eu tô dessa situação? Por que essa situação tá vindo sobre mim, né? E eu atendi uma pessoa essa semana agora, foi quinta ou sexta-feira, que de uma denominação e terrível, a vida terrível, financeiramente terrível, pegando dinheiro emprestado, e sabe? E, não, a vida terrível, né? E eu até falei com essa pessoa, falei, olha, chama, né, o seu pastor, porque você não está na minha jurisdição espiritual, você não está sobre a minha tutela espiritual, né? Chama o seu pastor, conversa com ele, até para ele saber como te ajudar, né? Porque você está lá, né? Mas a pessoa às vezes acha uma confiança, né? E ela queria saber o porquê. Por que que isso está acontecendo? Eu falei, olha, isso aí tem vários fatores, né? A gente precisa conversar com você, fazer um mapeamento aí da sua vida, dos seus antepassados, e a gente tenta investigar o que que está acontecendo, né? Porque muitas das vezes é um desalinhamento espiritual, né? Tem coisas no passado,
né? Tem coisas no passado. Então você vai conversando com a pessoa, você vai descobrindo algumas coisas do passado. E a maioria das vezes é o desalinhamento espiritual, porque a palavra de Deus, ela tem de tudo para nós e coisas boas. Olha o que, que diz aqui em Deuteronômio 28. Deuteronômio 28 diz assim, ó: e será, se ouvirdes a voz do Senhor teu Deus, tendo cuidado de guardar os seus mandamentos que eu te ordeno hoje, hoje o Senhor teu Deus te exaltará sobre todas as nações, e todas estas bênçãos virão sobre ti e te alcançarão, quando ouvirdes a voz do Senhor teu Deus. Olha só, olha só. Ele está falando, se quiserdes e me ouvirdes. Tem pessoas que quer, tem pessoas que até ouve, mas ela não pratica. Ela não pratica. Tem pessoas que ela quer as bênçãos de Deus, ela ouve, mas ela não pratica. Então há um desalinhamento, há um desalinhar do ouvir e do praticar. E do praticar. Então, nós lemos semana passada que nós estamos dentro do reino de Deus. Nós não estamos mais no reino das trevas. Nós estamos dentro do reino do Filho, do amor dele. E essas bênçãos aqui de Deuteronômio 28 é para quem está dentro do reino do Filho, do amor. E por que que a pessoa não está tendo uma vida abençoada? Por quê? É porque está havendo um desalinhamento, uma dissonância entre o que ela ouve, o que ela escuta e o que ela pratica. Porque, como eu disse aqui, dentro dessas palavras, irmão, tem princípios e regras que precisam ser cumpridos para que essas bênçãos te alcancem. E aí ele continua dizendo: bendito serás tu na cidade e bendito será no campo. Aí tem pessoas que falam assim: ah, que minha vida aqui na cidade está ruim. Se eu fosse para a roça, minha vida melhoraria. O problema não é a cidade, não é a roça. O problema é a pessoa. O problema é a pessoa. Ela não consegue olhar para dentro de si e ver o que está errado. E aí ele continua dizendo: bendito o fruto do teu ventre, e o fruto da tua terra, e o fruto dos teus animais, e a criação das tuas vacas, e os rebanhos das tuas ovelhas. Bendito o teu cesto e a tua amassadeira. Bendito serás ao entrares, e bendito serás ao saíres. O Senhor entregará os teus inimigos que se levantarem contra ti, feridos diante de ti. Por um caminho sairão contra ti, mas por sete caminhos fugirão de ti. O Senhor mandará que a bênção esteja contigo nos teus celeiros e em tudo que puseres da tua mão, e te abençoará a terra que o Senhor te der, que te der o Senhor teu Deus. Ou seja, e tem pessoas que vivem a vida ao contrário. Aonde ela põe a mão, quebra. Abre um negócio, quebra. Vai fazer um contrato, não cumpre. Promete pagar, não paga. Onde ela chega, ao invés da coisa romper, a coisa anda para trás. E a pessoa não para para analisar a vida dela. Ela não para para analisar. E aí ele continua dizendo: o Senhor te confirmará para si povo santo, como te tem jurado, quando guardares os mandamentos do Senhor. Aqui, ó, é aquilo que eu disse, nós estamos dentro do reino de Deus, mas ali tem que ter regras, princípios, mandamentos que precisam ser guardados, obedecidos. Não basta estar numa igreja, se você não obedecer, não guardar princípios, você vai viver dentro da igreja com a vida arrasada. Com a vida arrasada. E aí ele continua dizendo: e todos os povos da terra verão que és chamado pelo nome do Senhor e terão temor de ti. E o Senhor te dará abundância de bens no fruto do teu ventre e no fruto dos teus animais
e no fruto da tua terra, sobre a terra que o Senhor jurou aos teus pais te dar. O Senhor te abrirá o seu bom tesouro, o céu, para dar chuva ao seu tempo, para dar chuva à terra ao seu tempo, e para abençoar toda a obra das tuas mãos. Emprestarás a muita gente, porém tu não tomarás emprestado. Ou seja, e aí o que a gente vê na vida de muito crente é o contrário. É o contrário. O crente que deveria ter para emprestar, o crente que deveria ter a abundância de Deus na sua vida e transbordar esta abundância e fazer chegar ao pobre, ao necessitado, não. O crente é que está tomando emprestado na mão do ímpio, do agiota. E a pessoa está vivendo uma vida dessa e acha que está normal, está tudo bem. Meu irmão, não está. Não estou dizendo, irmão, não estou dizendo, pessoas, que você não vai passar por um problema, que você não vai, às vezes, ficar devendo. Né? Todos nós passamos por problemas, às vezes ficamos devendo aqui, devemos ali, mas tem gente que isso já perdura na vida dela ano após ano, ano após ano. Só em dívida, só devendo, só devendo, só devendo, só devendo. Um ciclo que está diferente do que diz a palavra de Deus. Essa promessa aqui, meu irmão, não é para o ímpio, não. Porque o ímpio ele não obedece a Deus, não. Essa promessa aqui, essas promessas, é para você que ouve. É para você que foi alcançado pela palavra de Deus. E está o contrário. O Senhor está falando, olha, você não vai tomar emprestado, você vai ter abundância. Eu vou abrir os céus e vou derramar as riquezas. E você vai ter para emprestar, não tomar emprestado. E está o contrário. Está o contrário. Quantas pessoas estão dentro da igreja tomando emprestado na mão de agiota? Está errado. Mas o problema é o desalinhamento espiritual. Está em desacordo com a palavra. Ela está ouvindo, mas não está obedecendo. E aí a pessoa está dentro do reino de Deus, e o primeiro mandamento do reino de Deus é amar o teu próximo como a ti mesmo. Aí a pessoa vai lá, compra do próximo e não paga. E não paga. E aí, vou repetir para você, não é você que às vezes passa por um problema, não deu para pagar, não deu para pagar, mas tem pessoas que ela já se acostumou. Compra aqui, não paga, aí passa 10, 15 anos, não dá nem satisfação, depois compra de novo, não paga, e vai. Então quer dizer, ela está vivendo uma vida desalinhada da palavra de Deus, porque dentro do reino de Deus ele está dizendo o quê? Amar o teu próximo como a ti mesmo. Você gostaria que muitas pessoas ficassem te devendo, te desse calombo? Você não gostaria. Mas então por que você está fazendo isso? Então por as pessoas não obedecerem esses princípios, ela fica dentro do reino de Deus sofrendo. E dentre esses princípios tem muitos. Tem muitos. Tem muitos princípios, muitos valores, mandamentos que não estão sendo cumpridos. Porque é o Senhor que está falando. O Senhor te abrirá o teu bom tesouro, o céu. Mas a pessoa vive aqui embaixo uma vida diferente, aí o céu não vai se abrir sobre você. A bênção financeira não vai vir sobre você. Você pode até ser salvo, porque né, a bênção financeira não depende. Você pode ficar aqui, você é uma pessoa de Deus, você pode fazer a obra. Sim, amém.

Davi, rei riquíssimo. Homens de Deus do passado riquíssimos. Ah, mas Jesus não foi rico. Jesus, ele optou a ficar só por conta da obra de Deus. Ele optou, mas ele não condenou a riqueza. Ele condenou quando a riqueza se torna senhor. Foi no caso do jovem rico. Porque você pode ver que muitas mulheres ricas daquela época auxiliavam Jesus. Muitas mulheres auxiliavam Jesus. Está escrito na Bíblia. Então Jesus poderia falar, não, eu não quero nada de vocês, porque vocês são ricas. Eu quero ficar na casa de pobre. Não, gente. Não. Está aqui, ó. Ele disse, e o Senhor te porá por cabeça, e não por cauda. E só estará em cima e não debaixo, quando obedecerdes os mandamentos do Senhor, teu Deus, que hoje te ordeno para guardar e fazer. Aí é que está o problema. Aí é que está o problema. A pessoa vai vivendo, né? Dentro de uma religião, numa religiosidade, achando que está tudo bem. Mas a vida dela está fora dos princípios e das regras. E por isso as bênçãos não alcançam. Porque está escrito aqui, ó. Está escrito. Você terás para emprestar e não tomarás emprestado. O Senhor abrirá o seu bom tesouro, o céu. E a pessoa, como eu disse, ela está dentro do reino do filho do amor dela, do amor dele. Dentro desse reino tem abundância de tudo, mas ela não consegue acessar essa abundância. Ela não consegue acessar a abundância. É por isso que nós trabalhamos ali na igreja de Atos com mapeamento espiritual. Com mapeamento espiritual. A pessoa que ela chega até nós com um problema, nós vamos fazer um mapeamento. Muitas das vezes, tem tronos escondidos. Muitas das vezes tem trono de miséria escondido, trono de mamon escondido. Tem tronos escondidos nos antepassados. E a pessoa não para, ela fica numa atividade religiosa. É semana inteira, trabalha, vai no culto. Aí sobe no altar, canta, prega, trabalha, canta, prega, trabalha, canta, prega. E a pessoa vive ano após ano nessas atividades religiosas, né? Mas ela não para. Ela não olha para a vida dela. Ela não faz aquilo que o Senhor falou na Santa Ceia. Examine-se a si mesmo. Ela não examina. Ela não para ouvir o Espírito Santo, que o Espírito diz à igreja. Ela não para. Porque muitas das vezes, se ela parar para ouvir o Espírito Santo, às vezes ela tem medo do que o Espírito Santo vai falar para ela. E por isso, muitas pessoas, têm vivido dentro do reino do Filho do seu amor. Vão até ser salvas, como o Lázaro foi. Vai até ser salva, como o Lázaro foi. Pobre ali, cheio de chagas. Mas Lázaro foi salvo. Mas Abraão também foi. E Abraão não foi como Lázaro. Abraão foi rico. Abraão foi salvo. Desfrutou das riquezas, de tudo que era bom e do melhor. José desfrutou de tudo que era bom no Egito. Abençoou a sua família, abençoou os seus irmãos, desfrutou de tudo que Deus proporcionou para ele no Egito. Mas José não deixou o Egito governar a sua vida. O que tem acontecido é que tronos têm governado a vida de muitas pessoas, principalmente na área financeira. Não repito para você, não estou dizendo que você não vai passar por um problema, por uma dificuldade, às vezes vai até ficar devendo por um tempo, mas vai lá, combina, né? Fala, eu vou pagar. Não, agora tem gente que se habituou a viver nessa vida mesquinha, tomando emprestado, e ela ficou nesse ciclo vicioso. Mas que o Senhor possa abrir os olhos, né? Para fazer essa pessoa sair desse deserto. Amém?

Deixa eu orar por você nesta tarde, em nome do Senhor Jesus. Meu Deus, o Senhor é um Deus que não tem prazer na miséria do teu povo, meu Pai. O Senhor não tem prazer em miséria. Quando o Senhor tirou o povo do Egito, o Senhor disse: olha, vocês vão entrar numa terra que mana leite e mel. Ou seja, eu vou tirar vocês dessa escravidão e vou colocar vocês numa terra abundante. Mas aquele povo, por não obedecer os teus mandamentos, aquele povo, por descumprir princípios estabelecidos, viveram mendigando no deserto. Muitos morreram e não provaram do leite e do mel. Não provaram da abundância que o Senhor tinha para eles. É porque não te ouviram, não te obedeceram. Mas que o Senhor possa falar, meu Pai, aos nossos corações. Que nós não sejamos um povo rude de ouvidos tampados à voz sutil do teu Espírito, meu Pai. Ajuda cada pessoa que tem passado por momento difícil, principalmente financeiramente. Que o Senhor venha abrir os olhos dela, para que ela possa, meu Pai, identificar, retornar, meu Deus, ao cumprimento dos princípios e regras do teu reino, para que os céus possam se abrir sobre ela e para que a palavra venha se cumprir na vida dela, meu Pai, de ela ter para emprestar e não tomar emprestado. Ajuda-nos, ó Pai, nesse tempo difícil, que o Senhor venha falar aos nossos corações, em nome do Senhor Jesus. Amém? Vamos ouvir aqui um louvor em nome do Senhor Jesus.

Glória a Deus, amém? O Senhor está cuidando de você. Nesse deserto, você não vai morrer. Você só precisa, primeiro, fazer uma análise da sua vida. Você precisa olhar, examinar qual é a área da sua vida que está desalinhada, está em desacordo com aquilo que Deus manda. Porque se você permanecer com a vida desalinhada, eu estou falando de vida espiritual, você vai morrer no deserto. Agora, se você alinhar sua vida, você pode ter certeza que você vai entrar na terra que mana leite e mel. Amém? Lembrando que hoje nós temos culto ali na Igreja de Atos, Rua 3 de Maio, 758. Se você quiser, participe conosco, né? Depois do culto, se você quiser um atendimento presencial, nós vamos atender você. Se você quiser uma visita na sua casa, talvez você diz assim: pastor, eu me identifiquei com aquilo que o Senhor falou, eu me identifiquei com esse desalinhamento espiritual da palavra, da obediência, e eu estou vivendo uma vida terrível, terrível, estou a ponto de passar fome, né? Primeiro, entre em contato conosco. Primeira coisa que nós vamos fazer é te ajudar, tá certo? Nós vamos levar para você um alimento, se você precisar. Nós vamos levar o socorro para você. Primeiro, ajudar você a encher sua barriga. E depois te dar um direcionamento para que você possa fazer da sua vida uma vida próspera e uma vida abundante. Porque é promessa de Deus, gente. É promessa. Deus não tem prazer na pobreza. Deus não tem prazer em ver a pessoa morando debaixo de uma ponte de... Ele não tem prazer naquilo ali. Aquela pessoa não é melhor do que uma pessoa que mora numa mansão. Deus não tem prazer e Deus não vê desta forma. Tanto o que está debaixo da ponte sem nada, se buscar ele, você pode ter certeza que ele vai tirar ele daquela, debaixo daquela ponte, e vai dar ele lugares jamais imagináveis. Olha o exemplo de José. Olha o exemplo de José. Mas José precisou obedecer. José obedeceu princípios, regras. Não foi assim? Olha uma regra que José obedeceu: não tomar a mulher de Potifar. A mulher deu em cima, mas ele manteve firme ao princípio de Deus. E aonde José chegava, José era abençoado. José estava na prisão, uma rebelião. O cárcere foi aberto, todo mundo fugiu. Mas José obedeceu uma regra, permaneceu ali. Mesmo com a porta aberta, ele não fugiu. É isso. E olha onde o Senhor colocou José. E aí eu te pergunto: será que o Deus de José caducou? Será que Deus só olhou para José e esqueceu de nós? Não. Essa promessa, as promessas que foram para aqueles homens, chega até nós hoje, porque também somos filhos de Abraão. Amém? Então, que você possa estar conosco hoje ali, em nome do Senhor Jesus. A Igreja de Atos, Rua 3 de Maio, 758, no centro. E se você também diz assim: olha, eu queria uma visita, eu queria que o Senhor visitasse o meu comércio, orasse, ungisse, é só você entrar em contato comigo aqui. Eu te passo o meu contato pessoal, né? O 37 99 23 81 70, né? Você pode entrar em contato comigo, a gente vai fazer uma visita para você, nós vamos ungir os seus negócios e nós vamos te atender e fazer com você ali um alinhamento espiritual para que você possa seguir. Tá certo? E uma coisa que eu já quero deixar claro: nós não vamos fazer por você. Nós vamos te dar só a direção. E aí é você que tem que fazer. Tá? Não precisa vir: ah, pastor, tem uma pessoa que eu preciso perdoar. Perdoa para mim. Ora para mim perdoar. Não. Você precisa ir lá perdoar essa pessoa. Tá certo? Não jogue nas nossas costas a responsabilidade que é sua. Às vezes nós vamos só te mostrar o caminho que você precisa percorrer espiritualmente para que você possa alinhar a sua vida espiritual aos propósitos de Deus. São exatamente 14 horas 31 minutos nessa tarde abençoada de domingo. Vamos ouvir mais um louvor em nome de Jesus.

0: Paulo? Tu tá sentindo o que eu tô sentindo, Paulo?
1: Eu tô sentindo uma coisa muito boa aqui, Silas.
0: O chão tremeu, as paredes se moveram. Todos os presos foram soltos.
1: É?
0: Só que tem um problema, Paulo. O imperador da Roma vai nos chamar e vai nos perguntar o que foi que fizemos pra sair da

Glória a Deus. Quando Jesus chega, o mal tem que sair, né? A depressão, a angústia, a dor, ela tem que sair, porque Jesus, ele não ocupa espaço, ele não divide espaço com outro espírito, né? Ele tem que ser a totalidade nas nossas vidas, amém? Vamos falar do sítio Nova Canaã. 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E todos os sábados ali, na feira ali da Praça do Tocanuto, entre 7 e meio-dia, ela também está ali em nome do Senhor Jesus, amém? Eu estava vendo na rede social ali, que gracinha a Miriam, a filha dela, cantando lá pro Luizinho lá, né? Naquele quadro que o Luizinho Parabólica faz, nosso povo, nossa gente. Que gracinha da filha da dona Eleni, a Miriam, né? A Miriam, que já é desde pequenininho uma levita ali, cantando ali na feirinha ali. Que gracinha, Deus abençoe. É assim que nós temos que ensinar nossos filhos o caminho do Senhor, para que eles cresçam e permaneçam neles, em nome do Senhor Jesus, amém? Também falamos de Dadinho Lanche, né? 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E repito para você, hoje às 19 horas teremos ali um culto que será uma bênção, tá certo? Com o segundo clamor pela família, nós vamos clamar pela nossa família ali, estará comigo ali na igreja, eu, minha esposa, né? Junto nós vamos clamar por você, pela sua casa, pela sua família, em nome do Senhor Jesus Cristo. E você é o nosso convidado, esteja conosco ali, que nós vamos clamar pela sua família, né? Minha esposa vai estar ali me ajudando em oração, né? E você pode ter certeza, é a minha família abençoando a sua família, em nome do Senhor e Salvador Jesus Cristo. Então esteja conosco hoje às 19 horas, Igreja de Atos, Rua 3 de Maio, 758, ali no centro, próximo à Fonte dos Retalhos. Amém? Mais um louvor chegando ao seu coração.

0: Você é raridade.
1: Você é raridade aos olhos do Senhor. Amém? Se o mundo te fez chorar, te fez cair, corra para os braços do Senhor, que Ele vai te ajudar a se levantar, enxugar dos seus olhos todas as lágrimas e fazer você ter uma vida abundante na presença dEle. E no porvir, a salvação em nome do Senhor Jesus. Amém? Louvado seja Deus em nome do Senhor Jesus. Mais um louvor chegando ao seu coração.
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graças a Deus. Amém? Louvado seja Deus. Esse louvor é um dos que me marcou quando eu cheguei no Evangelho, né? Quando eu cheguei na igreja, por volta ali dos anos 2000, 2001, 2002, mais ou menos 2001, né? Eu cheguei na igreja entre 2000 e 2001, né? Já tem 20, 25 anos que eu tô no Evangelho. É, esse era um dos louvores favoritos, né? E a gente sempre chega, né, e tem louvores que identificam, né, que marcam a gente, a nossa trajetória. E esse foi um dos louvores, Toque no Altar. E esse outro louvor que eu vou passar aqui agora, antes de encerrar, é um louvor que fala muito, também me identifico, esse louvor eu me identifico muito, que ele vai falar a minha situação antes do Evangelho e o porquê que eu fui chamado, tá bom? Então vou colocar esse louvor aqui pra gente ouvir, 14 horas 53 minutos, faltando 7 minutos para as 3 horas, para as 15 horas, daqui a pouquinho nós vamos encerrar o programa em nome de Jesus, mas eu quero deixar esse louvor com você aqui, medita nele para você, esse louvor para mim fala toda a minha trajetória em nome de Jesus. Sérgio Lopes, te amo.

0: glória a Deus, amém? Chegamos então a mais um final de um programa Vem para Cristo nesta tarde maravilhosa de domingo, 27/9/2026. São 14h58, amém? Olha só, que louvor maravilhoso, né, gente? Foi assim que o Senhor me encontrou, né? Quase sem vida, sem esperança, né? Ali desesperançado, tentando suicídio, tentando preencher o vazio em coisas deste mundo, mas o Senhor me encontrou, né? Me deu forças, me levantou, me limpou, e hoje Ele usa a minha voz para levar o Evangelho, a palavra de salvação àqueles que precisam, tá certo? E eu não sou melhor do que você. Se você tá aí, talvez, né, com a vida em frangalhos, em pedaços, desesperançada, é só você deixar Jesus fazer na sua vida o que Ele fez na minha e de tantos outros que foram até Ele e obedeceu a sua voz. Jesus, Ele quer fazer na minha vida, na sua vida, na vida de todos aqueles que buscam a Ele, tá certo? Então eu quero deixar aqui um abraço a todos vocês que estiveram aí até agora nos ouvindo. Quero deixar aqui também o Instagram da Igreja de Atos, né? Instagram da Igreja de Atos aí. Você, se você puder, entra lá no Instagram, @atosigrejas, né? @atosigrejas. Você vai também fazer parte do Instagram, Atos Igreja Jesus. Você vai fazer parte aí, né, do nosso Instagram. Se inscreve lá, clica lá, né? Tem vídeos lá e a gente estamos, nós estamos, melhor dizendo, né? Nós estamos aqui para fazer a obra de Deus em nome do Senhor Jesus. Então, você quiser acessar o nosso perfil, é só você entrar no Instagram e ver lá Atos Igreja Jesus e você vai então fazer parte desse perfil em nome do Senhor Jesus. Amém? Que Deus abençoe a todos, uma ótima tarde e lembrando que mais tarde estaremos ali no culto abençoado em nome do Senhor Jesus. Deus abençoe a todos, uma boa tarde.
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0: 3 horas.
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6: 3 e 3.
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5: 3:32.
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3: O nome da música é João Latinha, pra todos os cachaceiros presentes.

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2: Essa é uma das músicas mais importantes que eu já gravei. A gente vai cantar ela de um jeito diferente.

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1: É Thiago Brava, Israel Novaes, num piseiro diferente. Arrocha, bebê!

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5: 4 e 2.
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3: Tome a rochadeira, viu, Gatinha?
4: E tome.
3: Mas pense no swing, hein?
5: Assim, ó.

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1: 5 e 3.

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5: 5:31.
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0: Complicado, né?
1: É que eu não aguento não saber que eu não vou ser mais o motivo desse.

6 horas da tarde, hora do Ângelus. Salve Maria, Nossa Senhora do Patrocínio, rogai por nós. O que devemos semear? Olhe para a vida com fé. Por onde passar, espalhe a semente do amor e da paz. Um dia você vai colher o que semeou. Assim lemos na Bíblia. Não vos iludais de Deus, não se zomba. Aquilo que o homem semeia, isso mesmo ele colherá. Quem semeia na carne, da carne colherá a corrupção. Quem semeia no Espírito, do Espírito colherá a vida eterna. Não cansemos de fazer o bem, porque se não nos desanimarmos, um dia colheremos. Assim seja. O anjo do Senhor anunciou a Maria, e ela concebeu do Espírito Santo. Ave Maria, cheia de graça, o Senhor é convosco. Bendita sois vós entre as mulheres, e bendito é o fruto do vosso ventre, Jesus. Santa Maria, Mãe de Deus, rogai por nós, pecadores, agora e na hora da nossa morte. Amém. Eis aqui a escrava do Senhor. Faça-se em mim segundo a vossa palavra. Ave Maria, cheia de graça, o Senhor é convosco. Bendita sois vós entre as mulheres, e bendito é o fruto do vosso ventre, Jesus. Santa Maria, Mãe de Deus, rogai por nós, pecadores, agora e na hora de nossa morte. Amém. E o Verbo se fez carne e habitou entre nós. Ave Maria, cheia de graça, o Senhor é convosco. Bendita sois vós entre as mulheres, e bendito é o fruto do vosso ventre, Jesus. Santa Maria, Mãe de Deus, rogai por nós, pecadores, agora e na hora de nossa morte. Amém. Rogai por nós, Santa Mãe de Deus, para que sejamos dignos das promessas de Cristo. Oremos. Infundi, Senhor, em nossos corações a vossa graça, vo-lo suplicamos, a fim de que, conhecendo pela embaixada do anjo a encarnação de Jesus Cristo, vosso Filho, pelos merecimentos de sua paixão e morte, cheguemos à glória da ressurreição. Pelo mesmo Cristo, Senhor nosso. Amém.

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5: 6 e 8.
6: Vamos de reggae, Kleber e Cauã! Teu lugar no céu.

0: Uberlândia. Como é que vocês estão?
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0: O que é ser livre? Mil vozes dentro de mim, eu disse não. Mil forças à minha volta, um furacão. E eu logrei sustentar o meu lugar. Senti-me como um pilar que escolhe calmo, onde fixa suas bases, seus fundamentos, sua fundação. A folha solta rodopiava à minha volta, pobre escrava do vento, e assoviava inconsciente em movimento. Como sou livre! Enquanto eu ousei atar-me ao mastro do que creio, em meio à voz das sereias que cantam encantadoramente. O que é ser livre? Alguns podem dizer que ser livre é não estar atado, é não estar preso a nada. Ser livre é fazer o que se quer, a hora que se quer. Em verdade, alguns dos nossos conceitos, assim como nós mesmos, precisam amadurecer. Immanuel Kant, um dos principais pensadores do iluminismo, trata a liberdade de uma forma mais profunda. Resumidamente, a conclusão a que ele chega é de que a pessoa só é livre quando faz o que não quer. Parece-nos estranho, pois nos soa justamente como o contrário do que entendemos por liberdade. No entanto, o que ele quer dizer é que quando fazemos apenas aquilo que queremos, somos, na maioria das vezes, escravos do desejo, das convenções. E estamos afastados do dever. O dever nos leva àquilo que precisamos fazer. Para esse pensador, liberdade é agir segundo as leis. Se levarmos esse conceito para a esfera das leis universais, para as leis divinas, perceberemos que ele é perfeito. Somente mediante a responsabilidade, o homem se liberta, sem se tornar indecente ou insensato. A sociedade que fala em nome das pessoas de sucesso estabelece que a liberdade é o direito de fazer o que cada qual quer, sem dar-se conta de que essa liberação da vontade termina por interditar o direito dos outros. Se cada indivíduo agir conforme achar melhor, considerando-se liberado, essa atitude trabalha em favor da anarquia, responsável por desmandos sem limites. Dessa forma, entendemos que a verdadeira liberdade tem muito mais a ver com nossa própria autonomia, com nossa autoconquista, do que simplesmente com o fazer o que queremos. Examinando essa problemática, Jesus sintetizou os meios de conseguir a autêntica liberdade na busca da verdade, única opção para tornar o homem realmente livre. Conhecereis a verdade e ela vos libertará. A verdade que é de Deus. Não a verdade conveniente de cada um, que é a forma doentia de projetar a própria sombra, de impor a nossa imagem, de submeter a vontade alheia à nossa. Deus está dentro de nós. Necessário emergir na sua busca diariamente. Conhecer a verdade, conhecer as leis maiores da vida e ganhar uma liberdade jamais antes sonhada. Esse é o nosso mastro, onde nos ataremos com segurança, enfrentando os obstáculos, enfrentando a liquidez e as incertezas do mundo material. Essa busca pela liberdade autêntica nos levará a uma vida mais plena e significativa. Sentiremos que somos verdadeiramente senhores de nossas ações, permitindo-nos escolher o que é certo, justo, sem considerar desejos passageiros ou pressões de terceiros. Conquistemos nossa ampla liberdade.
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8: 7 e 4.

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0: 7h27. 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
9: E aí, turma, tudo certinho? É domingão, prazer enorme. Tô chegando, eu sou o Rodrigo Santos, pra trazer mais uma edição do Nossa Noite na rádio que você ama. Me conta, como é que tá sendo o seu domingão aí? Excelente semana pra você, tá bom? Vamos que vamos, Nossa Noite tá no ar pra começar. Tem Leandro e Romário, tem Ícaro e Gilmar.
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0: Essa aqui é pra nós fazer.
1: É nóis.
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3: Essa é pesada, hein?

0: os apaixonados.
1: É o Nossa Noite com Mato Grosso e Matias. Enquanto o sol brilhar, daqui a pouquinho tem mais músicas pra você.
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1: Já estamos de volta, tem o grupo Cadés, tem o Hugo e o Guilherme.
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0: Seu santo é forte, hein? Ou seja forte.

0: Faustão faz barulho, gente! É lindo demais!
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0: Este é o Nossa Noite com Ed Brito e Samuel, toda mulher, chegando os primeiros alôs. Alô, Alan, alô, Maria Eduarda, alô, Maria Vitória, toda a família curtindo Nossa Noite. Boa semana.
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0: Estamos de volta, tem o Kaique, Coração Não É de Aço.
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